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0: 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As notícias do governo federal que movimentaram o país no dia de hoje.
1: Olá, boa noite.
2: Boa noite para você que nos acompanha em todo o país.
1: Sexta-feira, 29 de maio de 2026.
2: Vamos ao destaque do dia. Avanço da economia.
1: Brasil registra crescimento de 1,1% nos primeiros três meses do ano.
2: Produto interno bruto foi impulsionado pela agricultura e consumo das famílias. Luana Karen.
3: Em valores correntes, ou seja, sem descontar a inflação, o PIB somou 3,3 trilhões de reais.
1: Recursos para a saúde. Mais 225 milhões de reais serão investidos em equipamentos para cirurgias gerais e oftalmológicas. Graziela Mendonça.
4: São equipamentos para operações como vasectomia, laqueadura e catarata. A expectativa é reduzir o tempo de espera para as cirurgias do Sistema Único de Saúde.
2: Petrobras anuncia 72 bilhões de reais em Sergipe para a fábrica de fertilizantes e exploração de óleo e gás em águas profundas.
1: Durante o evento, o presidente Lula pede respeito à soberania brasileira, após Estados Unidos classificarem PCC e Comando Vermelho como grupos terroristas.
5: Não aceitamos ser tratado como um moleque. Nós não aceitamos ser tratado como se fosse uma republiqueta. Não brinque com a soberania desse país, não brinque com a nossa democracia, não duvidem das coisas que nós fazemos aqui nesse país.
2: Move Brasil, já está disponível financiamento para a compra de novos caminhões e ônibus mais seguros e sustentáveis.
1: Hoje, na apresentação da Voz do Brasil, Mariana Jungmann e Luciano Seixas.
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1: O consumo das famílias e a agricultura ajudaram no crescimento do país no primeiro trimestre deste ano.
2: O IBGE divulgou hoje que o PIB, Produto Interno Bruto, aumentou 1,1% no período, com resultado positivo em três setores: agropecuária, indústria e serviços.
1: Lembrando que o PIB é o resultado de tudo que é produzido no país.
3: Na chácara de 3 hectares em Tangará da Serra, no Mato Grosso, José Francisco de Souza planta de tudo. E de tudo, a terra dá. Tomate, brócolis, cebola, repolho, cebolinha, alface, couve, milho. A produção é vendida nas feiras, mercados e enviada a escolas públicas da região. Em 2025, José conseguiu financiamento do Programa Nacional de Fortalecimento da Agricultura Familiar, o PRONAF, para a construção de 3 estufas na propriedade.
6: No ano de 2025, a gente conseguiu o financiamento do PRONAF. A gente precisava aumentar a produção e conseguimos financiamento para construir 3 estufas na propriedade, onde melhorou bastante e aumentamos bastante a nossa produção.
3: Puxado pelo campo e pelo consumo das famílias, o Produto Interno Bruto do país cresceu 1,1% no primeiro trimestre de 2026, comparado ao último trimestre de 2025. O PIB é considerado o termômetro oficial da economia. Ele mede o valor de tudo o que é produzido no país durante um determinado período de tempo. E esse tudo inclui desde o pãozinho da padaria, passando por carros e máquinas, até o corte de cabelo e a consulta no médico. São os bens e serviços. Para o economista e professor da ESPM, Jorge Ferreira dos Santos, o crescimento do PIB mostra a resiliência da economia brasileira.
7: Nós sabemos, né, do que está acontecendo no ambiente global. Você tem um ambiente de alta do petróleo, você tem uma pressão geopolítica muito grande. Apesar disso, a economia brasileira acabou performando um pouco melhor.

0: do que o esperado, puxado por esses dois grandes vetores, né? Consumo das famílias e a produção do agro.
1: Os dados de crescimento do PIB no primeiro trimestre deste ano são ainda maiores quando comparados ao mesmo período do ano passado, uma alta de 1,8%. Em valores correntes, ou seja, sem descontar a inflação, o PIB somou 3,3 trilhões de reais. Reportagem Luana Karen.
2: Em suas redes sociais, o ministro da Fazenda, Dario Durigan, afirmou que o resultado de hoje sustenta a projeção de crescimento de 2,3% para o ano. E se confirmado, 2026 será o quarto ano consecutivo com um crescimento do PIB superior a 2%.
3: Segundo o ministro, será o melhor ciclo da economia brasileira em 10 anos.
2: Hoje o presidente Lula cumpriu uma série de compromissos em Sergipe.
3: Na área da saúde foram anunciados mais de 200 milhões de reais para agilizar as cirurgias no país.
2: E entregues veículos que vão garantir atendimento a quem mora longe dos centros de atendimento.
4: Os investimentos anunciados para a saúde chegam a 225 milhões de reais. Com o recurso, serão adquiridos 150 combos de equipamentos para cirurgias gerais e oftalmológicas, permitindo a abertura de 100 novas salas cirúrgicas em todo o país. São equipamentos para operações como vasectomia, laqueadura e catarata. A expectativa é reduzir o tempo de espera para as cirurgias do Sistema Único de Saúde. Além desses equipamentos, o presidente Lula destacou outros esforços do governo para ampliar o atendimento especializado pelo país.
5: Temos 150 carretas andando por esse país para fazer todo tipo de exame que só rico fazia. Exame de qualquer tipo de câncer, câncer de próstata, câncer de colo, sabe? Ao mesmo tempo, companheiros, nós temos 800 ambulâncias com gabinete odontológico para tratar dos dentes da pessoa nesse país.
4: Os investimentos foram anunciados durante visita do presidente Lula a Sergipe nesta sexta-feira. Primeiro, ele conferiu as instalações do Hospital do Amor de Lagarto, referência no combate ao câncer, que atende 150 municípios da região. O hospital recebeu 137 milhões de reais do Ministério da Saúde na sua implantação. E para ampliar ainda mais o atendimento em Lagarto, foi autorizada a construção de uma nova policlínica no município, com 30 milhões de reais do novo PAC. O ministro da Saúde, Alexandre Padilha, destacou a importância da nova unidade.
6: É o equipamento que vai fazer o tratamento de mais de 30 médicos e especialidades, que vai ter tomografia, que vai ter ressonância, que vai ter ultrassom, com a vantagem que não vai ficar dentro do hospital. E às vezes dentro do hospital, quando precisa fazer uma situação de urgência, a pessoa que estava esperando é desmarcado o exame na policlínica, ficar preservado e vai fazer o exame na maior velocidade possível.
4: Já na visita ao Hospital do Câncer de Sergipe, em Aracaju, o presidente Lula anunciou a entrega de um novo tomógrafo, que vai agilizar o diagnóstico e tratamento de pacientes oncológicos do estado. Também foram entregues 406 veículos do programa Agora Tem Especialistas, Caminhos da Saúde, para transporte de pacientes que precisam de atendimento fora dos seus municípios. Além de Sergipe, os estados de Pernambuco, Paraíba, Alagoas, Paraná e São Paulo vão receber os micro-ônibus e vans da iniciativa do governo do Brasil. Serão 3.300 veículos. É um investimento de mais de 1 bilhão e 400 milhões de reais. O governo federal entregou ainda unidades odontológicas móveis para municípios de Sergipe e de outros 5 estados. Reportagem em Graziela Mendonça.
3: A Petrobras anunciou hoje mais de 72 bilhões de reais em investimentos no estado de Sergipe.
2: O valor será aplicado na retomada de fábrica de fertilizantes e também para exploração e produção de óleo e gás em águas profundas.
3: Hoje pela manhã, o presidente Lula visitou a fábrica, que terá capacidade para produzir 7% da demanda nacional.
7: Líder mundial na produção de alimentos, o Brasil ainda depende da importação de fertilizantes para garantir a produtividade no campo. Hoje, cerca de 80% dos insumos usados na agricultura vem do exterior. A ureia, principal fertilizante nitrogenado utilizado em culturas como milho, café, arroz e cana-de-açúcar, é um dos produtos mais importados pelo país. Para reduzir essa dependência, o governo do Brasil e a Petrobras anunciaram investimentos bilionários para ampliar as operações da fábrica de fertilizantes nitrogenados, a Fafem, em Laranjeiras, em Sergipe. Segundo a presidente da Petrobras, Magda Chambriard, com os investimentos, a fábrica vai ampliar a produção de ureia e atender 7% da demanda nacional de fertilizantes.
8: Essa Fafem daqui vai produzir 7% da demanda de fertilizantes nitrogenados do Brasil. Mas nós fizemos a mesma coisa na Bahia.

0: medidas voltadas à exploração de petróleo e gás no litoral sergipano. Com as novas plataformas, a Petrobras deve dobrar a produção de gás natural. Somados, os projetos da Petrobras terão investimentos de 72 bilhões e meio de reais e devem gerar cerca de 28 mil empregos diretos e indiretos no estado. É mais investimentos, maior produção nacional e menos dependência externa, defendeu o presidente Lula.
1: A Petrobras não é minha, o investimento aqui não é meu, é do nosso país. E vocês, petroleiros, acreditem na importância da Petrobras. Acreditem na maravilha da Petrobras.
0: As duas plataformas, que serão instaladas em Sergipe, terão capacidade para produzir diariamente até 240 mil barris de óleo e processar 22 milhões de metros cúbicos de gás natural. De Aracaju, Sergipe, Pablo Mundim.
2: Após os Estados Unidos anunciarem que vão classificar o PCC e o Comando Vermelho como grupos terroristas, o governo brasileiro emitiu nota afirmando que o país rejeita qualquer forma de interferência externa em seus assuntos internos.
3: E que o Brasil tem travado um combate permanente contra essas organizações criminosas.
2: Hoje, lá em Sergipe, o presidente Lula pediu respeito à soberania brasileira.
3: O vice-presidente Geraldo Alckmin também se manifestou, lembrando as ações já adotadas para enfrentar o crime organizado.
4: O governo do Brasil divulgou hoje uma nota reafirmando a soberania nacional e o combate permanente a organizações criminosas no país. A manifestação ocorreu depois da decisão dos Estados Unidos de classificar o PCC, primeiro comando da capital, e o Comando Vermelho como grupos terroristas. A nota diz ainda que enfrentar essas organizações criminosas com firmeza é e continuará sendo prioridade do Estado brasileiro. Para o governo do Brasil, o terror causado por essas organizações que buscam obter lucro através do crime, especialmente pelo tráfico de drogas e armas, não pode ser confundido com o tipo de ação por motivos ideológicos, políticos e religiosos do terrorismo internacional. Durante um evento em Sergipe, o presidente Lula cobrou respeito ao Brasil e afirmou que combater o crime organizado passa também pela aprovação da PEC da Segurança Pública.
1: Não aceitamos ser tratado como um moleque. Nós não aceitamos ser tratado como se fosse uma republiqueta. Eu trato um país pequeno com o mesmo respeito que eu trato a China, com o mesmo respeito que eu trato a Rússia, com o mesmo respeito que eu trato os Estados Unidos. Não brinque com a soberania desse país, não brinque com a nossa democracia. Se quiserem combater o crime organizado, não precisa pedir ajuda para ninguém. Aprove a PEC da Segurança Pública que está no Senado. Aprove a PEC que no mês seguinte terá o Ministério da Segurança Pública nesse país.
4: O vice-presidente da República e ministro do Desenvolvimento, Indústria, Comércio e Serviços, Geraldo Alckmin, também se manifestou sobre o assunto e afirmou que o Brasil combate o crime organizado de todas as formas.
5: O combate ao crime organizado, ele é feito por terra, mar e ar. O Congresso acabou de aprovar a lei antifacção, novos crimes foram listados, aumento das penas para o crime organizado e dificuldade da progressão penitenciária, da progressão de pena. Então, todo o empenho no combate ao crime organizado.
4: Uma reunião na Casa Civil nesta tarde com integrantes do Ministério da Fazenda e das Relações Exteriores discutiu os impactos dessa decisão norte-americana sobre o Brasil, principalmente nos campos jurídico, diplomático e financeiro. Em abril, durante sua viagem a Washington, o presidente Lula apresentou ao Departamento de Estado dos Estados Unidos uma proposta focada na inteligência e na cooperação internacional, que inclui ampliação dos controles sobre a lavagem de dinheiro praticada no exterior e sobre o tráfico de armas enviadas ao Brasil. Reportagem Graziele Bezerra.
2: Começou hoje o prazo para interessados em comprar caminhões, ônibus, micro-ônibus e implementos rodoviários pelo programa Move Brasil, para eles pedirem o financiamento.
3: O programa tem como objetivo estimular a substituição de veículos antigos por modelos mais modernos, eficientes e seguros.
2: E contribuir para a redução do consumo de combustíveis, emissão de poluentes, além de elevar a produtividade do transporte de cargas e a qualidade do transporte de passageiros.
3: Dezenas de instituições financeiras estão credenciadas pelo BNDES para fazer o financiamento com condições especiais, a depender do perfil do comprador.
6: O BNDES, Banco Nacional de Desenvolvimento Econômico e Social, abriu o protocolo para receber os pedidos de financiamento do BNDES Mais Mobilidade. A linha de crédito de até 21 bilhões de reais faz parte do Move Brasil, programa coordenado pelo

0: Ministério do Desenvolvimento, Indústria, Comércio e Serviços para apoiar a renovação da frota de caminhões e ônibus no país. Podem pedir o financiamento caminhoneiros autônomos, pessoas físicas associadas a cooperativas, empresários individuais e empresas do setor de transporte rodoviário ou urbano de cargas e passageiros. As condições de financiamento variam de acordo com o perfil do interessado. Para o caminhoneiro autônomo, o prazo de pagamento pode chegar a 120 meses. Com até 12 meses de carência. Para a empresa do setor de transporte rodoviário ou urbano de cargas, o prazo pode ser de até 60 meses, com até 6 meses de carência. Para a empresa do setor de transporte rodoviário ou urbano de passageiros, o prazo pode chegar a 120 meses, com até 6 meses de carência. Os juros ficam perto de 13% ao ano. Quem estiver interessado em dar entrada num pedido de financiamento para a compra de caminhões ou ônibus, deve procurar uma das instituições financeiras credenciadas pelo BNDES. Como explica o chefe de departamento da área de operações e canais digitais do banco, Rodrigo Alac.
1: Isso significa que dezenas de bancos, diferentes tipos, estão aptas a conceder crédito com essa linha do BNDES. Dessa forma, a sugestão que fica para quem estiver interessado, seja o frotista ou transportador autônomo cooperado, é que ele busque a instituição financeira que ele já tenha relacionamento. Isso vai agilizar na concessão de crédito, porque essa instituição já conhece o cadastro, já tem o perfil de crédito desse interessado e pode agilizar a concessão.
0: Segundo o superintendente da área de desenvolvimento produtivo e inovação do BNDES, João Pieroni, o apoio à compra de caminhões e ônibus vai trazer vários benefícios para a economia do país.
2: A nova versão do Move Brasil é fundamental para a renovação de caminhões e ônibus no país, rumo a novos veículos cada vez mais sustentáveis e eficientes. Isso gera, ao mesmo tempo, uma grande demanda para a indústria, que passa a investir cada vez mais em ampliação de capacidade produtiva, no desenvolvimento de novos produtos, agregando cada vez mais valor no país. Isso gera renda, emprego de qualidade e fortalece a indústria brasileira.
0: As instituições financeiras que receberem os pedidos de crédito tem até o dia 28 de agosto para dar entrada no sistema do BNDES. Reportagem André de Barros Lima.
3: Mais de 110 mil atendimentos médicos e odontológicos foram realizados em comunidades ribeirinhas e isoladas da Amazônia Ocidental.
4: É a Operação Acre, realizada pela Marinha no Vale do Juruá durante 4 meses, alcançando moradores do Acre e do Amazonas.
5: Ao todo, 8.810 pessoas receberam atendimento durante a operação, que percorreu regiões de difícil acesso, onde muitas vezes o transporte fluvial é a única forma de ligação com centros urbanos e serviços públicos essenciais. Além das consultas médicas, odontológicas e exames laboratoriais, a missão distribuiu 453 mil medicamentos para garantir continuidade de tratamentos em comunidades afastadas. Também foram aplicadas vacinas e realizados atendimentos preventivos voltados à saúde da população local. Comandante do navio, capitão de corveta Marcelo Camerino da Silva de Souza, traz mais detalhes.
6: Essa comissão mostrou mais uma vez que a presença da Marinha na Amazônia vai muito além da navegação. Em muitos lugares, o navio representa o único acesso à saúde, ao atendimento médico e à esperança para milhares de famílias ribeirinhas. Cada atendimento, cada medicamento entregue, cada mamografia realizada carrega dignidade, cuidado e presença do Estado onde muitas vezes ninguém mais consegue chegar.
5: Um dos destaques da operação foi a realização de 1.022 mamografias em parceria com a ONG Américas Amigas. A iniciativa buscou ampliar o acesso ao diagnóstico precoce do câncer de mama para mulheres que vivem em áreas remotas da Amazônia, onde exames especializados nem sempre estão disponíveis. O comandante do navio também falou sobre a importância da missão ser realizada todos os anos.
6: Manter essa missão todos os anos é fundamental porque o povo amazônico precisa saber que não está esquecido. E para nós, militares, fica a certeza de que poucas missões têm um impacto humano tão grande quanto essa Operação Acre.
5: A Operação Acre integra as ações permanentes de assistência aos hospitalar da Marinha na região amazônica e tem como objetivo ampliar o acesso à saúde básica e especializada para populações ribeirinhas e indígenas em localidades isoladas do país. Reportagem Gabriel Pinheiro.
3: O INSS publicou hoje portaria que regulamenta a pensão que será paga às crianças e adolescentes, filhos de mulheres vítimas de feminicídio.
4: O direito à pensão é previsto por lei e a regulamentação vai permitir o início do pagamento de um salário mínimo por mês.
3: Tem direito à pensão os menores de 18 anos, cuja renda familiar por pessoa, ou seja, o valor da renda dividido entre os membros da família, seja igual ou inferior a 1/4 do salário mínimo.
4: Além dos filhos biológicos, poderão receber o benefício enteados e menores de idade que estiverem sob guarda. guarda da vítima. Eles devem comprovar que eram dependentes econômicos.

0: econômicos dela.
1: Para a presidente do INSS, Ana Cristina Silveira, a pensão especial é uma forma de garantir os direitos dessas crianças e jovens até o início da vida adulta.
2: Quando a mulher é vítima desse crime, filhos ficam órfãos, famílias inteiras são destruídas e precisam reconstruir suas vidas depois da violência. Nenhuma política pública é capaz de reparar essa perda, mas o Estado tem o dever de proteger quem ficou e garantir condições mínimas de cuidado, dignidade e amparo.
3: Para solicitar a pensão, é necessário que o representante legal do menor apresente os documentos como RG e CPF, a inscrição no CAD único, além de um documento que comprove o crime de feminicídio, como inquérito policial ou denúncia do Ministério Público.
1: As famílias podem tirar dúvidas e receber apoio no processo nas unidades do INSS ou nos centros de referência de assistência social.
3: O Brasil registrou a menor taxa de desemprego para o trimestre encerrado em abril desde 2012.
1: Com o mercado de trabalho aquecido, o governo do Brasil oferece mais oportunidades de capacitação para os trabalhadores.
3: E anunciou esse mês investimentos para ampliar a oferta de cursos de qualificação profissional em todo o país.
1: Ao todo, vão participar da iniciativa 31 entidades conveniadas ao SINE, o Sistema Nacional de Emprego.
4: Serão 30 milhões de reais do Fundo de Amparo ao Trabalhador para fortalecer a oferta de cursos de qualificação profissional em 14 estados e 17 municípios. Os recursos serão destinados a entidades conveniadas ao Sistema Nacional de Emprego, o SINE. O valor será dividido em duas modalidades. 15 milhões de reais serão repassados segundo os critérios do índice sociodemográfico. Esse índice leva em conta a realidade de cada estado ou município, observando os locais que mais precisam, com população maior e mais necessitada. Os outros 15 milhões serão distribuídos segundo o índice de gestão descentralizada, que observa se o ente federativo já executa ações de qualificação profissional. Bahia, Sergipe e Rio Grande do Sul estão entre os estados que vão receber mais recursos. O ministro do Trabalho e Emprego, Luiz Marinho, destacou que a ideia é apoiar locais com maior necessidade, mas também incentivar os que demonstraram capacidade de execução e entrega de cursos.
5: Nós temos muitas empresas com muitas vagas em aberto, que precisa preencher muitas vezes, adequando a qualificação, especialmente ao trabalhador e à trabalhadora, que às vezes uma dica de aperfeiçoamento, de agregar mais conhecimento, possa fazer a grande diferença na empregabilidade deles.
4: Segundo o Ministério do Trabalho e Emprego, o objetivo do repasse das verbas é que cada local amplie a oferta de cursos, segundo as necessidades específicas do mercado de trabalho, e com isso, mais pessoas sejam empregadas. Reportagem Márcia Fernandes.
3: O governo do Brasil lançou uma campanha nacional para incentivar a separação e a destinação adequada de resíduos sólidos.
1: Com a mensagem "O resíduo que você separa vira renda na mão de quem recebe", a campanha destaca a importância da separação do lixo dentro de casa e reforça o papel dos catadores na cadeia de reciclagem.
3: A ideia é reduzir impactos ambientais, diminuir o volume de resíduos enviados aos aterros sanitários e ampliar a geração de renda para trabalhadores do setor.
1: Foram as notícias do Governo do Brasil.
3: Uma realização da Secretaria de Comunicação Social da Presidência da República.
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3: Fique agora com as notícias do Poder Judiciário e do Congresso Nacional. Boa noite, bom final de semana.
1: A gente volta segunda-feira. Boa noite.
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8: Plenário do STF deve retomar a análise da chamada uberização no mês de junho.
9: Tribunal de Justiça do Amazonas cediu encontro regional da magistratura região norte.
8: STJ aplica perspectiva de gênero para julgamento sobre ingresso de droga em presídio e mantém falta grave de preso.
9: Boa noite, eu sou Marcela Luiza.
8: E eu sou Walter Lima.
9: O presidente do Supremo Tribunal Federal, ministro Edson Fachin, marcou para junho a retomada do julgamento que vai definir regras para trabalho em aplicativo.
8: Os processos tratam da existência ou não de vínculo trabalhista entre motoristas e as plataformas digitais. Marcelo Della Libera.
10: A expectativa é que a corte busque um equilíbrio entre os direitos previstos na Constituição e os novos modelos de prestação de serviços. O presidente do Supremo, ministro Edson Fachin, afirmou que a corte está pronta para analisar a questão.
0: Nós fizemos audiências públicas, instruímos o processo, ouvimos os mais diversos setores interessados, tivemos também uma interlocução, um diálogo

0: republicano importante com o parlamento e, mais uma vez, com entidades públicas e privadas. E chegou o momento agora de apresentar uma resposta para essas questões cruciais.
1: A decisão do STF poderá orientar milhares de ações judiciais em andamento no país sobre o tema.
2: A Justiça do Amazonas é o primeiro tribunal a sediar o encontro regional da magistratura Região Norte.
3: O evento ocorreu nesta sexta-feira e faz parte de uma iniciativa inédita do CNJ para fortalecer o diálogo entre os tribunais brasileiros. Vitória Vitor.
4: A abertura do encontro foi conduzida pelo presidente do Supremo Tribunal Federal e do Conselho Nacional de Justiça, ministro Edson Fachin, com foco na integração entre os tribunais da região e na discussão de políticas públicas para o fortalecimento do sistema de justiça. O encontro trouxe para o centro de debate temas ligados à tecnologia, inovação e às especificidades da Amazônia.
2: Mantida falta grave a preso que pediu a companheira para levar drogas ao presídio.
3: Nesse caso, o STJ aplicou a perspectiva de gênero para responsabilizar, não apenas a mulher. Fátima Uchoa.
5: A companheira do preso foi flagrada com maconha durante revista para ingresso no presídio. Ele declarou ser usuário e tê-la pressionado para levar a droga. Até então, o entendimento predominante no STJ afastava a responsabilização do apenado por falta de provas ou por considerar o ato apenas preparatório. Agora, a sexta turma do STJ manteve a falta grave contra o apenado por considerar que a conduta dele pode configurar participação no tráfico. Segundo o relator na sexta turma, ministro Rogério Schietti Cruz, punir só a mulher e não quem a induziu ou se beneficiaria da conduta reproduz seletividade punitiva e desigualdade de gênero.
2: Terminou hoje a 10ª edição da Semana da Conciliação Trabalhista.
3: Os trabalhadores puderam, de forma mais rápida, encerrar processos na Justiça. Larissa Batista.
6: Os dados parciais da 10ª Semana da Conciliação Trabalhista mostram uma arrecadação de mais de R$1,5 bilhão. Foram realizadas mais de 82.600 audiências e cerca de 408 mil pessoas foram atendidas. Já o número de processos conciliados passou de 24 mil. A ação foi encerrada nesta sexta-feira de forma simbólica, no Tribunal Regional do Trabalho da 6ª Região, em Pernambuco.
2: Em ano eleitoral, ter acesso rápido à legislação é essencial para quem trabalha com as eleições.
3: Pensando nisso, o TSE lançou a versão digital 2026 do Código Eleitoral anotado. Estevam Furtado.
7: O material reúne leis eleitorais atualizadas, notas explicativas e decisões da Justiça Eleitoral. Está disponível gratuitamente no catálogo de publicações e na biblioteca digital do TSE. A versão em PDF traz recursos como busca rápida, sumário clicável e navegação interativa, facilitando a consulta de temas como pesquisa eleitoral, prestação de contas e inteligência artificial.
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2: Uma boa noite.
3: Bom fim de semana e até segunda-feira.
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10: Eu sou Paula Groba.
11: E eu sou Ricardo Nakaoka.
10: E estes são os destaques de hoje do Jornal do Senado, que começa agora.
11: Senadores da oposição apresentam proposta de jornada flexível em resposta à PEC sobre escala 6x1.
10: Avança projeto que amplia a validade de laudos para pessoas com deficiência.
11: Senado volta a analisar seguro rural com juros menores e mais acesso a crédito.
10: Boa noite.
11: Boa noite.
10: A proposta que reduz a jornada semanal de trabalho de 44 para 40 horas ganhou um novo capítulo no Senado. Em resposta à mudança sugerida pelo governo e já aprovada na Câmara, senadores da oposição apresentaram uma alternativa que prevê jornadas flexíveis.
11: Pelo novo texto, as jornadas seriam flexíveis, com pagamento proporcional à carga horária. Os detalhes com o repórter Alexandre Campos.
12: Pela proposta da oposição, as partes poderão decidir por uma jornada menor de 20 horas de trabalho por semana, por exemplo. O valor da hora trabalhada será proporcional ao salário mínimo nacional ou ao piso da categoria, calculado com base na jornada máxima de 44 horas. Primeiro signatário da proposta, o senador Rogério Marinho, do PL do Rio Grande do Norte, acredita que esse modelo de jornada flexível

0: além de não prejudicar os empresários e evitar riscos de demissão, dá ao trabalhador a liberdade de decidir como melhor utilizar o seu tempo.
1: É assim que acontece, por exemplo, nos Estados Unidos. E veja, preservando todos os direitos do trabalhador que estão contidos no artigo 7º da Constituição na sua proporcionalidade.
0: Para o senador Rogério Carvalho, do PT de Sergipe, a proposta da oposição, ao permitir uma jornada flexível, vai reduzir a renda do trabalhador.
2: 70% da população aprova a redução da jornada. E o que eles estão propondo é uma afronta a essa vontade. Ou seja, é uma parte do parlamento de costas para a vontade popular.
0: A PEC que permite a flexibilização da jornada de trabalho está na Comissão de Constituição e Justiça.
3: Muitos alunos com altas habilidades acabam enfrentando desinteresse, isolamento e até abandono escolar por falta de acompanhamento adequado. Para mudar essa realidade, o Senado aprovou um projeto que cria uma política nacional voltada a estudantes com superdotação.
4: A proposta prevê identificação precoce, atendimento especializado e maior flexibilidade no ensino para garantir que esses talentos sejam desenvolvidos dentro das escolas. O texto segue agora para a sanção presidencial. Repórter Douglas Castilho.
5: O texto garante que a identificação da condição de neurodesenvolvimento seja feita de forma pedagógica através de um estudo de caso escolar. A relatora senadora professora Dorinha Seabra, do União do Tocantins, destacou que a falta de preparo das escolas tem levado à exclusão de jovens e defendeu a estruturação do sistema público para o devido acolhimento.
6: Essa é uma forma de garantir e respeitar as diferenças para que elas não se tornem barreiras para que essas crianças e jovens permaneçam nas nossas escolas.
5: A senadora Mara Gabriel, do PSD de São Paulo, ressaltou que um dos objetivos da medida é identificar a dupla excepcionalidade, que é a coexistência entre altas habilidades e alguma outra condição associada, como uma deficiência ou transtorno.
7: Precisamos de uma política pública que enxergue esses estudantes de forma integral e evite que tantos talentos continuem invisíveis dentro das escolas.
5: O projeto permite que despesas de capital para a implementação das medidas da Política Nacional para Estudantes com altas habilidades ou superdotação poderão ser contempladas com recursos públicos do PAC. O texto vai à sanção presidencial.
3: E atualmente, pessoas com deficiência precisam renovar periodicamente laudos e avaliações para ter acesso a benefícios e políticas públicas, mas essa exigência pode mudar.
4: Avançou no Senado um projeto que amplia o prazo de validade dessas avaliações e reduz a necessidade de reavaliações frequentes. Repórter Márcio Maturana.
8: Indeterminado nos casos de deficiência permanente ou irreversível. 5 anos nos casos de deficiência reversível ou progressiva. Esses prazos de validade para avaliação biopsicossocial de deficiência estão no projeto aprovado pela Comissão de Direitos Humanos, que agora segue para a votação final na Comissão de Assuntos Sociais. O relator da proposta, senador Flávio Arnes, do PSB do Paraná, criticou a frequência atual de avaliações.
9: Realmente, esse acesso a uma regularidade de avaliações, isso causa um transtorno gigantesco para as pessoas e para as famílias. Temos que ser menos burocráticos.
8: O autor do projeto, senador Alan Rick, do Republicanos do Acre, também destacou a atenção às famílias.
10: Imagine só o transtorno para a família, o custo disso, inclusive emocional para a família.
8: O projeto determina também que o prazo de validade da carteira de identificação da pessoa com transtorno do espectro autista, que hoje é de 5 anos, passe a ser de 10 anos para crianças e adolescentes sem necessidade de avaliação e indeterminado para quem tem mais de 18 anos.
3: Uma proposta que altera as regras do seguro rural vai voltar à análise dos senadores. O projeto foi modificado pela Câmara dos Deputados durante a votação e, por isso, retorna ao Senado.
4: O texto prevê taxas de juros menores e prioridade em operações de crédito. Repórter Pedro Pincer.
11: A proposta da senadora Tereza Cristina, do Progressistas de Mato Grosso do Sul, prevê taxas de juros menores e prioridade em operações de crédito rural amparadas pelo seguro rural. O projeto foi aprovado pela Câmara dos Deputados com mudanças. Entre elas, o detalhe das cláusulas que permitem o uso do seguro rural como garantia em empréstimos rurais. Para o relator, senador Jaime Campos, do União de Mato Grosso, o seguro rural é fundamental para que os produtores do país possam enfrentar os prejuízos cada vez mais frequentes provocados pelas mudanças climáticas no campo.
12: Já teve gente que já replantou pela terceira vez soja aqui no Mato Grosso, lá que eu vi, que plantou, apostando na chuva, a chuva veio, botou cara, veio aquele solo de 45 graus, foi embora. Foi lá, deu outra replantação. Datado. Também não aconteceu. Datado na terceira.
11: O projeto trata também do fundo destinado à cobertura suplementar dos riscos do seguro rural, conhecido como Fundo Catástrofe. Previsto desde 2010, o mecanismo não chegou a ser implementado por falta de regulamentação e de aportes contínuos de recursos.
3: E o Brasil passa a ter a primeira Universidade Federal Indígena. A nova instituição, criada por lei sancionada pela Presidência da República, tem a missão de ampliar o acesso dos povos originários ao ensino superior e de unir a produção científica aos saberes tradicionais.
4: De acordo com a lei, a universidade poderá estabelecer processos seletivos próprios, que deverão ter percentual mínimo de seleção de candidatos indígenas. A reportagem é de Lana Dias.
13: A primeira Universidade Federal Indígena do Brasil terá sede em Brasília e deve valorizar, preservar e difundir os saberes dos povos indígenas brasileiros e latino-americanos, além de promover a sustentabilidade socioambiental dos territórios. O relator da proposta, senador Eduardo Braga, do MDB do Amazonas, reforçou que a universidade contribui para o protagonismo das comunidades.
14: A criação da UNID constituirá mais um importante passo no papel de protagonismo que os povos indígenas têm exercido na formulação de políticas públicas voltada para suas realidades.
13: A universidade poderá estabelecer processos seletivos próprios, que deverão ter percentual mínimo de seleção de candidatos indígenas. Os cargos de reitor e vice-reitor deverão ser ocupados obrigatoriamente por docentes indígenas. Os primeiros serão nomeados pelo ministro da Educação, até que a UNIND tenha estatuto para organização própria. De início, a instituição atenderá 2.800 estudantes em 10 cursos de graduação.
4: Com edição de Paula Groba e trabalhos técnicos de João Lira, o Jornal do Senado fica por aqui. Acompanhe agora as notícias do Tribunal de Contas da União e da Câmara dos Deputados. Boa noite.
3: Boa noite e um bom fim de semana.
15: Minuto do TCU.
16: O Tribunal de Contas da União fiscalizou os programas de transferência de renda no país, como o Auxílio Gás, o Bolsa Família e o Benefício de Prestação Continuada. Juntas, essas três ações movimentaram mais de 270 bilhões de reais em 2024. O trabalho identificou sobreposição de benefícios, falhas na gestão e dificuldades para atender famílias em situação de vulnerabilidade. Para o ministro relator do processo no TCU, Jorge Oliveira, o principal problema é a falta de coordenação entre União, estados e municípios.
17: Os programas das três esferas de governo operam muitas vezes sem integração de dados, sem mecanismos efetivos de coordenação e sem uma visão consolidada da Política Nacional de Transferência de Renda.
16: O tribunal determinou que o governo federal adote medidas para melhorar a integração entre programas e tornar a gestão mais eficiente. Saiba mais em tcu.gov.br.
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18: Deputados alteram regras de internação do adolescente usuário de drogas.
19: Câmara aprova mudanças no seguro rural para cobrir prejuízos no campo.
18: Plenário repercute a aprovação da proposta que reduz a jornada de trabalho.
20: Boa noite. José Ayrton Félix Cirilo, do PT do Ceará, acredita que a redução da jornada semanal de trabalho pode beneficiar especialmente as mulheres, por causa da sobrecarga de tarefas profissionais e domésticas. Ele acrescenta que a medida representa uma conquista na valorização dos direitos trabalhistas.
21: Denise Pessoa, do PT do Rio Grande do Sul, observa que avanços tecnológicos que aumentam a produtividade permitem jornadas de trabalho menores, sem prejuízo econômico. Ela cita experiências internacionais e afirma que a redução da carga horária amplia o bem-estar, o equilíbrio social e a eficiência no trabalho.
20: Ao destacar que o fim da escala 6x1 busca corrigir desigualdades históricas nas relações de trabalho, Gervásio Maia, do PCdoB da Paraíba, defende ainda mais políticas do governo federal voltadas à valorização do trabalhador. O deputado registra também a mobilização popular em torno do tema.
21: Reginaldo Lopes, do PT de Minas Gerais, cita estudos que relacionam o aumento da produtividade com a redução da carga horária de trabalho. O parlamentar alerta para o crescimento das doenças psicológicas por causa das escalas exaustivas.
20: Carlos Zaratini, do PT de São Paulo, acusa a oposição de tentar barrar o fim da jornada 6x1 ao propor emendas consideradas radicais de última hora. O congressista lembra que o Partido Liberal tentou fixar um prazo de 10 anos para a transição da proposta.
21: Alfredinho, do PT de São Paulo, critica a bancada do PL por tentar confundir a população ao propor a jornada 4x3. De acordo com o deputado, o partido sempre se posicionou contra os direitos dos trabalhadores e a redução da escala de trabalho.
1: Rogério Correia, do PT de Minas Gerais,

0: reforça que o Partido Liberal apresentou emendas à redução da jornada de trabalho, que previam 10 anos de transição e o aumento da carga horária. Segundo o deputado, historicamente o PL favorece empresários com recursos públicos.
1: Érica Cocai, do PT do Distrito Federal, celebra os índices atuais de empregos e critica o que chamou de cinismo da oposição em relação à jornada de trabalho. Ela lembra que o PL assinou emendas que previam um prazo de 10 anos para implementar a nova carga horária e para atrasar o processo de mudanças.
0: Para Tarcísio Mota, do PSOL do Rio de Janeiro, a oposição tentou manipular a opinião pública, mas a pressão popular forçou uma mudança no discurso conservador diante da necessária redução da jornada de trabalho. Ele reitera que o progresso social depende de leis que protejam o trabalhador contra a exploração.
1: Por outro lado, Kim Kataguiri, do Missão de São Paulo, critica o fim da escala 6x1 e afirma que mudanças constitucionais por si só não garantem alterações práticas nas condições de trabalho. De acordo com o parlamentar, a medida pode gerar efeitos diferentes dos esperados no mercado de trabalho.
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3: Agricultura.
0: A Câmara aprovou mudanças no seguro rural com o uso de recursos do orçamento para cobrir prejuízos do produtor. O repórter Antônio Vital acompanhou a votação.
4: A Câmara dos Deputados aprovou o projeto que altera a legislação sobre seguro rural, que protege os produtores contra perdas provocadas por fenômenos climáticos, pragas e quedas do preço. Entre outras medidas, a proposta torna obrigatória a previsão de recursos do orçamento e a participação do governo federal no fundo que vai cobrir os pagamentos. Além disso, torna esse orçamento imune a corte de verbas. A proposta também define que o seguro rural é isento do pagamento de tributos federais, diretos ou indiretos. A obrigação foi criticada pelo deputado Kim Kataguiri, do Missão de São Paulo.
5: A gente já tem um orçamento que é 92% de despesas obrigatórias e cria-se aqui mais uma despesa obrigatória, e aí a gente vai carimbar ainda mais despesas, por mais que haja feito acordo com o governo para que haja o limite. Ainda assim, nós estamos positivando, nós estamos colocando na lei que nós teremos uma despesa de caráter continuado obrigatório.
4: O projeto estabelece que o contrato de seguro rural passa a ser uma das garantias das operações de crédito, ou seja, condiciona benefícios do crédito rural, como juros menores e prazos maiores, à contratação de seguro rural pelo produtor. A proposta dá prazo máximo de 30 dias para que o produtor receba o prêmio pelos prejuízos sofridos. Para isso, os produtores terão que fornecer dados precisos sobre o tamanho da área e a data da colheita, para que a seguradora calcule o valor do prêmio. O projeto, que já tinha sido aprovado pelo Senado, recebeu parecer favorável do relator, deputado Pedro Lupion, do Republicanos do Paraná, coordenador da Frente Parlamentar da Agropecuária. De acordo com o relator, as mudanças são necessárias para aumentar o uso do seguro rural no país, que hoje cobre menos de 3% da área total da lavoura. Segundo ele, o projeto dá mais previsibilidade e segurança jurídica para o produtor rural. No plenário, o relator foi o deputado Arnaldo Jardim, do Cidadania de São Paulo.
6: Nós temos hoje uma baixa cobertura de seguro rural. Daquilo que é a área plantada no nosso Brasil, nesse instante a cobertura de seguro é apenas de 7,8%. Portanto, a tentativa aqui é fazer com que isso se amplie, dando mais segurança, dando mais estabilidade a todos que produzem e que possam cumprir a sua missão, assim como maior segurança jurídica.
4: O texto altera ainda a gestão do fundo, criado em 2010, que serve como garantia para os riscos do seguro rural. O fundo passa a contar com a participação, com direito a voto, das seguradoras, empresas da cadeia produtiva do agronegócio e cooperativas de produção agropecuária, na proporção do número de cotas adquiridas. O texto aprovado também retira da lei que trata do fundo o limite atual de 4 bilhões de reais relativo à participação do governo federal como cotista. O projeto que altera a legislação sobre o seguro rural voltou para análise do Senado. Da Rádio Câmara de Brasília, Antônio Vital.
3: Meio Ambiente.
1: Os parlamentares aprovaram novas punições internacionais para o vazamento de óleo no mar. O repórter José Carlos Oliveira tem mais detalhes.
7: A Câmara dos Deputados aprovou a nova redação da Convenção Internacional sobre Responsabilidade Civil por Danos Causados por Poluição por Óleo. O Tratado da Organização Marítima Internacional existe desde 1969 em resposta ao vazamento de 120 mil toneladas de petróleo.

0: no litoral de França e Inglaterra 2 anos antes. Também criou o Fundo Internacional de Compensação por Danos Decorrentes da Poluição por Petróleo. O texto foi atualizado em 1992 e no ano 2000, com algumas alterações que vêm sendo gradativamente aprovadas pelos países membros da Organização das Nações Unidas, como explica o relator deputado Nilton Tato, do PT de São Paulo.
1: Tem uma nova convenção internacional que já tem mais de 140 países signatários e esse projeto de lei é para que o Brasil faça parte dessa nova convenção, que traz maiores responsabilidades para pessoas jurídicas e pessoas físicas que porventura sejam responsáveis de forma acidental ou de forma proposital pelo derramamento de óleo e de petróleo nos mares, aumentando inclusive a faixa de proteção do mar daquilo que está sob responsabilidade do Brasil.
0: Para mostrar a importância da medida, Nilton Tato citou o vazamento de mais de 5 mil toneladas de petróleo cru no litoral do Nordeste e do Sudeste do Brasil em 2019. Trata-se do maior desastre e crime ambiental já registrado no litoral do Brasil, ainda não inteiramente desvendado e com sérios impactos socioambientais e econômicos.
1: Quando tem esse tipo de derramamento, você tem impacto, seja para a biodiversidade, para a fauna dos mares, mas também tem consequências do ponto de vista social e econômica. Lembram quanto que prejudicou o turismo em boa faixa do Nordeste, aquelas manchas? Então é um pouco isso, é de como é que a gente cria, então atualiza a legislação brasileira de acordo com normas internacionais para a gente evitar que tenha essas consequências.
0: Entre as novidades da convenção internacional está o aumento dos limites de indenização a ser paga pelos proprietários de navios petroleiros nos casos de acidente com poluição por derramamento de óleo. Outra mudança amplia a área considerada para a responsabilização civil dos poluidores. Antes, o limite era o de mar territorial, até 22 quilômetros da costa dos países. Agora, esse limite vai até a zona econômica exclusiva, situada até 370 quilômetros da costa. Da Rádio Câmara de Brasília, José Carlos Oliveira.
2: Transportes. Os deputados aprovaram um projeto que estabelece regras de segurança para motoristas profissionais. O texto foi aprovado pelas comissões da Câmara e agora será analisado pelo Senado. A repórter é Maria Neves.
3: A Comissão de Constituição e Justiça da Câmara aprovou o projeto do deputado Reginaldo Lopes, do PT de Minas Gerais, que estabelece quais devem ser os padrões de segurança e saúde de motoristas profissionais. Pelo texto, esses trabalhadores deverão seguir exclusivamente as especificações dos fabricantes dos veículos, em conformidade com a homologação da autoridade competente. De acordo com Reginaldo Lopes, a falta de clareza nas regras sobre padrões de segurança causam dificuldades para os motoristas profissionais que, diante de diferentes interpretações, não conseguem saber qual conduta devem seguir. O relator na Comissão de Constituição e Justiça, deputado Alex Manente, do Cidadania de São Paulo, concorda com o autor. Para Manente, a atual falta de clareza nas regras gera insegurança jurídica.
4: Faltas de clareza nas regras de padrões de segurança causam dificuldade para os motoristas profissionais que, diante de diversas interpretações que surgem no tema, não conseguem saber qual a conduta e regra que devem cumprir, o que muitas das vezes acabam por prejudicar os profissionais, como também as melhores práticas para a segurança quanto para a atividade. Para garantir tanto a segurança para a atividade como também para a saúde dos motoristas, esse projeto de lei busca deixar claras regras para a atividade.
3: O relator na Comissão de Viação e Transportes, deputado Ricardo Aires, do Republicanos do Tocantins, também argumenta que a proposta contribui para a simplificação do ordenamento jurídico ao reduzir interpretações contraditórias e facilitar a atuação das autoridades. Ricardo Aires sustenta ainda que as especificações dos fabricantes são parâmetros fundamentados em padrões rigorosos de engenharia e segurança desenvolvidos e testados para garantir o desempenho adequado dos veículos e a proteção dos ocupantes. Da Rádio Câmara de Brasília, Maria Neves.
2: Justiça.
5: O plenário da Câmara aprovou regras para a internação de adolescentes, usuários ou dependentes de drogas. Vamos saber os detalhes com o repórter Antônio Vital.
6: A Câmara dos Deputados aprovou o projeto que permite a internação de adolescentes usuários de drogas em comunidades terapêuticas, instituições que acolhem dependentes químicos e muitas vezes são ligadas a igrejas. O projeto original, apresentado pelo deputado pastor Sargento Isidório, do Avante da Bahia, garantia aos pais ou responsáveis o direito...

0: direito de internar à força adolescentes com menos de 18 anos nesse tipo de estabelecimento. Segundo o autor da proposta, a internação é uma maneira de tirar os adolescentes do crime. Ele deu como exemplo a comunidade terapêutica que fundou no município de Candeias, na Bahia. Depois de muita discussão e críticas do PT e do PSOL no plenário, o texto final apresentado pelo relator, deputado Dr. Fernando Máximo, do PL de Rondônia, autoriza a internação voluntária, a pedido dos pais ou, na falta deles, a pedido de autoridade administrativa, desde que haja laudo médico que aponte a necessidade de internação para preservar a integridade física do adolescente. Nesses casos, a internação e a alta do adolescente devem ser comunicadas imediatamente ao Conselho Tutelar e ao Ministério Público. Hoje, o Conselho Nacional dos Direitos da Criança e do Adolescente, o CONANDA, proíbe a internação de crianças e adolescentes em comunidades terapêuticas. Resolução do CONANDA determina que esse atendimento deve ser feito pela Rede de Atenção Psicossocial do Sistema Único de Saúde, o SUS, preferencialmente nos Centros de Atenção Psicossocial Infanto-Juvenil, CAPS-I, ou nos Centros de Atenção Psicossocial Álcool e Drogas, CAPS-AD. Deputados do PSOL e do PT criticaram a possibilidade de internação em comunidades terapêuticas. Para a deputada Érica Cocai, do PT do Distrito Federal, não há comprovação de que esse tratamento seja eficaz.
1: Nós já fizemos várias inspeções em várias comunidades terapêuticas. Algumas não tinham atenção da saúde ali dentro. Apenas havia um processo de catequização. Catequização substituindo a necessidade de termos um atendimento multidisciplinar. Nós temos inúmeros relatórios que indicam que as comunidades terapêuticas, em grande medida, provocam uma série de violações de direitos.
0: O relator, deputado Dr. Fernando Máximo, explicou o acordo que permitiu a aprovação da proposta.
2: Nós fizemos algumas alterações para que haja um consenso com o governo, com a esquerda, e eles pediram para a gente tirar, por exemplo, internação compulsória. Essa internação agora vai ser voluntária, o jovem adolescente querendo, ou quando os pais quiserem que ele seja internado, ou por determinação judicial, ou por algum laudo médico mostrando que aquela criança precisa ficar internada.
0: O projeto aprovado obriga que o adolescente acolhido nessas instituições frequente aulas de educação básica. A exceção é para casos de adolescentes ameaçados por facções criminosas. Também obriga que essas instituições possuam equipe técnica multiprofissional nas áreas de saúde e assistência social, além de estrutura com aspecto residencial, áreas de lazer, esportes, espaços culturais e salas de aula. O projeto que permite a internação de adolescentes, usuários ou dependentes de drogas em comunidades terapêuticas seguiu para análise do Senado. Rádio Câmara de Brasília, com informações de Daniela Lessa, Antônio Vital.
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4: Presidência.
5: Inteligência artificial e mudanças nas regras para microempreendedores individuais, temas em análise na Câmara, foram destacados pelo presidente da Casa, deputado Hugo Mota. A reportagem é de Luiz Gustavo Xavier.
6: O presidente da Câmara, Hugo Mota, afirmou que vai trabalhar para que a comissão especial que debate a regulamentação da inteligência artificial no país vote o texto até o dia 9 de junho e para que a proposta vá ao plenário até o final do mês de junho. Mota deu declaração no evento Brasil Tech Summit, que debateu os avanços e os desafios da economia digital. O presidente defendeu um marco regulatório que possa aliar liberdade econômica, política e de expressão com a responsabilidade de quem atua nesse meio. Segundo ele, não há mais espaço para distorcer a regulamentação digital e chamar essa responsabilização de censura.
7: Porque se fazia muito uma dicotomia que liberdade e responsabilidade não poderiam andar juntas. E hoje eu penso que todos se conscientizam que é possível sim aliar a liberdade econômica, não é? Aliar a liberdade política, a liberdade de opinião a um tipo também de responsabilização sobre quem está atuando nesse meio. É esse o papel que nós parlamentares temos que cumprir, andando numa linha muito tênue de não desequilibrar para nenhum dos lados.
6: Outra pauta que está em discussão na Câmara é o que aumenta o faturamento das MEIs. O presidente afirmou que é preciso analisar o impacto fiscal de eventuais mudanças no faturamento dos microempreendedores individuais. Segundo ele, o texto já aprovado pelo Senado está em análise pela comissão especial criada para debater o tema. Os senadores aprovaram o limite de R$130 mil anuais e a contratação de até 2 funcionários. Atualmente, para ser enquadrado como MEI, o faturamento da empresa deve ser de até R$81 mil e é permitida a contratação de apenas

0: apenas um funcionário.
1: Para Mota, antes de votar, é preciso avaliar se as contas públicas toleram tal mudança.
2: Nós vamos entender primeiro a questão do impacto fiscal, por isso o diálogo com o governo, para que a gente possa fazer uma proposta que as contas públicas suportem. Eu digo sempre que papel em branco suporta que você escreva tudo. Nós temos que fazer o diálogo e a construção política para que aquilo que seja aprovado seja na prática efetivado e venha a se tornar, de fato, uma melhora para todas essas empresas, milhões de empresas no Brasil.
1: Em relação ao projeto de lei encaminhado pelo Executivo com urgência constitucional, que trata do detalhamento da redução da jornada de trabalho, Mota afirmou que ainda não há um cronograma para votar o texto. Ele afirmou que vai aguardar a aprovação pelo Senado da PEC 6x1. O parlamentar disse ainda que acredita que os senadores darão celeridade à proposta. Da Rádio Câmara de Brasília, Luiz Gustavo Xavier.
3: Termina agora o jornal Câmara dos Deputados, produzido pela Rádio Câmara. O programa teve trabalhos técnicos de Wellington Teles e a apresentação de Luciana Vieira e Val Monteiro. Boa noite.
4: A Voz do Brasil volta na segunda-feira. Uma boa noite para você e um bom fim de semana.
5: 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Boa noite.

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Sou Edu. Tô aqui com você a partir de agora. Estamos juntos na sexta-feira, sextou. E sexta-feira à noite, eu digo sempre que já tem aquele clima do sábado, do final de semana. Como é que você foi aí na semana? Foi tudo bem? Agora vai dar aquela desacelerada, vai encontrar o seu amor. Hoje é sexta-feira, tem gente que mora distante um do outro. A gente conversou agora há pouco sobre isso, relacionamento à distância. E aí essas pessoas só conseguem se encontrar no fim de semana. Então tem gente se preparando para ir aí te ver, ou você se preparando para ver o seu amor. E hoje, sexta-feira, melhor ainda para quem já pode estar junto e para quem tem esse privilégio de estar junto todos os dias para aproveitar esse carinho, esse amor, para ficar bem abraçadinho com quem você gosta. Seja bem-vinda, seja bem-vinda. A partir de agora, começando o programa mais romântico de todos os tempos. Nas suas noites de domingo a sexta-feira, a gente está sempre aqui a partir das 10 da noite, horário de Brasília. Para a gente falar de amor, para a gente se conectar com quem a gente gosta, para a gente fazer aquela ligação de corações, para a gente se emocionar, pra gente se apaixonar mais ainda. Então, criando aquele clima da sua noite, as músicas mais românticas de todos os tempos, esse é o nosso Love Songs. Dizem que encontros de almas não acontece por acaso. É como dois caminhos cansados de andar sozinhos, eles se reconhecem no meio da multidão. E não é coincidência. A gente diz que isso é sintonia. Quando acontece, o coração entende antes da razão conseguir explicar. Seja bem-vinda, seja bem-vindo ao nosso Cantinho do Amor, ao programa mais romântico de todos os tempos. Vem ficar aqui com a gente, entre, fique à vontade, se aconchegue. A partir de agora, muito amor envolvido. A partir de agora, você abre o seu coração para mandar aquela declaração de amor para quem você mais gosta. Nosso número de WhatsApp, liberado para você, é o 9198-441-6545. 10:01, horário em Brasília, está começando o nosso Love.

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É a rádio do seu coração, Guilherme Santiago, ABCDE. Você participando com a gente do nosso Love Songs, do programa mais romântico de todos os tempos. Seja bem-vinda, seja bem-vindo ao nosso Cantinho do Amor. Tá sempre aqui, bem quentinho, aconchegante, pra abraçar você, pra te dar aquele carinho, acarinhar você do jeito que você merece. 9198-441-6545. Você se inscreve para ganhar os nossos mimos, se inscreve para mandar o seu recado do coração. Nessa primeira hora a gente tem a camiseta da coleção 2026 para você ficar sempre antenado e sempre atualizado. Completar sua coleção. Mais um kit Visela com stick blush Red Mocha, lapiseira Sherry para os olhos, o blush compacto e batom líquido. Visela é aquela marca do Pandacolio. Na segunda hora a gente tem a camiseta com 4 mini perfumes da Amaca, com fragrâncias de alta fixação e aquele cheirinho de sucesso que cabe no seu bolso, da Amaca Paris. Você vai amar, uma fragrância mais cheirosa que a outra. Na terceira hora tem um copo térmico em aço inox com a tampa da Nativa. E para fechar na madrugada do sábado, vai sabadar aqui com a gente, que gostoso. No sábado tem a camiseta com mais 4 mini perfumes da Amaca. E tudo isso você participando com a gente, mandando seu recado do coração, aproveitando que seu amor vai ficar com você hoje. Vocês vão se ver esse fim de semana, então já manda aquela declaração de amor. Falando que tá esperando, falando que tá gostoso vocês estarem juntinhos, curtindo Love Songs. 9198-441-6545. Antigamente, quando a gente queria falar com alguém, a gente ligava ou pedia pra pessoa ligar. Hoje tem o celular também, poucos ligam, mas mandam mensagem. Mas era bom quando você podia falar com a pessoa, ouvir a voz da pessoa do outro lado. Um dos grandes sucessos dos anos 80, dos Paralamas do Sucesso, do álbum Passo do Lui.

Será que o dia a dia insano tá me deixando tão vazio do que me enche? Pode ser que eu esteja afastado das coisas boas que me preenchem com um verdadeiro sentido. Servir sem esperar nada em troca. Não ser o cara de todas as respostas. Estar livre pra conversar. Olhos nos olhos, com os amigos de verdade, né? Andar de bike, ficar deitado no seu colo e só curtir. Rir de alguma coisa que você me conta, ver um filme legal, pescar nem que seja num bote inflado e rezar. Que saudade que eu tava de rezar.

A Nativa é muito mais amor com Marcos e Belucci, insubstituível. Normalizem demonstrar. Dizer que o coração quer sem transformar sentimento em disputa de ego. Ligar, mandar mensagem, enviar meme aleatório porque lembrou da pessoa. Declarar amor, confessar saudade. Normalizem a coragem de ser sincero, sem medo de parecer intenso demais. De criar conexão de verdade. Normalizem escolher uma pessoa só e viver aquilo com ela com toda a intensidade do mundo. Porque o mundo já está cheio de encontros rasos, de conversas frias e de gente que sente muito, mas que finge não sentir nada para parecer forte. Hoje, parecer desapegado virou tendência. Agora, ser real virou realidade.

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2: Oi, paixãozinho. Oi, meu amorzinho. Oi, coraçãozinho. Estamos de volta com o programa mais romântico de todos os tempos, o nosso Love Songs. E você participa com a gente pelo 9198-441-6545, nosso número de WhatsApp. Através dele você fica à vontade para abrir o seu coração, para mandar aquela declaração de amor. Se quiser gravar um áudio também pode, viu? Mas mande logo seu áudio, até um pouquinho antes de terminar essa primeira hora do programa mais romântico de todos os tempos. 10h44, horário em Brasília, tô aqui esperando você, participe, abre seu coração. O nosso Love Song está só no começo. Tem bastante tempo ainda para você se desligar de mais uma semana, para você pensar só em quem você mais gosta. Faz isso. Se conecte com o coração dessa pessoa que você ama. E fica aqui com a gente. Marisa Monte no Love Songs.

0: Nativa é muito mais amor com Gustavo Lima, Desejo Imortal. Fechando a nossa primeira hora de hoje. Rosilda Lima Rocha, minha linda, do final de telefone 6725. Um beijo do Cicado pra você, parabéns, viu? Tá ganhando a nossa camiseta da coleção 2026 pra você ficar bem atualizada. Tem aproveitar o dia e o bom da vida. Tem a camiseta brindar um novo encontro ou explorar o mundo e viajar sem limites. Tá ganhando o kit Visela com Stick Blush Red Motion, lapiseira Cherry para os olhos, blush compacto e batom líquido, tudo isso da Visela, aquela marca do Pandacorn. É seu, viu? Ô Zilda, só trazer um documento seu com foto, na semana que vem você vem para buscar os seus presentes. Parabéns! Próxima hora tem mais uma camiseta e 4 mini perfumes da Amaca. Eu espero você.
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coraçãozinho. Oi, minha linda, como é que você tá? Tudo bem? Oi, meu anjinho lindo. 11:02, horário em Brasília. Estamos de volta com o programa mais romântico de todos os tempos. Esse é o nosso Love Songs. É o programa mais romântico do seu final de noite, de domingo a sexta-feira. A gente tá sempre aqui, domingo começa meia-noite. Depois do programa do nosso rei, Roberto Carlos. Tá tudo bem com você? Tudo tranquilo? Certinho? Essa é a hora de você dar aquela desacelerada, hein? Estamos ainda na segunda hora do nosso Love Songs. Então aproveite para abrir o seu coração. Aproveite para mandar aquela mensagem, aquela declaração de amor. Fala de amor com a gente. Pode desabafar. Eu quero saber como é que tá esse seu coraçãozinho. Conte-me tudo. Não esconda-me nada. Quero saber de você, me preocupa, eu quero que você esteja bem, quero que você esteja feliz. Então manda aquela declaração pro seu amor, pra gente ler aqui no ar. 9198-441-6545. Pode deixar que a gente vai caprichar sempre, como todas as noites, na trilha sonora da sua noite. A gente volta agora lá pra 2006. James Blunt, You Are Beautiful. The Love Songs, na nossa nativa. Boa noite.

0: A Nativa é muito mais amor. Grande sucesso dos anos 80, depois que saiu do Kid Abelha, os Abóboras Selvagens, o Leone montou o Heróis da Resistência. E essa foi uma das músicas que fez muito sucesso nos anos 80. A balada Só Pro Meu Prazer. Agora 11h21, horário em Brasília. Boa noite, Nativa. Tudo bem, tudo jóia? Aqui é a Tatiane Chiquito. A frase pro meu amor: você pode ser invisível aos olhos de muitos, mas nunca aos meus. Foi no silêncio dos seus gestos e na beleza da sua alma que eu encontrei um amor capaz de iluminar os meus dias. Se existe algo que meu coração aprendeu, foi a reconhecer você entre milhões de pessoas. E é por isso que hoje eu digo, com toda sinceridade, eu amo você. É Tatiane Galhardo Chiquito, está aqui com a gente participando. 9198-441-6545 para você participar. Oi, Edu, boa noite. Boa noite. Aqui é a Camila Lima. Eu tô passando para registrar aqui que o Alcindo Teles é o amor da minha vida. Ele é a razão dos meus dias. Com ele eu sou bem melhor. Eu sou mais feliz. Eu sou mais forte. Lembra sempre que juntos somos invencíveis, viu? Sua Chumiguete. Da Camila pro Alcindo. Que lindo. Cuidem bem de vocês para mim, viu? Continuem participando também. Oi, Edu, boa noite. Aqui é o Johnny. Johnny de Conceição. Eu quero dizer que eu amo muito a minha esposa Andréia. Obrigado pelo carinho. Tem um recado agora do Wilson.
1: Boa noite, Edu Melo.
0: Boa noite.
1: Tudo bem? Eu sou Eliane e o meu recadinho hoje vai para o Wilson. Anjo, você é a melhor parte dos meus dias. É o abraço que acalma a minha alma. É o amor que dá sentido à minha vida. Eu te amo muito.

0: A Nativa é muito mais amor, Cleiton e Camargo, quando um grande amor se faz. Agora, 11h38, horário em Brasília, tem um recado aqui do Alcindo. Boa noite, Edu, eu tô aqui no carro com a minha baixinha. Eu quero muito que ela saiba o quanto ela é importante. Eu sou muito grato pelo apoio, pelo amor, pelo carinho. Eu te amo, viu, minha chumiguete? E venham muitos anos juntos. Seu pra sempre, Alcindo. A gente mandando um recado pra ele, agora ele tá retribuindo todo carinho. Os dois estão juntos no carro, voltando pra casa, ouvindo agora o programa mais romântico de todos os tempos. Obrigado pelo carinho, viu? Obrigado pela companhia. Oi, Edu. Aqui é a Auxiliadora. E ela manda um recado pra alguém muito especial. Eu prometo te lembrar todos os dias o quanto eu te adoro e o quanto você é importante pra mim. Eu prometo sempre te achar o maior docinho do mundo, mesmo que você esteja de mal com tudo. Ou com muita, mas com muita raiva de mim. Porque para mim, o mundo é mais incrível e maravilhoso porque você existe. E você sempre será muito especial para mim. Recado da Nenê.
1: Boa noite, Domérico.
0: Boa noite.
1: Meu nome é Maria Cristina e o meu recado vai para o meu noivo Pedro. Pedro, você é a pessoa mais importante da minha vida. Te amo.

Alternativa é muito mais amor, tema do filme Labirinto, David Bowie, As the World Falls Down. Fechando a nossa segunda hora do Love Songs, e tem presente pra você, Ângela Maria da Rocha Mota, 5284, final do telefone da Ângela. Ô, minha linda, um beijo educado pra você, tá ganhando a camiseta da Nativa da nossa coleção 2026. E 4 mini perfumes da Amaca com fragrâncias, as fragrâncias é uma mais cheirosa que a outra. Elas têm alta fixação e tem aquele cheirinho de sucesso que cabe no seu bolso. Então você traz depois um documento seu para buscar o seu kit. Tá bom, Ângela Maria? Parabéns. Daqui a pouquinho tem mais. Tem copo térmico em aço inox com tampa da Nativa de presente.

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meu anjinho lindo, 12:03, horário em Brasília. Seja bem-vinda, seja bem-vindo ao nosso Cantinho do Amor. Já chegamos no sábado, já sabadou aqui no nosso Love Songs. Hoje é dia 30 de maio. Que bom que você tá aqui, viu? Vem ficar com a gente até o finalzinho do programa. Entre, fique à vontade, se aconchegue. Abre o seu coração, me conta como é que tá agora esse comecinho de madrugada, já tá com seu amor pertinho. Aí fica mais fácil para você pegar o celular, escondido dela ou escondido dele. Aí você abre o seu coração e ele vai ditando as palavras certinhas para você escrever aquela declaração de amor. Você vai ver como o seu sábado vai ser muito mais feliz. E nunca é tarde para recomeçar, viu? Você que tá aqui comigo no nosso Love Songs, não importa se você tem 20, 30, 40 ou 50 anos, não importa. Ainda há tempo para você perseguir os seus sonhos e os seus objetivos. Não se preocupe com a idade. Ela não é um obstáculo para suas realizações. Porque a nossa vida é cheia de altos e baixos. E falhar ou passar por momentos difíceis faz parte desse processo. O essencial é a gente não desistir. Você pode começar um novo projeto aos 50 anos. Você pode aprender algo novo aos 60, viajar pelo mundo aos 70 e ainda assim viver uma vida plena e significativa. Então não tenha medo de errar. Não tenha medo de experimentar ou de seguir um caminho diferente daquele que a sociedade espera de você. A sua idade é apenas um número. O que realmente importa é como você usa o seu tempo e como você escolhe viver a sua vida. Então avance. Seja corajoso, corajosa e nunca deixe de acreditar em você mesmo, em você mesma. Bom dia, bom sábado. Agora 12:05, horário de Brasília. Kid Abelha.

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1: A Nativa é muito mais amor com Henrique e Juliano, Cidade Vizinha, nesse sabadão, agora meia-noite, 18. Horário em Brasília. Bom dia, bom sábado. A Lena Cláudia tá aqui com a gente também, mandando um recado pro Luciano. Tem amores que passam, mas o meu por você cresce a cada dia. Porque você virou o meu porto seguro. Você virou o meu sorriso mais sincero. E a paz que meu coração sempre procurou. E entre tantos encontros da vida, o seu foi o mais lindo que o destino me trouxe.

0: É a Lina que tá mandando o recado do coração. Oi, Edu, tudo bem? Tudo jóia? Sou o Antônio Cícero e ouço essa bela rádio direto de Passa 20 em Minas. Estamos aqui em Minas. Essa rádio nos leva aos bons tempos que marcaram época. Infelizmente, esse mundo atual tá muito louco, né? É verdade. Mesmo na solidão, ainda continuo romântico. Ele pede uma música, assim que der, a gente vai tocar essa música pra você, viu? Obrigado pelo carinho. O Edu, a melhor companhia e a melhor programação, Love Songs e a Nativa. Eu sou o Vanderlei e eu tô aqui na sua sintonia. Obrigado pelo carinho, viu? Agora meia-noite e 19.
1: Boa noite, Edu Melo. Meu nome é Lucineide. O meu recadinho de hoje vai para o Ayrton. Amor, você é o pedacinho que faltava em mim. Você completou a minha vida, encheu meu coração de alegria e será para sempre o meu grande e eterno amor. Sou muito orgulhosa em ter alguém como você do meu lado. Te amo muito.

A Nativa é muito mais amor. Felipe Araújo e Jorge Mateus. Chave cópia. Da noite 33, horário de Brasília, sábado, hoje dia 30 de maio. Tá acabando o mês, sim. Daqui a pouquinho começa o mês do amor. Já começa agora, hein? É segunda-feira. Bom dia, Edu, tudo bem com você? Eu tô aqui nesse início de sábado curtindo a Nativa com vocês. Deus abençoe sempre sua vida, Sueli. Sueli tá aqui com a gente. Amém, viu, Sueli? Obrigado pelo carinho, obrigado por estar aqui com a gente também. Marcelo Rodrigues. Eu quero participar também dos sorteios. Não preciso nem dizer que eu tô aqui também, no Cantinho do Amor. Claro, obrigado. Agora tem um

0: Recado pro Igor.
1: Boa noite, do Belo.
0: Boa
1: meu nome
0: noite.
1: É Cíntia. Meu recadinho de hoje vai pro meu amor, Igor. Eu quero dizer, Zonizinho, que você é o amor da minha vida, que eu, a Didi e o nosso novo bebê amamos você demais. Você é o nosso orgulho e a cada dia que passa eu vejo que eu fiz a minha escolha certa. Obrigada por compartilhar a vida comigo.

A Não Tive Muito Mais Amor com Rita Lee Jones de Carvalho, Caso Sério. Fechando mais uma hora do nosso Love Songs. Agora tem presente pra você. Ô, Cristiane Pereira Lima, do 0300. Parabéns, meu anjo. Um beijo do Cicado pra você. Ganhou o copo térmico em aço inox com tampa da Nativa. Então, semana que vem você traz um documento seu com foto pra você retirar o seu copo térmico maravilhoso. A gente volta daqui a pouquinho. Tem muito mais pra você. Não sai daí, hein? Já tem mais.

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12: Oi, paixãozinha, bom dia, 1 e 1. Hoje é sábado, dia 30 de maio. Bora curtir o fim de semana, bora namorar muito. Bora ficar pertinho de quem você mais gosta. E fique aqui com a gente no nosso cantinho do amor. Aqui você é sempre nossa convidada, nosso convidado de honra. Nosso convidado VIP. Entre, fique à vontade, se aconchegue. 9198-441-6545 para você mandar o seu recado do coração. Vai ficar aqui com a gente? Fica. Quer mandar um recado? Uma mensagem linda para quem você mais gosta? Uma declaração de amor daquelas caprichadas? Então fica à vontade. 9198-441-6545. Esse é o nosso número para você participar. Para ficar aqui bem juntinho com a gente. Para você que ligou o rádio agora, seja bem-vinda, seja bem-vindo. Põe um Edu aí no seu rádio. Me leva de carona com você. Eu vou para onde você for. Vamos juntos. Tamo junto, como todo mundo fala. Põe o Edu no seu fone de ouvido. Deixa eu falar com você até acabar o programa hoje. Põe o Edu na sua caixinha de som. E nessa última hora a gente vai sortear a camiseta da Nativa, coleção 2026, mais 4 mini perfumes da Amaka. Com fragrâncias diferentes, com alta fixação, fragrâncias maravilhosas. Depois dos 40 anos, a gente não tem mais tempo para relações que drenam, para relações que confundam ou desorganizem a nossa vida. A gente quer um amor que chegue somando, sem tentar preencher os nossos vazios, mas nos fortalecendo para preenchê-los por nós mesmos. Relacionamento bom é aquele que te deixa melhor do que você era sozinha ou sozinho. Relacionamento bom é aquele que te convida a crescer, sem te diminuir. Relacionamento bom é aquele que reconhece a sua inteireza, mas ainda assim escolhe caminhar ao seu lado. E não é sobre promessas grandiosas, jantares à luz de velas ou palavras decoradas. É sobre quem se importa de verdade quando ninguém está vendo. É sobre quem conhece os seus silêncios e não se assusta com as suas sombras. É quem respeita o seu tempo, a sua história, as suas pausas e os seus limites. Na verdade, depois dos 40, a gente aprende a amar com mais consciência. Não é mais sobre intensidade cega e nem sobre preencher expectativas alheias. As coisas mudam. Depois dos 40, é sobre afinidade real. É sobre presença comprometida e escolhas que se sustentam na prática. E não só no discurso, nas palavras. 1:04, hora de Brasília, bom dia. Boys to Men, no Love Songs.

0: Ela tive muito mais amor, Gustavo Lima, o embaixador retrovisor aqui no nosso cantinho do amor. Oi Edu, tudo bem? Tudo jóia? Bom dia, eu sou o César do Riacho Grande. Quero mandar uma mensagem especialmente para você, seu Cícero. Nunca se esqueça das pessoas que sempre estiveram ao seu lado. Independente da sua decisão, seja feliz hoje e sempre. E saiba que não importa a distância. Pode contar comigo sempre, viu? E com as pessoas que realmente se importam com você. Hoje e sempre. E nunca deixe de ser essa pessoa guerreira que não desiste nunca. Deus conosco sempre. Deixa eu ver quem mais está aqui com a gente também. A Marilena. A Marilena também está curtindo o nosso cantinho do amor. Obrigado, viu? Marilena diz que está coladinha no Love Songs. Me coloca nos sorteios também, viu? Tô aqui com vocês. Um recado do Otaciano para Elizabeth Pressato. Beth, tu és a inspiração, pura sedução. Tu és luz divina que tanto me fascina. Minha querida, nunca amei ninguém nesta vida como você. Eu sonho com você a todo momento. Um dia nós iremos nos encontrar. O nosso amor irá reinar. Otaciano para Elizabeth.
1: Boa noite, Edu, meu.
0: Boa noite.
1: Meu nome é Albertina. Quero declarar o meu amor para o Flávio Quirino. Quero dizer o quanto eu amo ele, quanto ele é importante para mim. Obrigado por tudo, pelo nosso amor. E continue sempre assim.

0: mesmo assim. Nativa, Luan, Rafael Domingos, Santana, Luan Santana. E aí? 1h37. Daqui a pouquinho tem forró nativa. Oi, Edu, bom dia. Manda um recado pra minha linda esposa, Catiane. Aqui é o Cristiano Rodrigues. Fala pra ela, Catiane, te amo. Te amo muito. E te amarei pra sempre. E mais um recadinho do coração. O recado da Nayara pro Rodrigo. Eu quero que você saiba o quanto você é especial para mim. Você é o meu porto seguro, é o meu melhor amigo, é o meu companheiro de vida e a pessoa que faz os meus dias terem mais sentido. Ao seu lado eu aprendi que o amor verdadeiro, ele está nos pequenos gestos. Ele está no cuidado, na parceria e no carinho de todos os dias. Eu sou grata por cada sorriso seu, cada abraço apertado e por todo o amor que você me dá. Mesmo nos dias mais difíceis, é em você que eu encontro força, paz e felicidade. Você é o homem que eu escolheria mil vezes, em qualquer vida. Eu quero continuar construindo os nossos sonhos, quero continuar vivendo as nossas histórias e envelhecendo ao seu lado, sempre de mãos dadas e com o coração cheio de amor. Eu te amo mais do que palavras conseguem explicar. Karina, é um recado da Nayara pro Rodrigo. A Karina também tá mandando um beijo pro Marcelo. E dizendo que tá morrendo de saudade de você. Que não vê a hora de te encontrar novamente e dar aquele abraço apertado. Tem um recado agora também pro Fernando. Também é uma Karina, hein?
1: Boa noite, Edu Melo. Boa noite. Meu nome é Karina. E meu recadinho de hoje vai para o meu esposo Fernando, que é minha alma gêmea. Eu amo muito. Beijão.

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0: Ela tive muito mais amor, Chitãozinho e Chororó, página virada para fechar o nosso Love Songs, o programa mais romântico de todos os tempos, de domingo a sexta-feira, domingo agora tem também, viu? Na verdade, na madrugada da segunda-feira, a gente tem os Tantas Emoções, tem o Central do Amor às 9 da noite, amanhã, ao vivo, no YouTube também. Você coloca lá youtube.com/RedeNativaOficial, acompanha a primeira hora pelo YouTube. E se você quiser, também ouve pela rádio. Faz a sua pergunta, participa ao vivo pelo 9198-441-6545. E tem a segunda hora só com os áudios. Você grava a sua pergunta em áudio e a gente faz a segunda hora. Depois tem Tantas Emoções e aí tem Love Songs na madrugada já da segunda-feira. Tem camiseta da Nativa Coleção 2026. Aproveitar o dia e o bom da vida, tem a brindar um novo encontro ou explorar o mundo e viajar sem limites, mais 4 mini perfumes da Amaca. Para Rosana Rojas Nascimento 3545, minha linda, um beijo do Cicaro para você. A partir de segunda-feira você traz um documento seu com foto, ou mesmo sem foto, traga um documento seu para buscar o seu kit. O Mano Papi já tá aqui com a gente, bom dia. Peraí.
1: Agora
0: eu sempre esqueço. Eu não tô acostumado a colocar
1: muita
0: tanta
1: gente.
0: Sempre coloco um aqui, que é o meu conselheiro. E aí você senta aqui na
1: da outra ponta.
0: Isso. Mas tá certo, tudo bem?
1: Tudo bem,
0: papi.
1: Você. Isso aí.
0: A partir de hoje é você, tá tudo no seu nome,
1: tudo
0: né?
1: Tudo no meu nome. 20 dias aí, guidote de férias.
0: Então hoje, segunda-feira.
1: Isso.
0: Tamo junto sempre.
1: Tamo junto.
0: O Mano Velho, Mano Novo também, o Mano Papi. E você participando também, faz sua pergunta, pede sua música, tem a madrugada toda aí pra você participar com a gente, certo?
1: Certíssimo.
0: Beijo pra quem é de beijo, um abraço pra quem é de abraço, cuida bem de você pra mim, um ótimo descanso, um ótimo final de semana, namore muito, aproveite muito, a gente se fala amanhã, a partir das 9 da noite. Vou estar aqui com você, viu? Tchau, Mano Papi.
1: Tchau.
0: Bom trabalho. Tá chegando o Forró Nativo com o Mano Papi. Tchau, gente. Te espero amanhã, 9 da noite, hein? Central do Amor. Eu e o meu conselheiro. E você?
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Linda, linda, linda, linda manhã de sábado pra você que é muito mais nativa. Muito prazer, eu sou o André Costa, o Mano Papi, com vocês no nosso Forró Nativa. É, muito bem-vindo, muito bem-vinda. Pra você que tá chegando hoje pela primeira vez, pra você que sempre acompanhou, Mano Velho, Mano Novo, Mana Baby, Amigo Velho, Rafa Guidotti. Ah, é? Tá de férias? Vai ficar 20 dias? Ah, longe do nosso forró? Mas lógico que vai deixar saudade e eu vou comandar com vocês aí durante os próximos 20 dias. Baita responsa, hein? Vocês ajudam? Vocês fazem um programa juntinho comigo com Mano Velho, Mano Novo, hein? 2:08 no horário de Brasília. Bom dia! Já vamos liberar esse zap, vamos? 9198-441-6545. Quero ouvir sua participação, hein? Como disse o nosso amigo velho, bora fazer esse programa junto? Bora? Bora pedir música? Bora mandar beijo? Bora mandar abraço? Fica super à vontade, porque o nosso forró tá começando. E eu sei que você gosta de muita música boa. Eu sei que você gosta daquele pé de serra. Eu sei que você gosta daquele forrozinho. É? Alô, meus amigos da madrugada, bom dia pra você. Bora curtir? Bora aproveitar? É o quê? Ainda tem convidada na madrugada de hoje? Oh, meu Deus!

do céu, que responsabilidade ficar no programa do Forró Nativa durante 20 dias. Hoje tem o quê? Dantas do Forró! Ah, tem mais convidados. Ó, então, vai ficando com a gente, vai aumentando o som. Vem dançando com a sua nativa, vem curtindo a madrugada. E a gente vai começar, sabe com o quê? Com o Amazã, a lei da vaquejada. Bom dia! Excelente manhã de sábado pra você, que é muito mais nativa.

0: 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É, na nossa madrugada é o Forró Nativa. Uma excelente manhã pra você de sábado, que é muito mais nativa. Perde hora não. 2:18. E aí, você da madrugada, curtindo muito? Falei pra você, né? Nós vamos abrir o programa com algumas músicas. Vamos atender o seu pedido. Como diz o Rafa, nosso amigo veio. A gente quer você todos os dias fazendo companhia e, lógico, também participando, construindo o programa todos os dias, já que mano velho e mano novo estão nas suas merecidas férias, curtindo, é. Mas a gente vai tocando, a gente vai contando com a sua colaboração no 9198-441-6545. E madrugada de sábado, dia 30 de maio de 2026. Falei pra vocês, falei? Nosso forró ia ficar mais animado, mais alegre, mais divertido, porque tem participação, tem Dantas do Forró, Dantas! Bom dia!
1: Bom dia, é o Mano Papi?
0: Mano Papi.
1: Olha, o Mano Papi, bom dia a todos de casa, agradecer primeiro sempre a Deus, né?
0: É verdade.
1: Mais uma vez por aqui, a Mano Velho, Mano Novo. E com o Mano Papi hoje, esse papo maravilhoso aí.
0: Pois é, mas ó, estamos sozinhos não, né, Dantas?
1: Rapaz, trouxemos uma galera boa aí, viu?
0: Ah, é, presentes meninos.
1: Diogo Vitaliano.
2: Isso, Diego Vitaliano.
1: Diego Vitaliano e Sérgio Avelar.
0: Aí, Sérgio Avelar.
1: Esse aqui é paulista, né, Diego?
2: Isso.
1: E não, o Sérgio Avelar?
2: Eu sou de Alagoas.
1: Ô, tu nasceu em Alagoas também?
2: Eu sou de Alagoas.
1: Rapaz, que legal.
0: Rapaz.
1: E o Sérgio Avelar é paraibano.
2: Eu sou paraibano de Monteiro.
0: Olha, e a gente já tocou Sérgio Avelar, hein?
1: Já tocou Sérgio Avelar, logo já? Na abertura aqui.
0: Logo pra dar um gostinho no nosso bate-papo.
1: Pra dar um gás, né, André?
0: E ó, fica à vontade, viu, gente? Se você quiser mandar pergunta, 9198-441-6545. Meninos, sejam bem-vindos à sua nativa. É o forró, né? Nesse programa tradicional, forrozão, aqui da sua nativa.
1: Obrigado, Mano

0: Papi, um abração pro Guidotto, né?
1: Ah, Guidotto tá de férias.
0: O que é que ele tá fazendo, será?
1: 12h20?
0: Tá dormindo, tá dormindo.
1: 12h20. Olha, dá vontade, viu? Dá vontade de ligar, só pra saber.
0: Ela vai encher o saco dele.
1: Guidotto, você tá dormindo? É só pra saber. Boa noite. Desliga. Pronto.
2: Eu ligava.
1: Fala assim, Guidotto, você tava dormindo, a gente quis te acordar, menino. Só pra saber se você tava bem, se você queria alguma coisa, se você queria pedir uma música. Não, né? Ô, Dantas, conta pra gente aí, Dantas. Vai ter festa, vai ter comemoração. Junho aí tá começando já com
0: tá
1: tudo.
0: Tá só começando, vai começar agora, já dia 7 estaremos lá no Portal Paraisópolis, né?
2: Isso, lá no Portal.
0: A partir do meio-dia, eu, Dantas, o Forró.
2: Diego Vitaliano,
0: vai estar o Sérgio Avelar, vai estar o Gilberlando do Acordeon, Caju. Né?
2: Tajuzinho do Karaokê.
0: Caju Karaokê e Vanessa Tempestade, é isso? Grande Vanessa.
1: A gente vai ser.
0: Olha o nome da mulher, Vanessa Tempestade.
1: Ah, vai derrubar tudo, a mulher vai vir com tudo.
0: E é o primeiro arraial do Portal Paraisópolis, mandar um alusão pra galera que nos contratou. Confiou no nosso trabalho e estamos lá fazendo aquela festona.
2: Um abraço lá pro Mineiro também.
0: Mineiro.
2: Isso, Luquinhas, todo
0: mundo. Rodrigo, a galera
2: lá,
0: toda aí.
2: Importante lá, muito obrigado.
1: Tudo bem, ó. A gente tem um carinho muito grande pelas comunidades, né, Dantas? O pessoal sempre
0: com
1: acompanhando.
0: Com certeza, cara, com certeza.
1: Mandando mensagem, pedindo música. Tem um carinho muito grande com o Forró Nativa. E os meninos estão aqui pra participar com a gente, bater papo. Ô, Dantas, me diga uma coisa. Quanto tempo de parceria aí já conhecendo Mano Velho, Mano Novo, hein?
0: Olha, a gente se conhece há muitos anos, agora a parceria mesmo já faz 2 anos.
1: Entrou
0: para 2 anos com essa parceria. São meus empresários e estamos aí. Estamos só começando, sempre confiando em Deus, só começando, porque sempre trabalhando para melhorar cada dia mais. Né?
1: Isso que é bom, né, gente? Trabalhando, bacana, dedicando, né, meninos? E aí eu quero saber de vocês, como é que vocês veem esse novo momento agora do forró? Forró vindo com tudo aí, arretado, pondo pessoal para dançar, para cantar. Eu, toda madrugada que eu tô aqui, gente, eu falo, gente, quanto carinho que a gente recebe, né?
0: Cara,
2: é verdade.
0: Vai lá, Diego, manda aí.
2: O forró, graças a Deus, vem quebrando barreiras, né? Principalmente aqui em São Paulo, que o pessoal é muito difícil, quem é do Nordeste. É. E a gente gosta muito de ver toda essa popularidade do forró, tanto as pessoas pedindo. Quando as pessoas pedem na nativa, fica melhor ainda, né?
1: Fica.
2: Aí é muito importante, né? Não?
3: Pô, com certeza, o forró, a gente tem que seguir a tradição do forró. Se o forró for autêntico, melhor ainda, né? Forrozinho aí, agora o mês de junho aí chegando aí. Não só
2: exatamente,
3: no mês de junho, mas o nosso forró tem que ser sempre lembrado todas as época.
1: É verdade.
0: E eu costumo falar, cara, que todos os estilos é bem-vindo, né? Tudo é trabalho e o povão que manda. Quando o povo gosta, agora uma coisa, um registro muito importante que eu quero deixar aqui, é que o forró tradicional, ele tá em alta. Agora tivemos um grande encontro aí no Allianz Parque, 50 mil pessoas.
1: Verdade.
0: Com João Gomes, Mestrinho e JP. Então, o forró, ele nunca vai cair, né?
1: Verdade.
0: E vários gêneros, vários estilos, o importante é tá fazendo forró e tá animando a galera e divulgando o nosso forrozão aí, a nossa cultura.
1: Isso que eu ia falar, gente, essa coisa, né? O brasileiro como um todo, lógico, a Nativa tem a sua marca sertaneja, mas tem um carinho muito grande pelo forró, né?
0: Gigante.
1: E o forró, você vê João Gomes, as novas estrelas e a humildade, principalmente, né?
0: A humildade, em primeiro lugar.
1: De lidar com isso, porque hoje em dia você tá tocando para um público de 100, 200, de repente você tá no Allianz Parque, aqui para você que tá em todo o Brasil, a Rede Nativa agora fala com todo o Brasil, o Allianz Parque é o estádio do Palmeiras, para quem não conhece, lugar aí de 50 mil pessoas.
0: Exatamente.
1: Imagina, você sai ali de um momento único que você tá disputando na carreira com grandes artistas e de repente você tá dentro de um estádio de futebol.
0: É verdade. É importantíssimo.
1: E olha, meninos, eu vou falar o seguinte pra vocês. Vocês quiserem, já tá. Se tivesse imagem agora, uma live, né, Dantas?
0: Já tá. Vamos fazer uma livezinha aí.
1: Vamos fazer uma live. Mas se vocês quiserem tocar uma aqui, já pode começar com
0: já
1: tudo.
0: Já pode. Tocou o Sérgio agora?
1: Bora.
0: Vamos começar com o Diego. Qual é que vai mandar aí, Diego?
2: Eu?
0: É.
2: Vamos tocar aí. Coroa e as novinhas, pode
0: pronto,
2: ser?
0: Pronto, já tá aí?
2: Tá aí, já.
0: Tá na ponta da agulha?
1: Vamos separar aqui agora.
2: Essa é nova.
1: Tá na mão.
0: É lançamento?
2: É lançamento.
0: Composição de quem?
2: Lançamento. Essa aí é a composição de um amigo meu, chamado Enel. Ele tocou numa banda chamada Chapolândia, antigamente. E hoje ele toca comigo. A gente fez essa parceria importante.
0: Bacana.
2: Passou essa música aí pra gente começar a trabalhar ela. Chama Coroa e as novinhas. Pensa numa música dançante.

0: Coroas novinhas, ó. E deixa eu te perguntar, Diego, como que é lidar hoje com toda essa novidade, além do rádio, que é importante, mas das plataformas digitais, das mídias? A gente tá falando de live, né, gente? É. Falando sobre rede social, mas como que é lidar com tudo isso ao mesmo tempo?
1: Cara, assim, pra nós é um pouco... Não é fácil, mas também não é difícil. A gente gosta bastante de colocar na rede social essas coisas. E hoje tá um pouco mais difícil pra quem é tímido, né? Quem gosta desse negócio de TikTok, assim. A gente que é um pouco tímido, assim, a gente não sabe fazer as dancinhas, mas de vez em quando a gente vai desenrolando um pouquinho. E é isso, cara. A gente tá num momento muito importante aqui. E a gente vai dar continuidade aí ao projeto aí do Diego Vitaliano. É diferente demais. Eu não sou muito do TikTok, não. O Dantas que é do TikTok aí.
2: Hoje é. Os caras botam e colocam a gente aí, velho.
0: O homem, eu vou falar. Às vezes você dá uma olhadinha lá e tá lá.
2: Os caras pegam até eu tomando cachaça e colocam no TikTok.
1: Aí, ó. Eu sou meio tímido. Eu sou meio tímido com o negócio. Eu tenho medo, rapaz.
0: Mas eu vou falar pra você. Antes de tocar aqui, Diego, rapidinho. A gente separou menos briga e mais amor, por enquanto. Pode ser. Mas antes, eu ia falar isso. A gente, é engraçado. A gente tá aqui no rádio. A gente na nativa mesmo, né? Hoje nós temos o Nativíssimo, que é um podcast. Sim. Então a gente sai do rádio e vai pra internet também. E aí hoje em dia a gente fala, rapaz, não é que a gente alcança cada lugar?
2: Cara, é incrível, né, cara?
0: Não é?
2: Às vezes você não tem noção do onde você tá falando agora, né?
0: Você tá assim,
2: você tá chegando.
0: De repente, ó, a gente recebe no nosso zap 9198-441-6545, tá aberto pra você participar. Às vezes recebe mensagem de Portugal, Japão.
2: Verdade.
0: E aí você fala, rapaz do céu, o negócio tá longe.
2: É incrível, né, cara? É. Agora, com toda essa tecnologia que apareceu na internet, o rádio não caiu, né, cara?
0: Não.
2: E nem cai. Porque a internet veio pra somar, né? Veio pra somar com o rádio e nunca vai cair. É incrível.
0: Meninos, bate-papo bom nessa madrugada. Vamos cantar, vamos tocar música boa. O nosso forró continua. Vai, mano. Tô vendo que tem um monte de mensagem aqui. Ou como diz o mano velho, mano novo.
2: Dispara, velho.
0: Egrégoras, é.
2: E hoje é com o Mano Papo, hein? Boa, Mano Papo. Decora esse nome.
0: Manda que nós responde. Yeah. Manda.
3: Essa garra de novo, vai apaixonar os corações. Pode se acostumar, viu?

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Bom dia pra você. Esse é o nosso Forró Nativa. Seja muito bem-vindo. Eu sou o Mano Papi.

0: hoje com visitantes, tantas do forró.
1: Simbora.
0: Você ouviu Menos Briga Mais Amor? Você gostou? Diego Vitaliano. Ô, Diegão, mandando bem, rapaz.
2: Rapaz, a musiquinha é boa, né?
0: É?
2: Musiquinha boa, obrigado, viu?
1: É um chicletinho, hein? É um chicletinho.
2: Menos Briga Mais Amor. A gente tá trabalhando essa música aí, rapaz. Quando a gente canta essa música no show, o pessoal sempre gosta de pegar o seu par ali pra dançar.
1: Fazer as pazes.
2: Aí começa a dançar ali, rapaz. Aí já paga um buquê de flores.
0: Pronto. Já tá certo, né? Fala assim: venha, meu amor. Vamos resolver.
2: Já tá chegando também o dia dos namorados aí. Já é importante aí a rapaziada que gosta de agradar a esposa, né?
1: Pronto.
2: A mulher já liga pra nativa, já pede pra fazer uma declaração também no Love's Lost.
0: Por favor, é Love Songs com Edu Melo.
1: Paixãozinho.
0: É, tá ouvindo, né?
1: Mexe com os corações, né, cara?
0: Esse
1: cara já fez muito casamento por aí.
0: O quê? O homem é sensação, né? Se ele falta, o negócio para aqui. Ó, 9198-441-6545. Vamos começar a ouvir vocês também. Tá liberado, vamos ver. Orsano, bom dia.
3: Bom dia, Flor Nativa. Bom dia, mano novo. Bom dia, mano velho. Bom dia, mano papi.
0: Bom dia.
3: Bom dia a todos que estão na escuta. E os entrevistados aí.
2: Bom dia.
3: Da madrugada. Que Orsano Vidales de Barra do Sul, Santa Catarina. Queria pedir qualquer um aí do Dantas.
0: Aí, ó.
2: Opa,
0: aí,
2: beleza.
3: E oferecer a todos que estão na madrugada. Um abraço a todos.
0: Valeu, Orsano. Aí, sempre participando com a gente. Aí, viu, Dantas? E toda
1: graças
0: madrugada,
1: a Deus, cara,
0: aí,
1: graças a Deus. Agradecer sempre aos ouvintes que estão pedindo pé todos os dias.
0: Gente. E vocês falaram de Dia dos Namorados, também tem mais festa pra vir aí.
1: Vai ter lá no Degustare. Fica lá no Itaquá, todo mundo conhece ali na Estrada do Mandi. Alô, Luiz Capota, Degustare. Vai estar lá o Dantas do Forró, Zezinho Barros, vai estar o Cícero do Açaré e Carneiro do Acordeon.
0: Tá completo.
1: Dia dos Namorados, outra festona, hein?
0: E os meninos, eu vou falar pra vocês, gente, os meninos vieram até, já estão no jeito pra cantar, pra divertir nossa madrugada, e a gente tava falando aqui, ô Dantas, tem uma pra já animar mais ainda nossa madrugada?
1: Cara, já que ele tocou nos Corações Apaixonados, vamos Minha Delicadeza, vamos ver se abre aí.
0: Minha Delicadeza. Vamos ver, cadê?
1: Vou mandar pra galera toda aí, Letícia, mandar pra mãe dela, enfim, a galera toda que tá ouvindo a gente aí.
0: Cadê, meu Deus? Você mandou aqui?
1: Mandei.
0: Mande de novo, então.
1: Vou mandar de novo, peraí.
0: Mande de novo.
1: Conversando.
0: Aí nós vamos conversando e vai tocando música
1: boa. Delicadeza.
0: Mas vai ter também música ao vivo, já, hein?
1: Ô, Mano Papi, inclusive eu quero deixar também um recado muito importante pra galera que acompanha o bailão, que a gente fazia o bailão uma vez por mês lá no Arena. Arena Show, né? Arena SP Show. E o que acontece? Esse bailão vai ser itinerante, cada mês vai ser num lugar diferente.
0: Olha.
1: Mas vai estar no Arena também, em julho, estamos preparando um dia no Arena.
0: Uhum.
1: A gente vamos divulgar a data, deve ser lá pro dia 20 de julho.
0: Tá.
1: Vamos fazer no Arena também.
0: Olha
1: nosso
0: aí.
1: Bailão.
0: Aí, ó.
1: Galera que é fã do Arena, então prepare aí que vai estar no Arena de novo. O bailão do Mano Velho Manu.
0: Bailão. Olha, informação em primeira mão.
1: Chegou?
0: Chegou, tá na mão já.
1: Pronto.
0: Agora sim, tá no jeito. Minha delicadeza. Minha delicadeza? Então bora.
1: Bora.
0: Porró Nativa, bom dia. 12h33.

0: A Nativa é tudo e muito mais. Música boa é o Danta, gente. A gente vai batendo papo aqui, gente, no bastidor. Você nem imagina, e a conversa vai e volta. E aí, quando você vê, acabou. Acabou a música, gente.
1: É, rapidinho, hein?
0: Presta atenção, menino. Presta atenção, menino. É, não perde a hora, não. São 2h36 e você vai curtindo o nosso forró na madrugada. 9198-441-6545. Deixa eu pôr mais uma participação. É o José que tá com a gente. José, bom dia.
2: Bom dia, mano Papi. Bom dia, mano velho, mano novo. Bom dia, Dantas do forró.
1: Bom dia.
2: Bom dia, Rafael. Boas férias, meu querido. Bom dia para todos os caminhoneiros do Brasil. Bom dia para todos os porteiros da madrugada, vigia, padeiro. E todos os guerreiros que estão na luta nesse momento. Mano, um abraço para Veraldo Carreteiro, né, meu querido? Não pode deixar de dar um abraço para o Veraldo. Mano, papo toca hoje com o Danta hoje, caminhão velho aí, ó.
1: Caminhão velho,
2: velho. Caminhoneiro do Brasil, José Faustino. Um abraço, fica com Deus.
0: Valeu, José Faustino.
1: Valeu, José.
0: Vai achar que é combinado, né? Não,
1: rapaz,
0: tô aqui.
1: Não, ó, é, cara. Ó, é, não é.
0: Só receba a mensagem, vou abrir.
1: E você viu que seu nome já pegou, mano, papo?
0: É, mano,
1: já pegou, hein?
0: É...
1: O Guidó até o mano.
0: Mano, amigo velho.
1: Amigo velho,
0: é,
1: o Guidó.
0: Amigo velho. Meninas, eu ia perguntar pra vocês também sobre a questão de composição. Como é compor uma música? Música aberto para os três falarem, fica à vontade.
1: Essa vai valer pros dois.
0: É, então.
1: Eu só sou intérprete.
0: Fala assim, eu, nesse jogo eu não tô.
1: É com eles aí, é com os garotos aí.
3: Compor a música depende do momento, né? Uhum. Às vezes você quer compor uma música e você não consegue. Às vezes aquele momento ali você se inspira num amigo. Sempre é no amigo, né?
0: Uhum.
3: Mas quando é música de roedeiro ou de chifa, é
0: sempre, aí vai.
3: Sempre
0: aí...
3: é um amigo, né? Aí a música sempre vem a inspiração, né? Eu fiz umas músicas aí legal, graças a Deus. Tive as músicas que você tocou aí, a primeira participação do Mestrinho.
0: Aham.
3: Uhum. É, tive a participação da Rainha Anastácia também.
1: E você tem música gravada com o Caju e Castanha, né?
3: Caju e Castanha gravou também a música minha.
1: O Flávio já gravou, não?
3: Não,
1: o Flávio. Ainda já, não, né?
0: Ainda é.
3: Não. Mas se Deus quiser, em breve ele gravou. Inclusive, se Deus quiser. Mês que vem tô com um torneio pro Nordeste.
0: É mesmo?
3: É, tô fazendo show na Bahia, né? Pernambuco e Paraíba, né? Eu, pra minha terra natal lá, fazer a abertura lá dia 19 de junho, abertura de São João lá. E lá vem até a Bahia e volto pra São Paulo de novo.
0: E quando vê, já tá rodando o Brasil de novo, né?
3: E em julho volto de novo pra Bahia, pra
0: aí,
3: fazer mais show lá.
0: E você, hein, Diegão?
4: Rapaz, olha, compor música é um trem interessante, porque eu já acordei às vezes 2 horas da manhã com um negócio na minha mente. E se você não anotar qualquer frasezinha que vem na mente, você perdeu, viu? Quando você, amanhã quando esquece. Acordar, eu já anoto, não anota não, viu? Que
1: imagino.
4: Esquece, então você, eu já durmo logo, Dantas, com um papelzinho do lado.
1: Pra decorar, exatamente.
4: Porque se aparecer alguma coisa na mente, você já tem que aproveitar logo, viu, mano papo?
1: Imagino.
4: E a gente fica muito feliz quando a gente consegue, tipo, acertar uma música que hoje, pra ser uma música pra viralizar rápido, tem que ser um pouco chiclete, né?
1: Verdade,
4: e rápido,
1: verdade,
4: né?
1: Verdade,
4: que as pessoas estão nesse ritmo acelerado.
1: Nessa vibe, né? Tá nessa vibe.
0: Tem que estar.
4: A gente tem umas músicas aí que tá rodando aí na boca da galera já também.
1: Que bacana, que legal.
0: E ô Sérgio, deixa eu perguntar pra você. Tem alguém que você fala assim, nossa, se eu escrevesse uma canção, eu queria muito que esse cantor, essa cantora, essa banda cantasse minha música.
3: Ah, tem vários, viu? Inclusive já mandei pra eles, mas uma hora dá certo.
0: Ah, homem, que tem
3: coisa. As minhas músicas mesmo é uma música que é muito estilo de Flávio José, né?
0: Uhum.
3: É, porque também eu sou da cidade dele, né? Sou lá, fui criado lá, junto com eles lá. E o meu estilo de compor, me inspiro muito na história, nas músicas que ele canta, né? Os compositores lá da minha cidade de Monteiro, né? E se ele gravasse, vários artistas gravassem aí, com certeza seria um sucesso, sem dúvida.
0: Aí bate aquela emoção.
3: Bate, né? Mas uma hora vai dar certo.
0: Vai, tem que continuar, né? Não é não, Diegão? Tem que manter, certo, sempre.
4: O meu pai, uma vez, meu pai da minha família, meu pai é cantor, né?
0: Uhum.
4: Então, um dia ele fez uma composição e o sonho dele era mandar essa música também pro Flávio José, cara. E essa música, eu quando eu canto ela, eu chego a me emocionar, porque essa música é muito forte, sabe?
0: Uhum. Bacana.
4: E a gente... Uma música tão simples, mas que toca no coração da gente, que é... 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Você parece uma criança, eu menino, vagabundo.
1: Bacana.
4: Essa música meu pai quando compôs, e ela... E o sonho dele era colocar essa música pro Flávio José cantar. E a gente ficava muito feliz,
5: né?
4: Assim.
5: E quem sabe, né?
0: Quem sabe, né?
5: Os dois estão vivos.
0: É.
5: Graças a Deus.
0: É isso que eu ia falar. O importante, uma hora chega, não é?
5: Certo.
0: Aí
5: exatamente.
0: Chega, fala
5: exatamente.
0: Assim, vai, meu filho, dá uma força aí, rapaz. Grava aí, pô, tamo aí na inspiração toda. Deixa eu perguntar também pro Dantas. Ô, Dantas, muita gente nas madrugadas fala da música Manteiga...
5: Manteiga no pão.
0: Rapaz, que sucesso.
5: Cara, essa Manteiga no Pão é uma história muito especial, porque ela é do Nando Cordel.
0: Uhum.
5: E o Nando Cordel é meu amigo, há alguns anos atrás, há poucos anos. Mas aí, cara, quando eu encontrei o Nando, eu falei que o sonho era gravar a música dele. Uhum. Ele falou, grava qualquer uma que você quiser.
0: Olha.
5: Aí eu gravei Manteiga no Pão, que foi gravada por Ademário Coelho, é um forrozeiro da Bahia.
0: Uhum.
5: Ele gravou primeiro e depois eu gravei. Essa música é um clássico muito bacana. E é uma responsabilidade grande gravar uma música dessa, o Nando Cordel, né? Que é um dos melhores compositores do Brasil.
0: Imagina? Não dá aquela...
5: Nossa senhora, cara.
0: Aquela tremidinha, não?
5: E pra mandar pra ele?
0: Ixi!
5: Aí ele falou, rapaz, ficou bom, ficou ótimo. Eu falei, putz, graças a Deus.
0: É, aí você dá aquela respirada e fala, ufa, graças
5: não,
0: a Deus.
5: Não, ela é muito bacana, cara, é muito legal.
0: E olha, no nosso zap 9198-441-6545, a gente fala da audiência da Nativa sempre pelo Brasilzão e pelo exterior. Aqui, ó, bom dia, Mano Papi, bom dia, Dantas, yeah. Sérgio, Diego. Ó, Forró Nativa saindo do trabalho em Lisboa, Portugal.
5: Que legal, que bacana, um abração pra ele.
4: Abraço pra Portugal aí.
0: E meninos, eu vou falar Brasil e exterior, quem sabe, hein? De repente aí pegar uma viagem pra Portugal,
4: quem sabe,
0: hein?
4: A gente não tá lá, né?
3: É,
4: Portugal, tocar um forrozinho lá.
3: Também lá no Japão o forró já é forte, né?
5: Estamos prontos, né? É só convidar, hein?
0: Venha.
5: Não é? Eu tô vendo o Sérgio coçando o dedo. Será que ele quer tocar ao vivo?
0: Quer falar, vamos.
5: Será que ele quer tocar ao vivo, cara?
0: Eu já ia falar isso. Tá ali.
3: Já que nós estamos falando e estamos em clima junino, eu vou tocar a música aqui. A Vida é Você, nosso amigo Imar Cavalcante.
5: Imar Cavalcante, grande Imar.
3: Imar Cavalcante. Aí a música que... É, de um grande compositor, né? Que o Flávio José gravou. Inclusive, o Mestinho gravou.
5: Inclusive, ele é o compositor do Abra Cancela, que eu gravei. É.
3: Entendeu?
0: Ó, aí, ó, gente. Então, a gente vai, lógico, que te emocionar. Vai trazer muita música boa durante toda a madrugada.
3: Fazer aqui um trechinho.
0: E eu falei pra você

0: pra rabufar.
1: Aí a garrafa de café é sozinha já.
2: Aí, rapaz, gente, eu vou falar pra você. Inclusive, depois, vocês vão ver aí, os meninos estão com rede social, tudo. Vocês vão ver os bastidores, porque no rádio a gente fala, tem a imagem, tem o som, já deixa a rede social aí, pessoal, de repente vê. A gente gravou esse momento.
1: Gravou.
2: Vai colocar nas redes sociais. Qual o Instagram?
1: Fala meu Instagram.
3: Meu Instagram é Sérgio Avelar com 2L.
2: Uhum.
3: Sérgio Avelar, Avelar com 2L. Lá você vai ver minha rede social, vai ver meu. Vai acompanhar lá meu trabalho lá. É, e tá aí o Instagram e o YouTube. Tô com as músicas no Spotify, todas as plataformas digitais. Sérgio Avelar com 2L, você vai encontrar meu trabalho.
2: Sérgio Avelar. E você, Diego?
1: Faz é o Diego Vitaliano OF. Vou repetir de novo, é grande, né?
2: Ah.
1: Diego Vitaliano OF.
0: Mas, a gente vai... Nome chique, hein?
1: É.
2: Mas, rapaz, o homem precisou pôr o OF, é de oficial. É.
0: Oficial, oficial.
2: Aí, você pensa, o homem já tem um nome, né? Avelar também é chique.
1: É. Não é.
2: Mas Vitaliano, aí você fala, mas quem foi o primeiro que pegou?
1: Quem foi o primeiro?
2: Rapaz.
1: É o nome raro, graças
3: mas
1: a Deus.
3: Mas o nome desse eu não falava com ninguém.
2: Não, não é, não.
1: Que é isso.
2: Aqueles nomes, a galera fala assim, Diego Vitaliano.
0: Vitaliano.
2: É nome de comercial.
0: Bacana, cara.
2: Avelar Consultoria.
1: Eita.
2: É chique demais. De Monteiro pro mundo. Pergunto pra vocês, meninos. A gente vive aqui muito em estúdio, a gente vive muito na rua, às vezes, fazendo ações, né? Nós, digo, comunicadores e tal. Mas a vida de cantor, de artista de vocês, como é lidar com tudo isso? Estrada, saudade. De repente, fala assim, por exemplo, moro, minha família é de Monteiro, mas eu não consigo ir todo dia, toda semana, todo mês, não é? E como é que é lidar com tudo isso, hein? Pros três, agora Dantas também no jogo.
0: Olha, é muito legal. É bem prazer, assim, é meio cansativo às vezes, mas é prazeroso. Uhum. Você reencontrar, você chegar numa cidade, as pessoas reconhecerem o seu trabalho, entendeu? E é muito legal, o encontro, o reencontro com a galera. Aqui em São Paulo mesmo, às vezes a gente demora pra voltar numa casa de show, né? Sim. E quando volta a galera tá com saudade, aquele reencontro dos amigos, é muito bacana.
1: Rapaz, é bom demais.
0: A pergunta era essa mesmo ou eu tava meio voando aqui?
2: Não, porque às vezes a gente tá longe da família também.
0: Não entendi, então uhum. A família, cara, eu moro em São Paulo há 37 anos,
2: uhum.
0: Né? Eu, meus pais... Deus bota em bom lugar, já são falecidos, né?
2: Uhum.
0: Mas quando eles eram vivos, eu voltava, eu fazia questão de estar 3 vezes ao ano no Nordeste.
2: Olha.
0: Eu dava um jeito de fechar, ligava pra alguém em casa de chuva, bota eu aí e tal. Bota na prefeitura aí, que é pra mim estar perto deles. Então, eu sempre fiz isso, né? Eu adorava visitar eles, a família. Até hoje minha irmã mora lá no sertão do Pernambuco, Vale do Pajeú ali, Itapetim.
2: Uhum.
0: Bem divisa da Paraíba, mas é Pernambuco.
2: Oh.
0: E vira minha gente tá lá pra matar a saudade, é muito legal.
1: É bom demais, né, Dantas? Mas a vida noturna, tanto noturna como de dia, que a gente não tem hora, né? A gente pediu de manhã.
0: E o cansaço vai embora, cara. Quando
2: passa,
0: você
2: faz, né?
0: Você gosta, né, cara? Vai embora.
1: Quando a gente chega e recebe o carinho das pessoas, não tem preço.
0: Cara. Não, é bom demais.
1: A gente sempre tenta entregar o melhor, independente se a gente estiver cansado ou não, mas quando a gente vê um sorriso do outro lado, falou,
0: nossa
1: cara,
0: senhora,
1: que da hora bom. Que é o seu show, que estrutura a gente anima, né?
0: Exato.
1: Qualquer música a gente canta pra pessoa ali no momento que tá passando por qualquer situação e a gente canta e aquela pessoa sai dali feliz, a gente tem certeza que
0: verdade.
1: Já valeu a pena todo esforço de estar ali, né?
3: Sérgio? Com certeza, a saudade é grande. Quando a gente chega na cidade da gente, né? Depois de passar muitos anos aí pelejando aqui na cidade grande, é uma alegria enorme, né? Eu vou ter, se Deus quiser, essa alegria o mês que vem, tô retornando pra casa, né?
2: Uhum.
3: Fazer a abertura do São João lá na cidade de Monteiro, né? Que é um dos maiores São João da Paraíba. Vou ter essa alegria de reencontrar muitos amigos, né? E é uma alegria enorme. Só sabe quem passa, sabe? Você passa muitos anos, né? Uhum. Eu tô aqui em São Paulo há 17 anos aqui em São Paulo.
2: Caramba!
3: Aí tá com 3 anos, né? Que eu estive lá. Aí já tô voltando de novo. Aí vou fazer a abertura do São João lá e vou reencontrar muitos amigos, né? E é uma alegria enorme.
2: E como que é essa preparação, Sérgio? 17 anos em São Paulo, 3 anos atrás você fez e agora você tem uma missão que é abrir um São João. Você fala, rapaz, agora o negócio tá pegado mesmo.
3: Mas a ansiedade tá a mil, né? A expectativa, eu venho me preparando muito bem com a banda, né? Vou chegar lá, já falei, lá tive uma entrevista lá com a rádio lá, que eu vou chegar lá preparado e querendo, sabe?
2: Uhum.
3: Querendo fazer forró pro povo, sei que meu povo gosta de forró lá e isso é o que eu sei fazer com maestria.
2: Com amor e carinho, né?
3: Com certeza.
2: E inclusive, vocês mesmos falaram uma coisa muito importante sobre a questão da

0: música, né? Às vezes a gente tá na correria, dia a dia, é, cansaço, estrada. Lógico, a gente também é ser humano, tem problemas fora, né, do trabalho, da correria, mas essa coisa que toca. De repente você tá ali fazendo o seu show, alguém vem pra você e fala assim, tira uma foto comigo.
1: Você já vai na hora, né, cara? É muito bom.
0: Aí você fala, rapaz, não é que tá dando certo.
1: Tá dando certo.
0: E como disse o Diego, às vezes a pessoa olha, ela tá passando por uma situação que você nem imagina.
2: Imagina, né?
1: E eu costumo falar, cara, que assim, a gente que trabalha com o público, você, se tiver algum problema, deixa em casa. Uhum. Porque o público não tem nada a ver com o que você tá passando. Eu, no bailão que a gente faz, a galera, os ouvintes, eu gosto de estar no meio do povo. É, sabe, abraçando todo mundo. Eu gosto de tomar uma cachaçinha, todo mundo sabe. Não bebo muito, mas eu gosto de tomar uma cachaçinha.
2: Só consome, né, Dan?
1: Sou fã de uma cachaçinha, cara. É muito
0: consumidor.
1: Bom.
0: Consumidor. É consumidor.
1: Aquela cachaçinha, meu amigo, é maravilhosa. É muito bom. E eu encontro com a galera e é uma festa só, cara. Eu me entrego mesmo. Ali é o momento de eu estar com o povo.
3: A gente se encontra.
1: Acho o máximo. É.
3: Ali onde a gente se encontra.
2: Dá o nosso melhor.
3: Dá o nosso melhor, né?
0: Faz acontecer, né, gente?
1: E se fizer diferente... Quem fizer diferente, cai.
0: Ah, isso que eu ia falar.
1: Porque o povo, cara, o carinho, o povo quer o seu carinho, quer ver o seu trabalho, entendeu? Então, se você fizer diferente, se você subir e não souber se equilibrar, meu amigo, a queda é grande.
0: Verdade. Porque, às vezes, de uma forma geral, em todas as profissões, tem muito isso, né, gente? O pessoal, às vezes, confunde. Fala assim, quando eu tava ali quebrando pedra, aí você reconhece todo mundo. Né? Todo mundo é amigo, todo mundo é irmão, todo mundo vai tomar cachaça junto, todo mundo vai sair. Aí quando sobe, às vezes aquele que é mais humilde, que tava do teu lado, você fala assim, eu não conheço não.
1: É incrível, cara.
0: E aí tem gente que aí depois fala assim, mas o cara agora não fala mais comigo. Aí você fala, porra, você maltratou o cara que te ajudou,
1: também,
0: não é? E aí você quer que o cara te apoie? Não dá, né?
1: Exatamente.
0: Meninos, temos, ó, quero as coroias novinhas, manteiga no pão, vocês que mandam.
1: E aí? Eu, vai ser eu agora? Vai, bota o Diego, alguma do Diego aí.
0: Rapaz.
3: Fala, Sérgio. Depois, a música, tem uma música nova minha aí, que tava falando, que é a música que parece muito com o estilo de Flávio José, que é a música Tempo ao Tempo.
0: Tempo ao Tempo. Já vamos deixar também aqui na mão.
1: Deixa ela no gatilho.
0: Então
1: aí.
0: Vamos fazer o seguinte, vamos com as três. Uma atrás da outra?
1: Pronto, pode então ser? Bota do Diego.
0: Tá.
1: A do Avelar e manteiga do pão.
0: Fechou. Pronto. Então, ó, quer as coroias novinhas pra agitar o nosso forró e depois a gente continua com muita música.
1: Essa é nova.
0: Fica com a gente aí no forró, gente. Bom dia!

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1: A Nativa é tudo e muito mais que azul e castanha. Bom dia pra você que tá chegando no nosso Forró Nativa. São 3h18. Acorda aí, menina. Ó, acorda, sabe por quê? Como diz o Rafa Guidotti, nosso amigo velho que tá de férias, hein? É dia de botar pra torar, gente. Bota pra torar! Nosso forró tá animado, tá agitado? Bora soltar fogos aí, gente. Bora se divertir? Bora animar a madrugada. Bom dia pra você. Alô, motoristas de aplicativo. Alô, você, motorista de ônibus, pessoal da saúde, da limpeza pública. Alô, os padeiros de plantão. Sempre acompanhando a sua Nativa todos os dias. E ó, são 3h18. Hoje estamos recebendo tantas do forró. Sérgio Avelar, o Diego Vitaliano, batendo papo aqui no nosso Forró Nativa. Meninos, bom demais nosso bate-papo. E Caju e Castanha acabou de cantar, hein?
2: Grande Caju e Castanha, um abração pra eles. Eu sei que eles são na estrada, mas grandes, são meus grandes amigos.
1: E meninos, deixa eu perguntar pra vocês sobre essa questão da música, da importância da música também no dia a dia de vocês. Como é que vocês lidam com isso? Vocês ouvem todos os estilos musicais, só o forró, até na hora de compor, né? A gente falou de composição agora há pouco. E você, Dantas, não compõe, mas como é que seu estilo aí do dia a dia?
2: Cara, eu ouço tudo. Brega, sertanejo, eu sou fã de Modão de Raiz. Se você me perguntar de Modão de Raiz, eu sei de vários.
1: É mesmo?
2: Sou fã de brega, Modão de Raiz, samba de verdade, rock. Eu ouço tudo, tudo, tudo. Música internacional, não sei a letra, mas eu gosto da harmonia, sabe? Não entendo uma palavra, mas eu gosto da harmonia. E Gozagão, e enfim, eu tudo. Aqui eu tenho 5 mil músicas no meu celular aqui, ó.
1: Gente, e a gente tava...
2: 5 mil aqui.
1: A gente tava falando isso também aqui nos bastidores, aqui do nosso forró, sobre a tecnologia, né?
2: Grande.
1: Olha como são as coisas hoje.
2: Vem
1: no
2: somar,
1: celular, você,
2: né?
1: Vem aqui, já baixa a música que você quer. Às vezes você baixa uma letra, né, meninos? Já deixa ali tudo bonitinho, né?
2: Você vê que o cara tá ouvindo a gente em Portugal.
1: Pois é.
2: Quer dizer, vê que bacana, né?
1: Pois é. E falando nisso, deixa eu abrir o zap aqui, ó. É o Márcio que tá acompanhando a gente. Ô, Márcio, bom dia no nosso zap 9198-441-6545.
3: Bom dia, mano, papo. Bom dia.
1: Bom dia.
3: É o Márcio, diretamente de Portugal. Um forte abraço pra vocês aí. Um sucesso pra vocês.
2: Bacana.
4: Obrigado.
3: Eu queria uma música especial desse moleque aí,

0: Diego Vitaliano. Sete raparigas e um anã.
1: Sete raparigas e um anã.
2: Boa, boa, boa. Essa música é essa.
0: Um salve lá pros moleques da Rua da Feira.
2: Legal. Hein?
1: Aí, ó. Quer dizer, então, Diego, que tem uma história envolvendo essa música,
2: rapaz,
1: aí que o Márcio pediu?
2: Essa música aí tem uma história, rapaz. Porque essa música eu fiquei sabendo que uma mulher, rapaz, do cara, rastreou o rapaz. Uhum. Rastreou o rapaz, encontrou ele dentro do motel, rapaz. Não, essa aí. É a história perfeita.
3: É baseado em fatos reais, né?
1: É isso que eu ia falar.
2: Não, é fatos reais.
1: Fatos reais.
2: Esse rapaz passou. Foi pro motel e a mulher rastreou ele, rapaz. E aí não, ele nem voltou pra casa mais.
1: Ei,
2: não voltou pra casa
1: tá
2: mais.
3: Mas você como é que foi o cenário lá? O cenário que ela encontrou.
2: Ela não foi no ambiente.
1: No local.
2: Aí eu só fiquei sabendo que era. Tava com essas sete raparigas e
3: o anã.
2: E um anã ainda. Aí eu, sabendo dessa história junto com o Enio, que é o charutinho, rapaz, aí a gente fez essa música, sabendo dessa música aí. A gente criou um bem bolado e fez essa música aí, chama Sete Rapariga e um Anã.
3: Bacana, ok.
0: A casa caiu literalmente, né?
2: A casa caiu,
1: literalmente. Falou assim: ah, é? Vai ficar com as raparigas e com o anã, é? Tome!
2: Falou, pô, rapaz, mas por que você queria um anã? Falou, cara, desde pequeno eu sempre queria.
3: Era o sonho. Era sonho de consumo.
1: Aí. Ai, são 3:21, sete raparigas, mano. Ah, vamos ver como é que ficou essa música. Oh, meu Deus. Flagrou o homem, a rapariga Zanã. E desde pequeno.

0: Uísque, charuto e tiragos. Opa!
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A Nativa é tudo muito mais, Dantas do Forró, Nervo Ótico, esse é o nosso Forró Nativa, bom dia pra você que é muito mais nativa, tá chegando agora, tá acordando agora, bom dia pra você, tá chegando agora na sua Nativa, tá desde cedinho, acompanhando o nosso Forró Nativa, deixa eu mandar beijo, ó, pra Helenice Tamar, Eunópolis na Bahia, beijo.

0: beijo, Helenice. Também tem o Francisco, 9198-441-6545. Você pode seguir participando, deve continuar participando. Hoje, nosso bate-papo especial, Dantas do Forró, Sérgio Avelar e o Diego Vitaliano, aqui nos nossos estúdios da Sua Nativa. E tem mensagem de áudio chegando. Oi, bom dia!
1: Bom dia, Mano Papi, sou a Letícia. Hoje o programa está incrível. Aproveitando já aí o clima do Dia dos Namorados, gostaria de pedir a música Nervo Ótico do Dantas.
0: Beijo, Letícia! Acabamos de atender seu pedido.
2: Aí, tá vendo?
0: Aí sim, hein?
2: Bacana, alô, Letícia.
0: Beijo pra você. O Francisco também tá pedindo música. Falando aqui, pedindo toca Edgar Mão Branca pra todos os ouvintes da Nativa. Tem mais áudio chegando, deixa eu ver aqui. Bom dia!
3: Tu quer saber o que é ser nordestino?
2: Olha.
3: Colar com ele no meio de São João. Caruaru, esse é o meu destino. Avia onde chega logo São João. Eita, São João gostoso, danado de bom. Por enquanto estou aqui na Baixada Santista, Nino Santos, diretamente de Cubatão, cidadão do mundo. Pernambucano de Vitória de Santo Antão. Aquele abraço.
0: Aquele abraço. Só faltou um detalhe, menino. Não mandou o nome.
2: Não mandou o nome dele,
0: saiu
2: não.
0: Saiu cantando, saiu falando, não falou o nome. É, né? Só esse detalhe.
2: Se empolgou cantando que esqueceu de falar o nome.
4: Esse é o principal.
0: É, aí falou, um abraço pra você. Ó, final do telefone, 7652, DDD 13. Parabéns. Ô, menino, você vê o ouvinte cantando aí. Pessoal, qual que é a emoção de ver o público cantando com vocês nos shows, nas apresentações aí do dia a dia, hein?
2: É muito legal, né, cara? É muito bacana. Principalmente quando a música tá tocando, já abre a cancela, por exemplo, a galera já canta comigo.
0: Uhum.
2: E apesar que eu gravei primeiro Boneca de Feira, uma época aí, e tocou bastante. Então a galera pede muito. Mas abre a cancela hoje, a galera já canta junto. Então é muito, muito legal. Muito emocionante, muito bom mesmo. É gratificante, né?
0: Marcante, né?
2: Tô super feliz. É marcante, é marcante.
0: E você, Indigão?
5: Rapaz, é bom, né? Quando a rapaziada já... A gente já se... Já chega se entregando na primeira música, a gente fica muito feliz quando a rapaziada nos recebe muito bem, né, Dantas? Que
2: exatamente.
5: Já chega cantando com aquela energia, já deixa nós animados, como o Natanzinho Lima fala, no 12, né? Já deixa a gente no 12.
2: Exato.
5: E a gente fica muito feliz. E quando um ouvinte seu chega cantando assim, manda um áudio pra você, pra Nativa cantando, pra gente também é muito feliz, né? Porque a gente só quer se divertir, né, ô Dan?
2: Exatamente.
5: Tá aqui
2: exatamente.
5: Só pra se divertir.
2: Farra, né, cara?
5: O papo fica feliz.
2: Com a responsabilidade, aqui, é claro. Ó,
5: flui. O pessoal mandando áudio cantando e fala, ó, que da hora. Pessoal.
2: Ah, é? Muito bacana, muito legal.
4: Não, Sérgio? Você... Com certeza é muito satisfatório, né? Você ver a interação do público ali, interagindo com você ali.
2: Exato.
4: Você sentindo aquela energia positiva ali, aí o artista, ele vai... tocar e cantar mais feliz, né? Mais alegre.
0: E é isso que eu ia falar também pra vocês, meninos. Com relação aos shows, aí no dia a dia, tem dia que você fala assim, hoje não tô legal, mas quando sobe no palco, parece que é como a gente no ar aqui, acende a luzinha vermelha aqui do microfone e transforma.
5: Transforma, é? E a gente só quer entregar o melhor.
2: Exatamente.
4: Ali é onde a gente se encontra, né? A gente se vê que não, a gente nasceu pra aquilo ali. Pelo menos eu, assim, quando eu subo no palco ali, que eu tô no palco ali, a gente pode ter o problema que tiver, mas ali a gente esquece de tudo e começa a interagir com o público. E isso é muito bom, viu?
2: Bacana demais. Ô, Mano Papi, o Lucas tá lá em Floresta do Navio.
0: Ó.
2: Pernambuco. Tá ouvindo a gente lá. O grande Lucas, né? Amigo meu, de muito tempo, músico também. É o Alcides Diniz em Itaperuá, lá de Itaperuá. A galera toda que tá... E o meu celular também, você sabe que esse meu celular aqui, ele rodou aqui na Nativa, que o bailão, a venda de ingresso era através do meu celular.
0: Ah, é?
2: Então a galera tem o meu celular
0: Eita.
2: Também.
0: Eita! Eu ia falar assim, será que o amigo velho Mano Guidó...
2: Todo mundo tem.
0: Sem querer passou no ar?
2: Que não, o meu tava no ar direto aqui, rodava no ar todos os dias. Então, aí, todo dia a galera manda mensagem, eu fico bem feliz, respondo a todo mundo.
0: Fala assim, então o pessoal tá participando bastante, aí o Dantas tá... É, o celular é chique, o homem aí tem muito contato,
5: rapaz.
0: Hein?
5: Rapaz, o celular dele não para aqui, não.
0: Não, você vê?
5: Olha isso aqui.
0: Olha, 200, 300, tudo verdinho. O homem precisa de um assessor, né?
5: A média de mensagem que eu tô vendo aqui por baixo é 100, 300.
2: Aí o Mano Novo via assim, fala, você tá respondendo direito pros ouvintes, ele topa, todo mundo.
0: Você vê? Um por um.
5: Não deixa de ser importante.
2: Não deixa de ser, cara.
0: E também isso que a gente já comentou sobre a questão do respeito com o público, né?
2: Tem que ser sempre, cara. Sempre tem que ter grande. Porque a gente, cara, primeiramente é Deus que nos move, nos incentiva, e depois é o público, né? Quem paga pra gente, né? Quem paga pra ver a gente é o público, né?

0: cara.
1: Exatamente.
2: É, e além disso, tem que ter um respeito. Mas é um ser humano igual a nós também. É, é todo mundo, cara, tem que ter um respeito muito grande.
1: E aí tem que ter esse cuidado, porque hoje o público, ainda mais com aquilo que a gente falou de rede social, a coisa circula muito rápido.
2: Rapaz, é um segundo, cara.
1: Então, um vídeo, uma imagem, de repente, uma confusão, ah, fulano não me atendeu, e aí o pessoal já fica, publica rapidinho e viraliza, né?
2: Exatamente.
0: De coisa boa, de coisa ruim, viraliza mais rápido.
1: Mais rápido ainda. Mas viraliza música boa, hein? Ô Sérgio, o que você tá separando aí pra nós aí?
0: Eu vou cantar mais uma música aqui. Seu Olhar Não Mente, a música de O Mal Cavalcante. Vou fazer ao vivo aqui, um trechinho aqui, tá bom?
1: Bora lá!

0: Mas ao vivo.
1: Boa, gente. Ao vivo, hein? É. Olha aí, nosso forró nativa. Gostaram, hein? Sérgio Avelar. Também, Diego Vitaliano, o Dantas do Forró. E aí, o pessoal quer saber de vocês também,
2: que
1: meninos.
2: Legal, que legal.
1: Sobre a importância do rádio na vida de vocês e na carreira também.
2: Grande demais, cara. Inclusive, eu dei uma entrevista na... Pode falar de outra emissora?
1: Pode.
2: Claro, né?
1: Pode.
2: Eu dei entrevista na Rádio Capital uma vez, uhum. E eu até chorei lá de emoção. Por quê? Porque eu me criei no sertão do Pernambuco e 4 horas da manhã a Rádio Capital pegava lá. AM.
1: Uhum.
2: Pegava lá 4 horas, meu pai ligava, fazia o café. Aí quando era... Ele escutava a Rádio Capital até 7 horas da manhã. 7 horas ela sumia, ela começava a sair, uhum, do ar. Então você vê a importância. Eu me criei, eu vim na Rádio Capital.
1: Uhum.
2: E depois vim para São Paulo e aí várias emissoras aqui, porque São Paulo é muito farto de emissora.
1: O mercado é gigante.
2: Na
1: é.
2: Nossa região, antigamente, pegava 3 rádios, só 2. Uhum. E às vezes falhava ainda.
3: Falhava,
2: né?
3: Ainda.
2: Então é muito, para mim é importantíssimo o rádio. Nunca vai cair, enfim. O rádio, você tá lavando prato, tá ouvindo rádio.
1: É verdade.
2: Você tá dirigindo, tá ouvindo rádio, enfim.
1: Uhum.
2: Não tem como cair, né?
1: Verdade.
2: É verdade. E hoje com a internet, uhum, naquele sítio, naquelas fazendas, todo mundo escuta rádio.
1: Uhum.
2: Através do Rádios Net, entendeu? Do aplicativo, da própria rádio. Então é importantíssimo.
3: Hoje já tem, a tecnologia também ajuda bastante a chegar em locais que não conseguia chegar, né, o sinal da rádio.
2: Exatamente.
3: É. E eu em casa, o Dantas e o Mano Papo, uhum, a gente, em casa meu pai escutava muito Mussão, né?
1: Uhum.
3: Mussão, então a minha referência assim de rádio do início foi escutando Mussão. E pra gente cantor, assim, chegar na rádio, assim, pra nós é muito importante, né? Quando
1: muito
3: a gente
1: legal,
3: chega na rádio,
1: bacana,
3: a gente se sente, pô, caralho.
2: Você imagina, você tá na Nativa FM, cara, você sonhava.
1: Pois é.
3: Né? A gente sonhava em estar
2: forte desse aqui, cara.
3: Hoje a gente é realidade, graças
1: a Deus.
3: Já tá
1: dentro.
2: Pois é, cara.
3: Já tá dentro aqui, uma das melhores rádios do Brasil, na
2: verdade. Aliás, eu durmo ouvindo a Nativa, uhum, eu acordo já com o Johnny Mendes, com o sertanejo.
1: Coração sertanejo.
3: Eu acordo com quem, rapaz?
2: Eu acordo com o ouvido ele lá.
1: Deixa a dona mulher dele saber disso.
2: O homem já, rapaz, caramba, bicho, eu peguei no sono. Mas várias vezes eu acordo.
1: Fala assim, ué, agora há pouco tava o forró ali, de repente tá o Johnny Mendes.
2: Exatamente, pai do rádio, pô, do rádio.
1: Lá ele.
3: Ó. É isso.
1: E você, Sérgio?
4: Rapaz, pra mim o rádio tem uma importância muito grande, porque foi onde eu comecei, fui tocando no rádio ao vivo, né? Lá na minha cidade de Monteiro, tinha um programa nos domingos, era ao vivo, né? Tocava os trios de forró ao vivo,
1: uhum,
4: e foi lá onde eu comecei tocando no rádio. O rádio tem uma importância muito grande na minha vida, né? A Nativa, hoje eu tô aqui na Nativa, é uma alegria, uma satisfação enorme, que é uma das maiores rádios do nosso Brasil. Tô aqui por a terceira vez, né? A primeira vez que eu tive foi na Bandeirante, era lá na Band, né?
1: Lá no Morumbi, na sede do Grupo Bandeirantes.
4: E tá aqui hoje aqui com vocês aqui, é uma alegria muito grande. E a galera que estiver aí ouvindo aí, que quiser procurar aí na rede social, aí Sérgio Avelar com 2L, vai conhecer um pouquinho do meu trabalho aí, autoral. Tem 25 músicas lá, todas minhas autoral, algumas com participação de outros artistas, né? Tem a participação do Mestrinho, tem com a participação do Caju e Castanha, com a participação da Anastácia, da Paloma Araújo, Paulinho do Forró e outros lá, né? O trabalho meu autoral lá, o Sérgio Avelar com 2L, você vai encontrar meu trabalho aí, viu?
1: Dá uma olhadinha aí nas redes sociais também, viu? Ô Diegão, e você, hein? A questão do rádio, você comentou também sobre as plataformas digitais e eu queria saber de você, como é que lidar com todo esse público grandioso da internet, do rádio no dia a dia aí?
3: Rapaz, é assim, pra nós é muito bom mesmo. A gente tá começando trabalhar a questão da internet também agora, né? E quando a gente chega na rádio que vai trabalhando tudo isso, a gente chega na rádio, vai colocando nas plataformas e depois o público vai conhecendo quem é o Diego Vitaliano, fala, rapaz, né, que tá dando certo?
1: Oh.
3: Tá dando certo o trem, né? Aí, eu não sou mineiro não, mas eu gosto de falar
1: trem.
2: Bacana.
3: Aí o Dantas também tava falando também da questão. Ele que gosta mais do TikTok.
1: Não, o homem do TikTok.
2: Rapaz.
3: Gosta de falar, o Papo, eu queria mandar um abraço também pra esposa do Fábio que tá aqui, que é a Gleide. Acabou de ser papai, rapaz.
1: Parabéns.
3: Aê, a Gleide, a tia Beleza, tá escutando agora. Um abraço pra toda a rapaziada que tá escutando. escutando aí, o Diego Vitaliano.
2: O Fábio é irmão do Fernando?
3: É irmão, rapaz.
2: Só um abração pro Fernando. Mas Fernando. Não parece não, parece não.
1: Fábio parece nada, né?
2: É igualzinho.
1: Alexandre, é cópia?
2: É cópia, cara, é cópia.
3: Rapaz. Fala aí, Dantas.
2: Cara, eu quero também agradecer o... desculpa, Diego, eu te cortei.
3: Não, que isso.
2: Eu quero agradecer o pessoal da Casa Rei do Baião, que passamos lá uns 15 dias atrás, fizemos um grande show lá.
3: Uhum.
2: Alô, Edinho, do Rei do Baião. As casas que a gente passa, que somos bem recebidos, a gente tem gratidão, né? Fica grato.
1: Com certeza.
2: E mais uma vez um chamado lá pro Portal Paraisópolis, né?
3: Portal. Uhum.
2: Dia 7, a partir do meio-dia. Dantas, o Forró, Diego, Vitaliano, Sérgio Avelar, Gilberlando Acordeon, Vanessa Tempestade...
3: E
2: Caju karaokê, né? E também aproveitando já mandando o chamado dia 13.
1: Dia 13,
2: Grande
1: atenção,
2: Itaquá, lá do Degustar Churrascaria, restaurante churrascaria.
1: Como isso?
2: Vai estar o grande Zezinho Barros, ele escuta a gente, viu, Zezinho Barros?
1: Também?
2: Opa, grande Zezinho, grande seresteiro, cantador de forró, de brega, grande artista e muita gente boa. E o Carneiro do Acordeão, mestre Carneiro também. Cícero do Assaré, que também é um dos afilhados do Mano Velho, Mano Novo, viu?
1: Verdade.
2: Cícero do Assaré é das antigas, mais do que eu ainda.
1: É mesmo?
2: Então, tá feito o convite, hein? Apareço e muito em breve, de repente, talvez no dia 20 de julho, no Arena.
3: Uhum.
2: Arena Show SP, de volta o Baião do Mano Velho, Mano Novo, com aquela razão no Arena, viu?
1: Aí, ó, agenda completada. E a gente falou da rádio, da importância do rádio, de como o rádio alcança todos os lugares. E, ó, tem uma mensagem aqui que eu tenho certeza. Tem gente aqui no estúdio que vai falar, poxa, bom dia, gostaria de pedir a música Rapariga e Anã com o Diego Vitaliano. Oi, tá. Quem está pedindo é a mãe dele, Fernanda.
2: Que legal, cara.
1: Eita, rapaz.
2: Esse é especial, meu velho. Esse é especial.
3: Rapaz, minha mãe.
2: Ela tá lá, não?
3: Fernanda, em Alagoas.
2: Tá em Alagoas?
3: Caramba, que bacana.
1: Não tô mentindo aqui, ó. É que, rapaz, não dá pra vir dar um monitor bacana, aqui, ó. Bicho,
2: eu tô vendo aqui, 82.
3: Mãe, te amo, mamãe.
1: Você vê?
3: Um abraço 82. Pro meu pai também, Paulo Machado, que é o meu pai, e a minha irmã, Graziella, que deve estar escutando também.
2: Que bacana, cara.
3: Obrigado, viu?
1: E a gente falava isso, viu, Fernanda, a todos os ouvintes da Sonatina.

0: Na madrugada de hoje, sobre a importância da família, a distância, às vezes do falta do convívio, né? De lidar com tudo isso. E a gente sabe aí que é uma luta, é uma batalha, né, mesmo?
1: E mais uma vez o rádio, tá vendo onde tá o rádio?
2: Olha lá, Alagoas.
1: Longe, né? Alagoas.
2: Entendeu?
1: Né? Rapaziada de Viçosa, Alagoas. O ladinho de Chã Preta, terra do Caravé.
2: Opa, aí. Grande Chã Preta, grande Caravé.
3: E a Nativa FM é muito ouvida aqui esse horário, porque muita gente saindo pra trabalhar, nordestino, não só o nordestino, mas o taxi. O que tá trabalhando no Uber.
2: Os porteiros.
3: Porteiros. O guarda aí, o vigilante. Os cara
2: que padeiro, trabalha em padaria.
0: Pessoal, os motoristas de caminhão, muitas.
2: Os vendedores de cafezinho que a senhora já dá aí por aí também.
1: Já estão. Muito
2: importante também, um abraço pra todos os frentistas, né?
0: Verdade.
2: Alô, Rogério, bem lembrado, Rogério, acabando de passar no posto agora.
3: Aproveitar e mandar um alô aqui pra galera de São Bernardo lá, o pessoal lá da Mercedes, da Transel lá, que são meus amigos lá, que eu sempre faço o show deles lá. Pessoal aí tá na sintonia em São Bernardo do Campo, um abraço aí pra vocês aí.
2: Nós não somos Maguila não, mas adora mandar um abraço.
0: Ah, mas tem que mandar. Ah, meninos. A gente
2: saudou os Maguila, ele mandava abraço pra todo mundo.
0: Meu pai, pra minha mãe, pra minha avó, pra minha tia, pra minha avó. Mas pô, é o que a gente tá falando, se não mandar abraço e não reconhecer, Maria. Não é?
1: Eu acho uma das coisas, mano, papo, uma das coisas mais bonitas que Deus inventou pra nós é o abraço.
0: Verdade.
1: Né? Sem dúvida, cara. É muito bom.
0: O cantor que mandou aqui, falou agora há pouquinho com a gente, né? Cantou, ele falou, eu sou o Lima Santos, fiz a letra na guarita. Aí,
2: ó. Tá vendo? Na guarita.
0: É o guarda aí. Pessoal, na madrugada aí, sempre ouvindo a sua Nativa. Deixa eu ouvir mais gente aqui participando no 9198-441-6545. Oi, Jânio, bom dia pra você, Jânio.
4: Bom dia, meu povo da Nativa FM. Aqui quem está falando é o Galeguinho de Remígio de Paraíba. Estou em Guarulhos. Remígio. Deus abençoe nosso sábado. Forte abraço para o Mano Velho, Mano Novo, para o Dantas do Forró aí.
2: Opa!
4: Dantas, tá com uma música aí com Alcimar Monteiro, Ponta de Faca aí.
2: Aí a pedida é pro Mano Papi, grande pedido, hein?
0: Vou deixar separado aí pras próximas horas, viu, Jânio?
2: Que legal.
0: Um abraço pra você aí, ó, 9198-441-6545. Oi, Raimundo, bom dia!
5: Olá, manos. Bom dia, manos da Nativa FM. Aqui é Ed, um velho cliente aí da Nativa, que ouve essa rádio há muitos e muitos anos, aposentado, motorista velho aposentado aí. E queria mandar um alô para meus manos aí em São Paulo, o mano Valmir, o mano João e todos os manos da Nativa FM. E peço a música Saga do Vaqueiro, se for possível. Ofereço para todos os ouvintes da Nativa FM. Uma boa noite.
0: Valeu, Raimundo. Eu vou falar para vocês três aqui, o pessoal que tá ouvindo a Nativa. Madrugada passada, eu e o Mano Guidotti aqui, o amigo velho. Saga de um Vaqueiro. O que tem de pedido, rapaz?
2: Eu acompanho, cara.
0: Saga
2: de um Vaqueiro. Teve até uma polêmica aí, né?
0: Foi! A mulher falou assim, se tocar de novo, eu vou dar UFC em você.
1: Mortal Kombat.
0: É um clássico, cara. Vira uma briga aqui no estúdio. Rapaz, calma, minha senhora. Calma.
2: Isso que é a música mais pedida até hoje, né? Saga de um Vaqueiro.
1: Saga de um Vaqueiro. E é uma história muito linda também.
0: Vou falar que o
2: baseado bicho... em fatos reais.
0: É. Exatamente. E falando em fatos reais, a gente falou da música da Sete Rapariga, né? Baseado em fatos reais. E aí o pessoal comentando aí, falando que tá surpreso com toda essa história. É. Pois é. Oi, Luiz. Luzia, bom dia pra você.
6: Bom dia, pessoal da Nativa. Já acordei, gravei meu café, uma hora de exercício. Quando eu tomei todas, eu precisava tirar o álcool do corpo. Agora tô descansando aqui, curtindo a Nativa. Toca aí aquela era dois amigos inseparáveis. A Luzia de Chambri.
0: Eita, Luzia!
2: É um pedidão forte agora, hein?
0: Eita, manhã, tu meteu, a tua fuiou o dedo, foi.
2: Isso é pro Jones, né? Pro Jones.
0: Pro Jones.
2: Eram dois amigos inseparáveis.
0: Pois é, já vamos deixar aqui pro Jones Mendes, pro Renato Rainha daqui a pouquinho também. Às 6 da manhã, tem manhã de amigos pra você na sua Nativa. Meninos, querem fazer as considerações? Querem pedir mais música?
2: Sim. Olha, o ouvinte pediu Caminhão Velho, né?
0: Caminhão Velho.
2: É pra nós encerrar, tá mandando nós embora mesmo?
0: Não, lógico que não.
2: Tá expulsando a gente, vamos embora.
0: Vocês que mandam.
2: Cara, muito obrigado, viu, pela oportunidade. Muito e parabéns pela conduzindo o programa maravilhoso bem aí. Porque a responsabilidade é grande, Mano Velho, Mano Novo. Os ouvintes do Mano Velho, Mano Novo são muito fiéis.
0: São mesmo.
2: Né? O Rafael Guidotti já tá bem encaixado com eles. Você também tá, parabéns, viu?
0: Obrigado.
2: E agradecer primeiramente a Deus, sempre a Deus, e mando verba novo.

0: Galera toda aí que dá uma força pro Dance Forró, Luiz Wilson também, que toca minha música. Toda a galera de casa aí que estão pedindo a minha música aí, de coração, obrigado mesmo. E até semana que vem, se Deus quiser.
1: Com certeza, gente.
0: E depois vai tocar Caminhão Velho, depois daqui a pouquinho.
1: Vai, já, já.
0: Atendendo a pedidos.
1: Já vou deixar na próxima hora, a gente vai atender todos os pedidos.
0: Eu acho que abre a cancela também, se der tempo depois. Aí é por sua conta, fica tranquilo, tá bom?
1: Se alguém pedir, você...
0: Já separa aqui, já deixa na mão.
1: Valeu, mano, papi, é nóis.
0: É nóis, Dantas do Forró, Diegão, aproveita também, Diego Vitaliano. Obrigado, viu?
2: Obrigado mesmo, eu queria agradecer primeiramente a Deus por abençoar este momento aqui tão importante para nós, o nosso querido Mano Papi, a todos os ouvintes da Rádio Nativa, que são o público fiel, né? Da madrugada, que faz aqui a companhia junto com o Mano Papi. E o Mano Papi fica alegrando as madrugadas dessas pessoas aqui, junto também com o Mano Velho e Mano Novo.
0: Isso.
2: Então, de merecidas férias, né?
1: A energia tá aqui.
2: A energia tá aqui. A alegria, esse lugar aqui é abençoado, né? Obrigado mesmo de coração a cada um de vocês. E a gente fica muito feliz, né? Um beijo, mãe, que tá em Alagoas. Um beijo, papai. E aqui, lembrando também que domingo agora, dia 7, né, o Dantas? A gente vai estar no Arraiá do Portal, primeiro Arraiá.
0: Pronto, vou passar lá pra tomar uma calibrina lá. Conhecer a casa. Não, dia 7 se fala.
2: Dia 7.
0: Dia 7, eu pensei que era domingo agora já.
2: Domingo, dia 7
0: dia domingo. 7. É domingo mesmo, é verdade.
2: A gente vai estar lá no Portal fazendo o primeiro Arraiá. E é pertinho daqui, ali no perto do Morumbi ali, rapaz, o Portal Paraisópolis ali é...
0: Casa uma maravilhosa.
2: Casa, muito boa, né, Sérgio?
3: Com certeza.
0: Frequência boa.
3: Eu quero agradecer também a todos os ouvintes aí que estão aí na sintonia aí, ficaram com a gente aí. A Nativa FM, por mais uma vez eu estar aqui. Quero agradecer a Deus também por esse momento, né? Estar com vocês aqui, com essa galera linda aqui, com Dantas, com toda essa rapaziada aqui. Se Deus quiser, dia 7 a gente vai estar lá fazendo esse showzão lá. E a galera que quiser me acompanhar é Sérgio Avelar com 2L, procura aí, viu? Sérgio Avelar com 2L na rede social, vocês vão conhecer um pouco do meu trabalho aí, viu? Gratidão pra vocês aí.
0: Muito bem, meninos, obrigado. Falou. Mais uma vez, muito sucesso, que a gente se encontre em breve em novos bate-papos.
1: Se Deus quiser,
0: verdade,
1: viu?
0: E com muita música boa também. Obrigado a vocês aí, continuam com a gente, hein? Não sai daí não, já tem muita música boa também, vamos continuar batendo papo, atendendo seu pedido no 9198-441-6545 e o Forró Lógico, vai rapidinho, mas já volta. Sai daí não, hein?
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Dantas do Forró, caminhão velho. Ah, você pediu no nosso forró? E é lógico que a gente atende. Bom dia pra você. São 4:09. Bom dia, bom sábado, bom início de sábado pra você. Já saiu de casa, tá trabalhando, curtiu nosso bate-papo, hein? Legal, né? Sérgio Avelar, o Diego Vitaliano, o Dantas do Forró também esteve aqui na nossa madrugada. E você ficou sabendo tudo sobre a carreira, sobre curiosidades, é. Foi muito bom esse bate-papo, não foi não? Por quê? 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É, Paraisópolis é aqui na Zona Sul de São Paulo. Estamos para todo o Brasil, só para contextualizar.

0: já pra você que tá ouvindo a sua nativa. Quanta mensagem, quanto carinho. Bom dia, manos. Aqui é o Brandão, flamenguista, Metrô Belém, tá ouvindo o programa em casa. Oi, Brandão, bom dia. Tem mais participação chegando no 91984416545. Lembra que eu falei? Eu e o mano, eu e o amigo velho, Rafael Guidotti, falando pra você participar, mandar seu áudio pra construir o programa com a gente, enquanto os manos estão curtindo merecidas férias, descanso. Então, bora participar, bora construir o nosso forró juntinho, nesse chamego, nesse pé de serra, nesse momento gostosinho, juntinho com a nativa. Bom dia!
1: Bom dia, Rafael Totti, bom dia, mano velho, bom dia, mano novo. Um ótimo sabadão pra todos nós aí, um bom final de semana. Toca um Amado Batista pra nós aí. Aqui é o Sidney da Tupi, em Cotia, 30 da Raposo. Acabei de chupar uma manga de janta, agora vamos tirar um cochilo e ouvir a Nativa, a melhor rádio do Brasil.
0: Muito bem, Sidney. Bom dia pra você, anotadinho. Tá pedindo o Amado Batista, nosso momento de brega. Oi, Jonas.
2: Bom dia, mano velho. Bom dia, mano novo. Bom dia, mano pá.
0: Bom dia.
2: Seja bem-vindo, mano pá. Que Deus abençoe a sua vida. Que
0: amém.
2: É o Jonas Pareda da Brasilândia. Ô, mano, papi, diga. Toca a música de Edgar Mão Branca, São Joãozão do Pera Bahia, oferecer todas a turma do Pãozinho, o pessoal da estrada, mano, papi.
0: São Joãozando pela Bahia, alô pra você, Jonas, e os pãozinhos, saiu, Jonas? Tô de olho nessa fornada, tô curioso pra saber, o Jonas fala que manda bem nos pãozinhos, quero só ver, menino, São Joãozando pela Bahia, Edgar Mão Branca, deixa eu anotar aqui, Edgar Mão Branca, muito bem, tá anotadinho, oi Haroldo, bom dia.
3: Bom dia, mano papi. Bom dia, dança do forró. Aqui é o Haroldo, sou padeiro, trabalho na madrugada, sou de São José do Oeste de Pernambuco. Então você conhece a minha cidade. Conheço a tua também, tá pertinho, hein? Sou teu fã, troca uma musiquinha pra nós aí. Dois amores aí, cara. Abraço a vocês todos, a todos os carreteiros, a todos os padeiros da madrugada, a todos os guerreiros. Um abraço a todo mundo.
0: Valeu.
3: E tchau e obrigado.
0: Tchau, obrigado, Haroldo. Obrigado pelo carinho, viu? Obrigado por acompanhar nossa madrugada especial. Forró Nativa. Bota pra torar. Quero ver a criançada. A criançada tá acordada já, é? Ah, bom dia, criançada! Quem pediu o Amado Batista? Quem pediu Folha Seca? Ah, a gente atende. Com... Oh, não, calma, daqui a pouco vai tocar Marzan também. Agora é Amado Batista. André, presta atenção, toca. Folha Seca, Amado Batista, bom dia pra você. Esse é o Forró Nativa. Agora, 4h13, não perde a hora, não. Bom dia!

0: Gabriel, Luciano, Legionário, Chame Valquíria, vamos fazer o São João na Bahia.
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0: 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Genival Lacerda, Severina, chique, chique, no nosso forró Nativa. Anota aí certinho, não perde hora não, bora acordar. 4h23, eu sou o Mano Pop. Tô com você durante os próximos 20 dias no nosso forró Nativa, porque Rafael Guidotti, o amigo velho, tá de férias. É, vai curtir dias merecidos de descanso. 9198-441-6545. Eu quero ouvir vocês, nosso auditório. Você que nunca participou, ouve o forró. Ah, eu ouço Mano Velho, Mano Novo há tanto tempo, mas nunca gravei um áudio. Bora perder essa vergonha, bora? Manda aquele áudio falando seu nome, a sua cidade, falando seu beijo, seu abraço. Fica à vontade. 9198-441-6545. E como diz amigo velho Rafael Guidotti, aquele áudio, 30 segundinhos, é, que aí todo mundo pode participar e construir o nosso forró mais animado, mais alegre, com esse auditório incrível de todas as manhãs e madrugadas. Oi, Carlinhos!
1: Bom dia, bom dia, bom dia, bom dia, Mano Pop! Bom dia, Mano Novo, bom dia, Mano Velho! Tá falando aqui é o Carlinhos Padeiro, trabalhando como sempre, né? Escutando Forró Nativa! Mandar um abraço aí pra Jonas Padeiro e pra Bahia da Paraíba. Tamo junto e misturado, hein, Mano Papis? Carlinho Padeiro na área, hein?
0: Carlinhos Padeiro, é isso aí, Carlinhos, um abraço, bom trabalho aí pra você, bom dia. Deixa eu ver aqui, mensagem de texto, é isso, bom sábado pra todos nós, gostaria de ouvir qualquer uma música do Amazon. Sou o Renilson, de Santo André, Santa Cruz, Cabralha, alô Bahia, obrigado pelo carinho com a sua Nativa, viu, participando pela segunda vez, só que legal, Renilson, bom dia pra você, um maravilhoso sábado, é a Rede Nativa chegando em todo o Brasilzão com o nosso forró Nativa, Mano Velho, Mano Novo. Oi, Edith Lima também tá com a gente. Bom dia pra você, viu, Edith? Tem mais áudio chegando no 9.

0: 198-441-6545. Aí, Davi!
1: Bom dia, Rafa. Bom dia, mano velho. Bom dia, mano novo. Rafa, toca aquela de Mastruz com Leite marcando quadrilha. Agradecer a todos os ouvintes. Um bom dia, um feliz sábado. Um abraço. O Davi de Biúna.
0: Valeu, Davi. Alô, interior de São Paulo, que é muito mais nativa. Obrigado pelo carinho. Bom dia.
2: Bom dia, manos. Mandou um abraço aí pra todo seringueiro que tá nessa madrugada ouvindo a nativa. Toca uma música aí do Barão da Pisadinha.
0: Barão da Pisadinha. Cortou o finalzinho do áudio, mas deu pra entender, né? Barão da Pisadinha. Deixa eu anotar. Barões da Pisadinha no nosso Forró Nativa. Tá certo, já já a gente vai atender, tá bom? Pra você, então, que pediu Amazon. Ah, o Amazon chegando. O espetinho da Galega.

0: comiguinho.
1: A Nativa é tudo muito mais alegria do forró de Sérgio Avelar. Cadê você? Ah, tamo aqui na Nativa, né? Batendo esse papo maravilhoso todas as madrugadas do nosso forró Nativa. Mano velho, mano novo. E você, lógico, fazendo parte, né? Ó, Sérgio Avelar, vai tarde, às 7h.

0: De junho, a partir do meio-dia, no primeiro arraial do Portal Paraisópolis. Tem comida típica, tem forró, gente, coisa maravilhosa. Vai ter Dantas do Forró, vai ter Caju Karaokê, o Diego Vitaliano também. Ah, ela, lindona, vai estar também nesse evento maravilhoso. Ela, Vanessa Tempestade, a partir do meio-dia, 7 de junho, Mano Velho e Mano Novo. Deixa eu conversar com vocês aqui, lógico. Vocês são maravilhosos. Beijos pra você. Bom dia, me chamo Maurício Brito, estou ouvindo a Rádio Nativa, trabalhando no QAP Total, Zona Leste de São Paulo, junto com o Lucas Fernandes e José Alexandre. Peço uma música do Edgar Mão Branca, São Joãozando pela Bahia. Ô Maurício, acabamos de atender esse pedido, menino. Oi Arlene, o Tirendaba, interior de São Paulo, que é muito mais nativa. Oi Andréia Valdivino, Rio de Janeiro. Rapaz, essa nativa tá que tá, hein? Ela é incrível. Falando, sou do Rio de Janeiro, estou participando pela primeira vez. Manda um abraço pro meu esposo, Alan Souza. Estamos aqui na escuta, toca Calcinha Preta. Andréia Valdivino e o maridão Alan Souza, direto do Rio. Beijo pra vocês, obrigado pelo carinho, tá bom? Tem mais mensagem? 9198-441-6545. Alô, auditório mais alegre, mais animado, mais incrível do rádio brasileiro. Oi, Geraldo.
1: Bom dia, Nativa. Bom dia, Mano Novo. Bom dia, Mano Velho. Bom dia, Rafael Guidotti. Toca aí pra nós aí A Morte do Vaqueiro, de Luiz Gonzaga. Pra quem fala aqui é o Guilherme. Puxando madeira aqui para Bracel de Lençóis Paulista, interior de São Paulo. Muito obrigado.
0: Valeu, Geraldo. Obrigado pelo carinho. Vou mandar um abraço pro Guidotti, tá bom? Vou mandar, eu faço questão. É, o amigo veio, tá curtindo as férias dele merecidas, mas eu já separei o abraço dele aqui com muito carinho. Bom dia, manos. Sou a Carolina. Estamos passando por São Paulo, rumo Aparecida. 70 anos da Arquidiocese da nossa cidade. Abraços. É a Carol Coimbra. Boa viagem, viu, Carol? Cuidado na estrada aí, menina. Obrigado pelo carinho. Pela carona também, lógico, ouvindo a Nativa. Bom dia!
2: Bom dia, Mano Novo, Mano Velho. Aqui é o Mário Mansur, de Manaus, Amazonas. Tô na escuta todos os dias do teu programa. E eu gosto muito, muito, muito do começo do programa, quando começa aquela música que fala das fazendas todas. E coloca aí uma música aí do Mastruz com Leite. É Saga de um Vaqueiro. Por favor, bom dia pra vocês. Bom trabalho, bom final de semana.
0: Obrigado, meu irmão. Vai começar a Saga de um Vaqueiro. Eu tô até vendo essas madrugadas aí que eu vou cobrir as férias do Guidotti, do amigo velho, vai ter pedido pra chuchu da Saga de um Vaqueiro. Mas ó, vamos atender Calcinha Preta, cantando Paulinha, vamos! Ah, 4h39, no horário de Brasília. Esse é o Forró Nativa.

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0: 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Luiz Gonzaga, Asa Branca. E esse é o Forró Nativa. Perde a hora não. Olha, acorda aí, ó. 4:51, conhecido como 9 para 5 da manhã, no horário de Brasília. Tudo bem com você? Tudo em ordem? Tudo maravilhoso? Já saiu da cama? Já tomou aquele cafezinho maravilhoso? Dá um cheirinho de café hoje aqui na Nativa, hein? Ah, acho que eu vou tomar é o meu já já. Oi, Isabel, bom dia!
1: Bom dia, Nativa, bom dia, Mano Velho, bom dia, Mano Novo, bom dia, Mano Pá. Aqui é Isabel de Osasco, já escutamos o Luiz Gonzaga. Carolina com K. Bom dia, obrigado. Seja bem-vindo.
0: Muito obrigado, Isabel. Carolina com K. Muito bem, tá anotadinho aqui pra gente atender. Se não der hoje, nos próximos programas, tá bom? Você fica à vontade, 9198-441-6545. Quanto pedido, meu Deus. Bom dia, André. Aqui é o Wellison, ouvindo do Rio de Janeiro. Tá faltando uma nativa aqui. Oi, Wellison, bom dia pra você. Tá ouvindo pelo aplicativo, né? Você pode ouvir a sua nativa pelo aplicativo Band Play. Band Play, Play com Y no final. Aplicativo gratuito do Grupo Bandeirantes de Comunicação. Vai ouvir a nativa pra onde você quiser, tá bom? Viajando, curtindo em outras cidades, em outros estados, tá bom? Bom dia, Ricardo!
2: Bom dia, nativa. Bom dia, Mano Velho, Mano Novo, Mano Papi, Mano Rafa. Toca pra nós, aqui é o Ricardo de Goiás, toca pra nós aí. É, abre a cancela do seu coração com Dantas,
0: Ricardinho. Muito bem, tá anotadinho, a gente atendeu agora há pouquinho, é que chegou antes o áudio dele, tá bom? Ah, tem gente passando aqui, a Luzia Kamiski, é isso? Kamiski, muito bem, bom dia. O Edith Lima mandou um coraçãozinho, ah, que legal, bom dia. Ah, mensagem de áudio chegando no 9198-441-6545, bom dia.
3: Bom dia, mano velho, mano novo, Rafael Guidó, tá de fera, né?
0: É isso?
3: Tô fera, tô você, mano, quem tá aí é o mano Babi, né?
0: Papi.
3: Mano Babi. É, eu gostaria de ouvir uma música, Calcinha Preta, qualquer uma aí, Calcinha Preta. Aqui quem fala é Milton Moreira, de Acopiara, estado do Ceará.
0: Oh, Nordeste.
3: Um ótimo final de semana pra todos nós. Um abraço, meu amigo.
0: Um abraço, mano Papi. É, às vezes dá uma enroladinha aqui. Alô, Nordeste do Brasil, que é muito mais nativa também. Bom dia. Oi, Rosiane Conceição. Ó, a Rosiane fez uma tortura aqui, ó. Mandou uma xícara de café. Que delícia, hein? 9198-441-6545. Tem mais participação chegando?
4: Bom dia, bom dia, bom dia a todos ligados na Nativa. Nós está aqui na estrada. Eu queria pedir a música de Diego Vitaliano, 7 rapariga e 1 anã. Quero oferecer para todos cabra raparigueiro.
0: Ê, cabra raparigueiro! Diego Vitaliano teve aqui agora há pouquinho, junto com Dantas do Forró, Serginho Avelar também, batendo papo muito legal. E 7 raparigas. Essa 7 raparigas, mano, é uma história real, rapaz. Imagina a situação. Ai, meu Deus, enquanto eu vou me recuperar, vou tomar um cafezinho, você também já toma o seu, vai acordando, vai começando o dia de trabalho, um bom dia pra você, motorista de aplicativo, alô você da saúde, alô você que nos carrega todos os dias aí, ouvindo a nativa, dando carona, no radinho na cozinha, ou já tá começando aí fazer os afazeres do dia a dia, um bom dia pra você, dia já já, nosso forró continua, hein?
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0: A Nativa é tudo muito mais alegria, de Cícero do Açaré. Renata, no nosso forró Nativa, já anota aí certinho. 5:17, tá abrindo o olho aí, é 5:17, mas já, bom dia!
1: Oi, bom dia!
0: Um excelente sábado pra você, o último do mês de maio, dia 30 de maio de 2026. Passando rápido, hein? É, mês de junho tá chegando, passa voando, não é não? Olha, vou falar pra você que o forró tá maravilhoso. Eu tô adorando vocês participando no 9198-441-6545. Solta esses fogos aí, vai, menino. Passa vontade, não? É, vocês merecem, porque olha, palmas pra todos do esse auditório maravilhoso, que é muito mais Nativa desde as primeiras horas do dia, acompanhando, participando, mandando áudio, mandando beijo, mandando abraço. Quem tá participando pela primeira vez, seja muito bem-vindo. Encontrou a Nativa aí na sua região? Trava no rádio. É isso, não muda mais. Continua com a gente, não vai se arrepender não, viu? Muita música boa, diversão, prêmios, é a sua Nativa. Tem mais participação chegando no nosso zap. Bom dia, Otília.
2: Bom dia, mano André, bom dia, mano, bom dia, mano Zé. Bom dia a todos os ouvintes que estão ligados na Nativa, uma hora dessa. Tô aqui deitadinha ainda, com preguiça de levantar pra ir fazer uma faxina ali. Mas toca pra mim aí o Flávio José. Eu amo. Um ótimo final de semana pra todos vocês. Otília aqui de São Bernardo, Parque Seleta.
0: Ah, obrigado, Otília. Beijo pra todos da grande São Paulo. Flávio José, deixa eu ver. Tá anotadinho? Muito bem, já a gente atende, tá, Otília? Tem pedido internacional também, tô falando, a Nativa é impossível, gente, não cabe só no Brasil, ela espalha pelo mundo. Oi, João!
3: Bom dia, mano Pablo, bom dia a todos, mano do Brasil aí. Aqui que falou o Batista, falando dos Estados Unidos, Rayane e Massachusetts. Toca pra escutar aí, Avião, qualquer música do Avião. Oferece pra todos os leiteiros de São Paulo, e todos gente de Surubim, Pernambuco, que eu sou de Surubim. Um abraço. Trabalhar até 5 horas da manhã.
0: Muito bem, já então tá descansando, né? João Batista, obrigado aí, viu? Você que tá no exterior, também acompanhando a sua Nativa. Ele pediu Gaviões do Forró, qualquer música. Ah, então deixa eu puxar aqui no nosso sistema. Muito bem, já tá aqui selecionada Gaviões do Forró, pequenininha, na verdade. Esse é o Forró Nativa, 5:20, no horário de Brasília. Bom dia!

0: amor. Vamos mais uma, vai.
1: É tudo e muito mais, Frank Aguiar, morango do Nordeste. Você pediu, a gente atende no nosso Forró Nativa 9198-441-6545. Bom dia! Ah, já tem manhã de amigos, sabe com quem, ó?
2: Achou!
1: Renato Rainha, o homem já chegou, já trazendo desafio, trazendo muita música boa, apresentando também. Oi, Marcelo Rodrigues, bom dia pra você. Falando aqui que tá sempre ouvindo a Nativa. Ah, também a Luzia falou, saí dançando aqui em casa ouvindo a sua Nativa. Oi, Modesto, bom dia pra você também. Participou, tem áudio, a gente coloca no ar. Bom dia, Modesto.
3: Bom dia, quem é Modesto da cidade de Águas Formosas, Minas Gerais, Vale do Mucuri para o Brasil. Eu sou nativeiro de coração, alô, mano, baby. Toca pra mim uma música aí de Mano Walter. Valeu, partiu pedal.
1: Valeu, Modesto, partiu pedal. Sempre com segurança, hein, menino? Capacete, joelheira, tudo certinho. Uma bicicleta revisada. Mas, ó, mano, baby, mano, papi, menino. Tá criando título novo, é? Bom dia pra você também, Helenice. Tem mais gente chegando aqui. Obrigado pelo carinho da madrugada de hoje. Pra você também, Rosiane Conceição. Tem mais mensagem chegando. Oi, Fátima, bom dia.
4: Bom dia, mano, papis, bom dia. Mano velho, mano novo, Rafael Guidotti, toda a equipe da Nativa. É a Fátima aqui do Tatuapé, passando para desejar um dia abençoado, um sábado de muitas alegrias e muito sucesso para a Rádio Nativa, que é tudo muito

0: Papis. Mano Papis, por favor, se você puder, toca pra mim um shot da alegria do Fala Mansa. Beijo, beijo, beijo.
1: Beijo, beijo, beijo. Shot da alegria, tá anotado também, pra animar o nosso sabadão, dia 30 de maio de 2026. Oi, o Arlindo Souza também tá acompanhando o nosso forró e mandando mensagem. Oi, Dinho, bom dia.
2: Bom dia, mano, papo. Aqui é o Dinho que não se fala. Acabei de entrar aqui na Marginal Tietê, hein? Vou fazer um descarregamento aí na Presidente Wilson. Manda aquela música pra nós lá. Calcinha preta, a moçada é só filé. Tenha um excelente sábado, que Deus te abençoe hoje e sempre. Tchau e obrigado, hein?
1: Tchau, obrigado, Dinho. Obrigado, hein? Bom descarregamento, hein, menino? Tá, cuidado aí, viu? Ah, respeita os limites de velocidade. Deixa eu ver quem mais tá aqui com a gente. A Tereza tá acompanhando também o nosso Forró Nativa. Oi, Dinho!
3: Bom dia, Forró Nativa! Bom dia, mano André, bom dia, mano novo, mano velho, mana baby. Aqui é a Dil.
4: E aqui é a Nina.
3: Hoje eu estou aqui curtindo Forró Nativa em Amparo, junto da minha irmã Nina, fazendo aquela caminhada.
4: Fomos no forró ontem, hoje vamos no forró. Queremos ouvir hoje a Saga de um Vaqueiro. Toca aí pra gente, vai.
3: É isso aí, eu ofereço pra minha irmã Nina.
4: E a minha irmã Dil.
3: Aí sim,
1: aí sim, essas manas, hein? Já saíram na caminhada, na pernada, fazendo exercício. Logo cedo, gostei de ver, hein? Ó, eu vou jurar de dedinho que eu vou pensar sobre isso e vou tentar, tá bom? Mano Walter, chega mais o nosso forró. 5:38, horário de Brasília. Bom dia!

0: 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Cintura de Mola e Holanda. Faltando 10 minutinhos para 6 da manhã. Balance o calho. Ai, deixa eu te falar outra coisa. Tá chovendo aí?
1: Chovendo aí, aqui tá chovendo.
2: Aqui tava chovendo e agora já choveu.
3: Tá chovendo só fora. Dentro de casa tá tudo seco ainda, por enquanto.
1: Tá chovendo sim, querida. Tudo molhado pra fora, uma barreira. Não dá nem de caminhar pelo redor de tudo.
4: Tá chovendo sim, mas ainda não tá correndo água na estrada.
1: Tá chovendo. Choveu a noite inteira e tá chovendo.
0: Então cuidado, menina. Não pode ficar molhada, não. Dá gripe, dá tudo. Vamos atualizar a previsão do tempo, vamos? Pelo grande Brasilzão, região sul volta a registrar chuvas mais fortes, viu? Enquanto o ar segue mais seco nas demais áreas centrais da região sul. No norte, tem maiores concentrações de chuva em atenção especial.

especial para Roraima, Amazonas, Amapá e Pará. Atenção, Centro-Oeste e Sudeste, tem dias de sol, tempo firme e índices de umidade em queda. Atenção, São Paulo, clima é ameno e estável. Variação nesse sabadão, 14 a 21 graus, com sol entre nuvens e sem previsão de chuva. Então, bora cuidar da saúde, reforçar o sistema imunológico, porque ninguém pode ficar doente não, viu? Tem que curtir muito o nosso forró.

0: 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A animação de Amazã, o espetinho da Galega. Já passou tudo isso de hora? Pois é, nosso forró vai ficando por aqui, mas lógico, antes tem a nossa oração do Padre Cícero pra você. Já já tem Renato Rainha com nossa manhã de amigos. E o desafio de hoje, quero só ver quem vai acertar pra levar presentão. Aí, ó, eu volto com você hoje a partir das 21h. Finalzinho do peão, balada, e a gente vai se divertindo aí durante toda a noite, tá bom? Obrigado pelo carinho, obrigado pela companhia. Então, vamos chamar o nosso Padre Cícero? Vamos orar juntos e pedir um final de semana abençoado. Obrigado pelo carinho.
1: Mano velho, dizem que o Padre Cícero é um santo e tem poder. É isso mesmo, Mano Novo. E se a voz do povo é a voz de Deus, só nos resta dizer: viva o Santo do Sertão!
2: Viva!
1: O Padre Cícero foi tão querido no sertão nordestino que o povo criou a sua oração. A oração para ser rezada antes do agricultor sair de casa para a lida diária.
2: Vamos rezar, Mano Velho?
1: Vamos sim, Mano Novo, ao som do...

0: O maestro César do acordeon.
1: Pelas lágrimas divinais, livrai-me dos invejosos e das mãos dos criminosos e dos laços dos satanás.
2: Para botá-los para trás, Deus na frente, paz na guia. Ó Santa Virgem Maria, quando vem rompendo a aurora, iluminai-me na hora que vem clareando o dia.
1: Levanto-me e entrego-me a Deus e a Virgem Maria,
2: para com as espadas de São Jorge estar armado, com o leite da Virgem Maria amamentado,
1: para que meus braços não sejam fracos, nem meu sangue derramado pelas mãos do inimigo.
2: Quero ficar livre de todos os perigos em minha casa, junto com a minha querida família.
1: Em nome de suas cinco chagas, Jesus Cristo de Nazaré, atenda os meus rogos e me livre de todos os males.
2: Amém.

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2: Opa, bom dia, 6 em ponto.

0: Que gostoso, que bom. Bom te encontrar de novo aqui. Bom te encontrar de novo na rádio mais gostosa do Brasil. Bora brilhar? Uma linda manhã.
1: Linda!
0: Uma linda manhã.
1: Linda!
0: Mais forte, uma linda manhã.
1: Linda!
0: Sempre muito linda. E vamos assim, numa manhã gostosa, recheada de coisas boas pra você. Música bonita atrás de música bonita e presentão atrás de presentão. Vamos começar o nosso desafio, tá todo mundo preparado aí? Então presta atenção que eu não vou facilitar pra ninguém, hein? Hoje eu quero dificultar as coisas, até porque vale uma mochila linda da Nativa de presente pra você. Então vamos lá. Qual é a música? Opa! Eu vou tocar três notas, e você vai ter que adivinhar aqui que música é essa aqui, ó. Bora lá. Não, só isso? Não, aí também não, né? Aí também, pera aí, vamos colocar de novo. Vai, vê aí, ó. De novo, a última. Pam, pam, pam. Pam, pam, pam, pam, pam, pam. É, eu eu vou ter que tomar um café pra matar essa hoje, hein? Essa aqui, confesso, dificultei demais, até eu não sei. Você acredita? Até eu. 9198-441-6545. Vamos brincar, vamos brincar.

0: Você vai ficar, né?
1: Eu vou ficar.
2: Nativa, 6:07, hora de Brasília. Bom dia.
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0: Na Nativa é tudo e muito mais amor. Para não chorar, 6:19, hora de Brasília, Edson e Hudson. É, ah, que gostoso, né, gente? Ouvir essa música logo cedo.
1: Voltar pra mim.
0: Gente, manhã de amigos, lançando um desafio para você acordar, para você já despertar. Falar, eu tenho um desafio na minha vida. Você tem um desafio na sua vida. E esse desafio eu quero que você acerte aqui, ó. Toquei três notas de uma música muito conhecida. De uma música muito conhecida. Aqui, escuta. Só? Só? Daqui a pouco eu vou tocar mais notas aqui. Vamos ouvir se o pessoal tá acertando. Deixa eu ver.
2: Bom dia, Renato Rainha.
0: Bom dia.
2: Eu acho que a música é Gustavo Lima, Retrovisor. Beijo, bom dia.
0: Obrigado, meu amor. Um beijo. Não sei. Será?
3: Renato, quem é que vai adivinhar isso aí, menino?
0: Pois é.
3: Melhor isso aí pra gente acertar o negócio, moço. Tá difícil.
0: Tá bom, Cirleide. Pode deixar. A Cida deu um chute aqui, mas a Cirleide pediu pra melhorar. Vamos ver, né? Valdinara.
4: A música é Evidências, Chitãozinho e Xororó.
0: Valdinara, olha só, Evidências, será? E o Marcelo, o que que ele acha?
5: E essa voz é da Joelma?
0: É da Joelma, a voz. Ai, gente, vale a mochila, hein? Vale a mochila da Nativa. Daqui a pouquinho eu vou tocar mais duas notas, pra facilitar e te ajudar aí, tá bom?
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0: 6h25, vale uma mochila da Nativa, o desafio de hoje, hein? Mochila linda, para você usar do jeito que você quiser, colocar nessa mochila o que você precisar. E o desafio, eu vou melhorar agora as coisas, tá? Eu toquei 3 notas de uma música muito conhecida, agora eu vou tocar 5 notas dessa música. E aí eu tenho certeza que depois dessa você vai acertar. Escuta, ó. Ah, agora ficou fácil, não ficou? Escuta de novo, ó. Não, produção aí não. Vamos colocar direitinho pra eu ouvir aqui. Vai, escuta. Ó. Pam, ó. Pam. Aí, pronto. Eu tenho certeza que você vai acertar. Ah, agora vai acertar, não vai? Fala aí. 6h26, hora de Brasília. Bom dia, mata essa charada aí, bora!

0: Ativa, bom dia, 6:32, hora de Brasília.
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0: A Nativa é tudo e muito mais. Alegria. Ô, danada. Ginigeno, Modeuso, bom dia, manhã de amigos. 6h39, hora de Brasília. Modeuso, quero que você decifre qual é a música. Toquei uma música aqui. Aliás, as notas musicais de uma música muito conhecida mesmo. Tá fácil, gente, é só você puxar na cachola e matar a charada. Vale uma mochila linda da Nativa de presente pra você. Escuta aí, ó. Ah, gente, tá fácil, tá mole. Molezinho, molezinho. De novo, vai. Tá fácil, hein? 91984416545, bora matar essa charada aí, vamos.
1: A música é Tubarões e Diego e Vitor Hugo. Quem me deixou no mar?
0: Opa, lembra mesmo, Valéria. Lembra mesmo, lembra mesmo. Cadê o David?
2: Eu acho que essa música é de Marcos e Belucci, Eu Era.
0: Eu Era. Lembra um pouco.
3: A música misteriosa é Bruno e Marrone, Já Não Sei Mais Nada.
0: Nossa, eu toquei agora há pouco essa música, viu, Cléa? Acho que é por isso que você disse isso, né?
4: Acredito que a música que esteja tocando seja A Última Saudade, de Henrique e Juliano.
0: Essa foi a Thaís. Última Saudade, de Henrique e Juliano. Bom, você vai decifrando aí. Mais uma vez, só pra gente tentar ajudar mesmo, ó. Bora matar

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0: Que música é essa aqui, ó? Vai, mata essa charada. Vale a mochila da Nativa bonitona. Tá fácil, hein? 6:55. Hora de Brasília. Bom dia, gente. Manhã de amigos. Almir Osmar. Com o irmão dele, Zezé e Luciano.

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1: Bom dia, faltando 7 para 7, hora de Brasília, Manhã de Amigos.
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0: 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Mato Grosso e Matias. Perdoa, perdoa. Não, tem que perdoar, tem que perdoar. Tem que guardar rancor, não. Faltando 4 para 7, hora de Brasília. Obrigado, bom dia a todo mundo que tá aqui no Manhã de Amigos. Eu lancei o desafio e agora eu tenho a responsabilidade de dar resposta, né? Foram essas 5 notas aqui que eu coloquei, ó. Fácil, hein?
1: Bom dia, Nativa.
0: Bom dia, João.
1: Essa música é a notificação preferida.

0: do Zenete Cristiano. Foi, mas não é mais.
1: Essa mesmo.
0: A minha notificação preferida. Nativa é muito mais.
2: Parabéns, Joel! Joel Ferreira da Silva, entre os acertadores, o Joel Ferreira da Silva, final do telefone 0894, tá levando a linda mochila da Nativa, mochila lindona, pra você colocar o que você quiser dentro aí, tá, Joel? O que você quiser colocar, você vai colocar. Parabéns pra ele, ele merece. Já já tem a segunda hora do Manhã de Amigos. Só estamos começando o nosso dia, hein? Quem diz que eu não vim, a prazer imenso sou eu, Renato Rainha. Seguinte, gente, amanhã tem Família Nativa às 8 horas da manhã. Todo mundo colocando aí o relógio para despertar, porque eu espero por você. E eu vou te perguntar, o que você deixa por último? Já vai pensando na resposta, quero você participando amanhã do Família Nativa. Te espero. Nativa.
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0: E muito mais você também, lógico, né? 7:02 hora de Brasília. Bora continuar a manhã de amigos. Vamos brincar, vamos brilhar, te dar presentão. Quero todo mundo participando junto com a gente aqui no Manhã de Amigos, porque a gente quer você feliz, ouvindo música boa e ganhando presentão também. Você gosta de Israel e Rodolfo? Gosta? Eu também gosto. Quando fala em Israel e Rodolfo, quais são as músicas que você lembra da dupla? Quero duas. Duas músicas que você lembra, assim, quando eu falo em Israel e Rodolfo. Ah, Israel e Rodolfo, eu lembro de... E dessas músicas, aí você vai responder pra mim. 9198-441-6545, vale de presente o kit João Bosco e Vinícius Nativa, com bolsa e copo térmico, abridor e suporte de mesa para celular. Nossa, tudo isso de presente pra você. Então participa com a gente, bora brilhar no Manhã de Amigos. Tem o Amado Batista cantando agora.

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1: É isso aí, moçada. Essa é pra ninguém ficar parado. É o Gianni Giovanni na...

0: Simone Mendes, Saudade Proibida, 7:15, hora de Brasília. Bom dia, gente. Manhã de amigos. Povo levantando, tomando aquele café gostoso. Tem muita gente na cama, tem gente que já tá trabalhando. Não pode parar. Não pode parar, não. Não para, não. Todo mundo aí, junto com a gente, de alguma forma, ouvindo a Nativa. E eu tenho um presentaço. Tem um baita de um presentão, kit João Bosque Vinícius Nativa, com bolsa e copo térmico, abridor e suporte de mesa para celular. Vamos participar? Vamos brilhar? Então vamos lá, 9198-4416545. Quando você ouve, quando você ouve falar de Israel e Rodolfo, você lembra de quais músicas? Quero duas músicas de Israel e Rodolfo aqui, tá? Pra você participar com a gente e ganhar presentão também, bora?
1: Bom dia, Nativa. Duas músicas que me vêm na cabeça é Arruma um Bom e Batom de Cereja.
0: Olha só, hein? Aí quem brilhou foi a Thaís. O Jefferson também quer participar.
2: Quando eu ouço Israel e Rodolfo, eu logo lembro de Bombonzinho e Batom de Cereja. Dois grandes sucessos dessa dupla.
0: Aí, parece que o pessoal gosta dessa Batom de Cereja aí, hein? Hã? Vamos lá, mais uma?
3: Bom dia, Renato Rainha. Músicas de Israel Rodolfo, Batom de Cereja e Bombonzinho.
0: Bom dia, Madalena. Um beijo pra você. Obrigado por ter participado, viu? Bora lá então, né, gente? Então bora brilhar. 9198-4416545. Tô esperando você aqui.
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1: A Argentina convocou seus 26 jogadores e acabou o mistério. Lionel Messi vai para mais uma Copa. O destaque é o atacante do Palmeiras, Flaco Lopes, que também foi convocado pelo técnico Scaloni. Os hermanos vêm com tudo e como favoritos para mais uma Copa.
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0: Aracy é tudo e muito mais, amor. Marília Mendonça, Maiara e Maraísa, não aprendi a dizer adeus.
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0: Quem te rejeita pode estar te rejeitando por um desses dois motivos que eu vou falar agora para você. Porque talvez não te conheça, não sabe do seu potencial, não sabe o seu poder de realização, ou porque te conhece perfeitamente e sabe tudo o que você pode fazer e sabe que você pode brilhar muito e não vai deixar isso acontecer. Mas o que você tem que entender é que essa rejeição não pode te definir. A rejeição é um limite que foi colocado pela pessoa que não soube acolher você. E quando você percebe isso, você começa a ver que todo o teu potencial, a sua energia boa, o seu amor, já não cabe mais nessa relação, nesse trabalho, nesse ambiente que você está. E quando você olha para fora, você começa a perceber que existe um novo mundo. Existem pessoas que vão te valorizar, pessoas que querem o teu brilho, pessoas que querem o teu amor, o teu afeto, a tua amizade, o teu carinho, pessoas que querem te ver brilhar, realizar. Então, quando você estiver se sentindo rejeitado ou rejeitada, lembre-se disso. Um novo mundo existe lá fora e os recomeços estão aí. Recomece, erga a cabeça, com fé, e recomece. Bom dia.
2: Jesus Cristo.

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0: Curitiba é tudo e muito mais, amor. Diego e Vitor Hugo, Tubarões. Bom dia, 7:35, hora de Brasília. Bom dia, gente. Manhã de amigos. Eu quero que você me passe duas músicas de Israel e Rodolfo. Puxa na cachola aí. Quando você lembra de Israel e Rodolfo, quais são as músicas que vêm na sua cabeça? Me conta.
1: Olha, quando se trata de música de Israel e Rodolfo, arruma um bom e não mais quase.
0: Aí, boa essa, hein?
2: Uma delas, a mais conhecida, que é Batom de Cereja, é. E a outra é antiga, do primeiro álbum deles, de estúdio, chamado Grande Dia.
0: Obrigado, o Michel. Obrigado, Isabel. E agora a Marilene também participando. Vai, Marilene.
3: Batom de cereja e arruma um bão.
0: Essa aí, batom de cereja, acho que a maioria tá chutando essa, né? Tá arriscando nessa, tá lembrando dessa. Manda pra mim, 9198-441-6545. Eu tenho um baita de um presentão, que é o kit João Bosco e Vinícius Nativa, com bolsa e copo térmico, abridor e suporte de mesa para celular. Bora brincar, gente, no Manhã de Amigos.

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0: Paulinha Fernandes. Quando a chuva passar. 7:53, hora de Brasília. Bom dia. Manhã de amigos. Te presenteando, eu pedi duas músicas da dupla Israel e Rodolfo. Pedi duas músicas. E aí, você me contou, né? Muita gente aqui participou. Aliás, obrigado todo mundo que mandou áudio para 91984416545. Dá um beijo na Fernanda Aparecida Pereira. Fernanda Aparecida Pereira, é você a ganhadora, menina. Ela mandou aqui as músicas, né? Batom de Cereja e Arruma um Bão. As duas músicas que ela lembrou aqui. Obrigado, viu, Fernanda? Parabéns, você tá ganhando o kit João Bosque Vinícius Nativa, com bolsa e copo térmico, abridor e suporte de mesa para celular. Parabéns pra Fernanda, ela merece. Cadê o grilo? Aplausos. Cadê o povo? Eita, nós. Pronto, Fernanda Aparecida, parabéns pra você. Passe na sua Nativa para retirar o seu presentão. Manhã de amigos continua, você não sai daqui por nada. Hoje nós gruda no C aqui, você vai ficar aqui o tempo todo com nós aqui. Inclusive, tem Victor e Léo pra cantar também aqui, viu? Fica aí, já já.
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Oi, minha gente amada, meu povo lindo! Em Cuiabá, em Vazegrande, no Mato Grosso, no Brasil, no mundo todo! Sintonizando 94,3. Eu sou Pedro Panocchi, tudo bem com você? Chegamos para uma manhã maravilhosa nesse sabadão. Já olhando aqui pela janelinha, como é que tá a condição do tempo. Temos a temperatura agora na casa dos 22 graus, a umidade relativa do ar em 84%, predominantemente ensolarado. Vai chegar a máxima hoje de 33, aponta aqui o Instituto Climatempo Meteorologia. Então um dia com bastante calor, sem possibilidade de chuva. E a Nativa chega com música boa, na verdade continua, né? A companhia de verdade. Aquele clima que transforma qualquer parte do dia, deixando assim, ó, você conectado com as boas canções. Quem está no trabalho, segue firme. Quem está na, digamos, no descanso merecido. Quem está já na correria da cidade, continua acelerando os planos. E quem ligou o rádio agora já percebeu, né? Aqui na Nativa a trilha sonora é diferenciada. O melhor da música sertaneja. E no sabadão a gente faz o seguinte, vai entremeando ali, colocando entre uma música sertaneja e outra o nosso lambadão, a lambadinha, construindo assim a melhor trilha sonora para o seu final de semana. E tem simplesmente aliado a isso as melhores promoções. E tem kit de beleza, sim, tem kit de beleza hoje, tá? Jéssica reservou esse kit hoje. Tem shampoo, tem pomada capilar, isso, shampoo, mas pomada capilar. O kit, portanto, é masculino. Mas você, minha amiga, pode participar também. Ganhou, presenteia aí o seu esposo, o namorado, o pai, o irmão, o sobrinho, o tio. 996398781. Me dá um bom dia, vai. 996398781. Bom dia pra você. Tá no ar.

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A Nativa é muito mais Lauana Prado, escrito nas estrelas. Lauaninha maravilhosa, esperando o dom. Atualizando aqui, ela postou recentemente mais alguém contando os dias para a chegada aí do dom. Estamos todos nós aqui na torcida, Lauaninha maravilhosa. Vamos fazer o seguinte, ó, break tá chamando. Aquela parada estratégica para os nossos parceiros passarem por aqui, trazerem os seus recados, falar dos seus produtos, promoções. É mais aqui um conteúdo com a qualidade da sua Nativa. Enquanto isso, vamos pro Whats. Agradecer a Rosilda Almeida. Feliz sábado. Que Deus derrame bênçãos sem medidas sobre sua vida hoje. A gente estende, inclusive, essa mensagem para toda a nossa audiência e também para você, queridona Rosilda Almeida. Oi, Rô, tem presente, viu, mulher? Tem kit masculino aqui hoje, viu? Então já se inscreve aí para concorrer esse presente. Tem shampoo, tem pomada capilar, sai daqui a pouquinho. É isso, lá no final do Hora Mais, ali por volta das 9h54, 55, mais ou menos ali.

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8: Muito bem, já estamos de volta aqui na Nativa.

outono quente, tá? Vai ter máxima de 33, por agora 23 graus. E tem agora também na Nativa, para trazer mais emoção, Jorge Mateus, duas metades, 7h22. E só para falar aqui rapidinho, volta aqui, ó. Tem kit de beleza Nativa. Hoje é o kit masculino, tá? Faz inscrição no 996398781. Pode ser seu esse kit daqui a pouquinho. Tem shampoo, mais pomada capilar.

Conforme nosso combinado, né? Trilha boa pra te acompanhar nesta manhã de sabadão. Pra você que tá chegando agora aqui na Nativa, são 7 horas e 33 minutos. Esse é o nosso Manhã de Amigos. Vamos com ele até às 9. E das 9 às 10 tem Hora Mais Nativa. E, gente, ó, tem mimo, tá? É o kit de beleza hoje. Kit de beleza. E o kit hoje é o quê? Masculino. Tem shampoo, tem pomada capilar. Pra você, daquele trato... É nos seus cabelos. Pomada capilar também vai nesse kit aqui, ó. Então, meu amigo.

0: faz inscrição. Você, minha amiga, também já desperta nesta manhã de sabadão, ouvindo aqui a Nativa, porque é certeza de escutar melhor programação musical sertaneja de todos os tempos. Sabadão a gente vai acrescentando também aqui o melhor do lambadão, lambadinha. Inclusive você conferiu aqui na sequência o Scott Som, por exemplo, tocou ainda anteriormente ali a banda Real Som com Atende Aí, aquela lambadinha bem animada, tal qual merece o seu fim de semana. Então aqui ó, a gente vai fazendo essa junção da melhor programação musical com a promoção também que é maravilhosa, que só a Nativa tem todos os dias aqui nos 94,3. Shampoo mais pomada capilar no kit masculino, o presente, o mimo da vez pra você. 996398781. Menciona, Pedro, eu quero esse kit de beleza. Eu quero. Manda na mensagem de voz, de texto. Agora é contigo, tá? Tá aqui um presente. Tá disponível. Basta você fazer a inscrição e ficar na torcida pra você ser o contemplado, a contemplada. Combinado? A música retorna em instantes e sabe quem vai cantar na programação da Nativa? Esses moços.
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Manhã de amigos da sua Nativa tá de volta. São 7 horas 39 minutos. A música sertaneja boa para te acompanhar tá tudo aqui, ó, na sua 94,3. E tem kit de beleza. Você que tá chegando por agora aqui na Nativa, você que já fez inscrição, boa sorte. Mas quem chega agora quer saber o que que tá rolando no kit de beleza hoje, Pedro. O kit é masculino, gente. Tem shampoo, mais pomada capilar, que é daquele trato, aquele cuidado no seu cabelo, meu amigo. Faz inscrição aqui, 996398781. Grava uma mensagem aí, Pedro, bom dia. Quero participar do sorteio do kit Nativa, kit de beleza Nativa. Manda na hashtag, pronto, tá concorrendo. Boa sorte, Matheus e Cauã.

0: Hit, pai, toca aqui no nosso Manhã de Amigos, na sua 94,3, Nativa Cuiabá, coisa linda ter você aqui com a gente. Agora, 12 minutos, faltando para as 8 da manhã, já rolou o seu café, tá aí já alimentado, com aquela energia para os afazeres do lar, para você que tá de folga do trabalho, do trabalho laboral, como a gente conhece, né? Aquela sua rotina de segunda a sexta. Mas aí no fim de semana tem outros afazeres, né, para dar conta. Obrigado aí por sintonizar a Nativa. Aí tem certeza de que as suas tarefas se tornarão mais leves, mais tranquilas, mais realizáveis, conferindo aqui a trilha que te empolga, que te envolve. Aliado a isso tem a promoção sempre aqui na Nativa. A gente tem um mimo especial para agradecer a sua audiência, o seu carinho. Mas é necessário estar sempre ligado aqui com a gente, tá? Então já trava aí na sintonia do seu rádio, na memória, né, no favorito aí do seu carro, por exemplo, a Nativa, ó. 94,3, aperta os 5 segundos, aquela numeração 1 ali, ó. Isso, no painel aí, no touch do seu carro, pronto, sintonizou a Nativa. Sempre que você chegar, ligou o carro ali, já sintoniza rapidão aqui a sua Nativa 94,3. Certo? E o mimo da vez é o kit masculino. Shampoo, pomada capilar. Sai daqui a pouquinho e a galera já tá participando aqui.
1: Bom dia, eu quero
0: Bom dia.
1: Participar desse kit masculino. Isso. Para me dar de presente para meu esposo.
0: Pro esposo. Obrigado. É a Daiane. Você viu ouviu lá, na verdade, de fundo, né, o lambadão rolando. É assim que a gente gosta. O ouvinte demonstrando que tá na sintonia da Nativa.
2: Aqui é Cícera do Parque do Lago.
0: Oi, meu bem. Como
2: Coloco
0: é que você tá?
2: Coloco meu nome no sorteio. Cícera Maria.
0: Cícera Maria.
2: Abraço, Pedro.
0: Tá escrito aqui já, minha queridona Cícera Maria. Obrigado, tá, Cícera? Tudo de melhor pra você.
2: Em nome de Deus, abraço.
0: Em nome de Deus. Obrigado, minha querida amiga.
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0: César Menotti e Fabiano. Do Ramo.

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1: 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Emoção, alegria, Telozão com Fugidinha no nosso Manhã de Amigos. E Teló! Agora, faltando 2 minutos para as 8 da manhã desse sábado, você ligado aqui na Nativa. Tá em Cuiabá, tá em Vazegrande, Chapada dos Guimarães, a Corizal, Guia, Santo Antônio de Levegé, onde quer que o nosso sinal chegue aí na sua frequência 94,3, efetivamente aí no seu rádio, de casa, do carro, você que tá no trabalho, e aí no mundo, pelo mundo, aí é a internet, né? Aí não tem fronteira. Com acesso à internet, qualquer parte do mundo, você consegue escutar a Nativa. Caso agora.

0: da Valmíria, tá ligadinha com a gente lá em, cadê aqui? Santa Cruz do Sul. Obrigado pela audiência. Tem também minha querida Andressa, tá lá em São Francisco. São Francisco é Santa Catarina. Olha, litoral, coisa maravilhosa. Obrigado aí pela audiência. Tem também o José Eduardo, que mais cedo, inclusive, mandou um bom dia. Diz que é caminhoneiro e escuta sempre a Nativa. Eu tô sempre nesse caminho, Pedro. É, transportando aqui entre Sinop até Rondonópolis e escuta a Nativa. Sempre que passo aqui, já sintonizo a 94,3. Valeu, obrigado pela audiência. Gente, você que está aqui mais perto, já me deu bom dia? Você que está, por exemplo, no Pedra 90, CPA2, manda o seu bom dia aqui no 99639-8781. Vou agradecer aqui desde já a participação da galera. Inclusive, vamos mandar um recado aqui que tem presente, né? É o kit de beleza Nativa. Tem aqui o presente. Agora, para você concorrer, basta mandar aquele áudio, como fez agora a Lúbia. Oi, Lúbia. Cadê o áudio da Lúbia? Volta aqui.
1: Bom dia, Nativa. Quero participar, né, desse brinde aí, concorrer. Esse brinde aí é a Lúbia do Pedra 90.
0: Tá bom, obrigado, tá? Ô, Lúbia, mantenha-se sintonizada aqui na sua Nativa 94,3. É importante tá ouvindo aqui a Nativa para concorrer o presente, tá? Tem informação também. Fala, motorista. Ó, a Nova Rota do Oeste informa aos motoristas que vai realizará, na verdade, um bloqueio na Serra de São Vicente para execução ali de serviços de revitalização da sinalização da BR-364 entre o quilômetro 343 e 351 na pista norte, isto é, partindo ali de Rondonópolis, né, sentido Rondonópolis-Cuiabá, só para esclarecer aqui a nossa audiência. E que horário que vai funcionar lá, vai acontecer esse bloqueio? Segundo a Rota do Oeste, a interdição está estimada em 6 horas e deve ser iniciada sábado, hoje, às 22 horas, e tem previsão de finalização por volta das 4 horas do domingo, ou seja, amanhã, dia 31. O objetivo da alteração é garantir a segurança dos trabalhadores envolvidos ali nas obras, né, no trabalho então de revitalização, de sinalização ali da BR-364, à altura, tá, do quilômetro 343 e 351. Então, a pista estará fechada, tá? É, sentido Rondonópolis-Cuiabá, a partir das 22 horas de hoje, e vai, a previsão, pelo menos até as 4 da manhã de domingo, dia 31. Como é que vai funcionar? Aí a pista, sentido norte-sul, ou seja, partindo de Cuiabá, sentido Rondonópolis, ela vai funcionar no sistema pare e siga, ali no fluxo e contra-fluxo. Normalmente isso acontece bem ali na chamada descida da serra, né? Tem a possibilidade de chegar ali o trânsito ser desviado, né, para outra via. E aí, nesse caso, vai funcionar ali no sistema pare e siga, com orientação, né, no fluxo e contra-fluxo, combinado? Então, a partir das 22 horas, nesse horário, justamente, que é um horário que não tem tanta movimentação assim, por isso facilita lá o trabalho do pessoal. Combinado, gente? Aí sim, vamos seguindo. Daqui a pouco a música retorna e já tá tudo combinado aqui com esse moço. Vai cantar já já aqui na Nativa, o Embaixador.
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10: Nativa é muito mais você, nativeiro. Bom dia. Estamos de volta. Segunda hora do Manhã de Amigos.

0: E aí, meus amigos? Oba! Manhã de Amigos está de volta, segunda hora. Hoje é sábado, gente. 30 de maio, 2026. São 8 horas e 6 minutos para você, sintonizando a Nativa. Hoje, em razão da sua folga, despertou ali mais tarde. Tá tudo certo. O café aconteceu mais tarde, um cafezinho reforçado. E daqui a pouco... você vai fazer o quê? Me conta. 996398781. Trabalhador, rapaz, até na folga, às vezes aproveita a folga para, né, alinhar algumas situações. No caso da amiga dona de casa, o amigo também, às vezes, né? Lavar a roupa. Aproveita que vai ter sol bastante. Hoje tem 33 de máxima. Então vai secar rápido essa roupa que você tá lavando agora, viu, minha amiga? Viu, meu amigo? É, porque tem também o rapaz ali, o moço, que também tem essa função. Quem mais? Quem mais? Ah, Pedro, tu é trabalhando normal, pelo menos até o meio-dia. Então vamos juntos, depois tem folga, para você que folga em outro momento. Vai lá, siga firme, determinando aí os seus objetivos. O importante é não deixar passar os bons momentos. Curta aqui a programação da Nativa, que tem canções para te alegrar, para te divertir, te animar. E aqui, simplesmente, eu posso até chamar assim o supra-sumo da música sertaneja de todos os tempos. Novos, seminovos, e a gente vai fazendo essa mescla boa aqui com o melhor do lambadão, do rasqueado, da lambadinha. Programação musical é de Valdelício Garcia, que é um homem que entende bastante desse assunto, né? E tem kit Nativa. Esse kit de beleza hoje é masculino, shampoo, pomada capilar. E vai num kit ali super interessante, você pode levar aí na sua viagem, tudo bonitinho. Tudo com carinho da sua Nativa. Nativa, continua.
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0: Gustavo Lima, retrovisor 88.

0: Nativa, Zé Neto e Cristiano, ferida curada. Gente, ó, tô aqui com um presente disponível pra nossa audiência. Não recebi o seu bom dia ainda. O que que tá acontecendo? Pega o celular agora, grava aí o seu bom dia, manda pra cá. Bom dia, Pedro. O kit de beleza Nativa é meu. É o kit masculino, viu? Tem shampoo mais pomada capilar. É isso. Cabelo bem cuidado, cheiroso. E a pomada capilar também pra dar aquele trato, ajudar você aí depois... É, no visual impecável, viu, meu amigo? 996398781. Amiga, também pode fazer a inscrição, claro. 996398781. Inclusive, elas estão participando aqui mais que os meninos. 996398781. Oi, Lê.
1: Bom dia, Letícia do Osmar Cabral.
0: E aí,
1: quero participar do kit, beleza?
0: Pois bem, tá concorrendo. Ó, fui falar, ele mandou áudio.
2: Bom dia, Pedro.
0: Bom dia.
2: Pedro, eu queria muito, aqui é o Douglas Luiz de Santa Terezinha.
0: E aí, Douglas, muito Santa Terezinha. Tá concorrendo.
2: E cabelo aí. Isso. Presentear meu pai, Pedro.
0: Pois bem, Douglas.
2: Qual é o meu nome na lista aí?
0: Já está, meu amigo, tá concorrendo. Boa sorte, viu? 996398781, manda também o seu áudio. Daqui a pouquinho eu coloco no ar aqui. Gosta do Bruno Marrone, né? Nativeiros. Eles
3: Bruno
0: cantam.
3: Bruno Marrone é muito mais nativa.
0: Eles cantam já já, hein? Aqui, ó, no...

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semana. É aqui na Nativa Cuiabá 94,3, com música e as melhores promoções, kit masculino do Kit Beleza. Sai daqui a pouquinho, 996398781, já fez a inscrição? Fica no aguardo. Como a nossa abertura ali menciona, né? Final de semana, para você que está em casa, para você que está no trabalho, para você que nos escuta no trânsito, só sintonizar aqui a Nativa, que a vida fica mais leve. Silmeira, Marília Mendonça.

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0: Panda Real Som, pra alegrar que é nossa manhã de sabadão. Chama Cola Teu Corpo no Meu, hit animado aqui, ó, esse som da nossa querida Banda Real Som, Valdelício Garcia, inclusive você ouviu aí a voz do homem, né? Canta muito Jonathan Rosa, obrigado pela sintonia, Jonathan, tudo de melhor pra você. Tem também a Afonso Esteva de Arruda, Jardim Industriário 2, uma excelente manhã. Bom dia, Pedro, kit de beleza, Narciso Ribeiro, tá acompanhando a partir do Osmar Cabral. Oi, Vanusa, tudo de melhor pra você e bom trabalho, minha amiga. Tem mais, deixa o recado aqui. Tem o Nilson Santos, Nilson. Ô Pedro, manda um alô aqui pra Jaqueline e também pra Maria Bonatti. Tá dado o recado. Karine Gomes, e aí meu amigo, como é que você tá? Tudo certo? Tudo ótimo. Obrigado aí pela audiência. Tem a Rafaela Vitória, mais cedo aqui, ó. Mandou aquele bom dia. Falou que hoje não precisou necessariamente acordar mais cedo, tá de folga por lá. É isso. Gente, tem kit de beleza nativa disponível para você. Basta mencionar kit de beleza ali na mensagem de texto ou ainda ali no áudio, né? Pedro, eu quero esse kit masculino, eu quero esse kit de beleza. Foi o que fez aqui o Carlos Henrique, que é do Jardim Mariana e está concorrendo. Garanta também você concorrer aqui esse presente da Nativa. Sai daqui a pouco, hein? Kit de beleza nativa. Daqui a pouquinho a gente sabe quem leva esse presente. Pode ser você, mas precisa fazer inscrição. Corre lá, manda áudio, manda mensagem no 996398781. Agora, 16, não, vai mudar, 15 faltando para as 9.
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2: Manhã de amigos de volta, agora 11 pras 9. Vamos de Eduardo Costa, me ajuda a te esquecer.

0: A Nativa é tudo e muito mais. Aquela animação pro final de semana acontecer daquele modo, né? Em alto astral sempre, né? Os cuiabanos aqui com Rasqueado em Cuiabá. Isso é muito Nativa. E, gente, tá valendo, hein? Kit de beleza. 996398781. Faz inscrição mandando áudio.
1: Bom dia, pessoal da Nativa.
0: Bom dia.
1: Tudo bem com vocês?
0: Tudo
1: aqui
0: ótimo.
1: Aqui é o Luiz, aqui do bairro Tijuca.
0: E aí, Luiz?
1: Tô passando aqui pra deixar meu recadinho. Quero ganhar esse kit aí, hein?
0: Tá concorrendo.
1: Hoje, é hoje.
0: É hoje, hein, Luiz? Boa sorte, meu amigo. Zé Felipe com Ana Castela. Agora 3, faltando pras 9.

0: Alternativa é muito mais. Trai a Véia, lembrança boa. Final aqui do nosso Manhã de Amigos. A música continua. Na sequência tem Hora Mais Nativa, nossa edição, nesse sábado 30 de maio 2026. Bom dia para você na sintonia aqui com a gente. Já já a gente faz aquela paradinha estratégica só para mudar aqui para o nosso Hora Mais Nativo. Nossos parceiros também aproveitam aqui para trazer seus produtos, seus recados, coisa boa já já. Antes, tem uma informação, a gente tem acompanhado aí os trabalhos para o sistema do BRT, segue em andamento com o serviço de recuperação do asfalto ali na Avenida Historiador Rubens de Mendonça, na região do Centro Político Administrativo. Eu estou falando isso porque neste sábado e domingo, dia 30 e 31, o serviço será executado ali no cruzamento das avenidas Hélio Ribeiro, rua ali da Amage, e Argélia, que é a lateral ali do Shopping Pantanal. Essa travessia, informa aqui a Sinfra, será interditada durante a realização das obras, tá? O mesmo serviço também será feito no contorno para acesso à Avenida Júlio Costa Marques, ou Juliano da Costa Marques, na verdade, ali a rua que fica a Receita Federal, também com interdição da travessia, tá, gente? Em outros trechos da Avenida da Prainha, também segue o trabalho de pavimentação da faixa de ônibus, que recebe uma capa de asfalto especial. Durante a execução desse serviço, também pode ocorrer a interdição de uma faixa da avenida. E aí, no Complexo Leblon, as obras seguem sem novas alterações no trânsito. Na trincheira, por exemplo, da Rua Boa Vista, o trabalho será na execução dos muros de contenção da trincheira e na drenagem da Rua Boa Vista. Já em frente à Todimo Lacente, segue a pavimentação ali da Rua Estrela do Norte e execução das contenções. Então, dirija aí com cuidado nesses pontos, porque tem obra acontecendo por lá. Combinado? Já já a música volta para você. Sabe quem vai cantar? Esse
1: aí,
0: moço.
1: E ouvintes da Nativa, aqui é o Daniel. Querido, né? Eu sou muito mais nativa.
0: Daniel nativa. É muito nativa. 9-5. Volta já, hein?
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0: Uma excelente manhã de sabadão aqui na Nativa. Música animada, música inspiradora, apaixonante. Tá tudo aqui, ó.
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0: Sabadão movimentado em Cuiabá, região.
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0: muita gente está trabalhando, fazendo a economia girar, outros aproveitam para conhecer o lugar novo, fazer compras, organizar a casa, descansando com música boa, sempre aqui na Nativa. Vai começar edição desse sábado. Hora Mais Nativa! Tá no ar, hein? 60 minutos a partir de agora, sem breaks, só com música boa e a nossa intervenção ali no melhor sentido da palavra. É, entre um som e outro, para mandar um alô, agradecer a sua audiência, mencionar o presente da Nativa disponível, que é o kit de beleza. Manda áudio aqui, eu quero esse kit de beleza, hoje masculino, hein? Contendo shampoo mais pomada capilar, 996398781. Inclusive, a Luana Barbosa, do Jardim Novo, Niterói, em Várzea Grande, fez inscrição aqui para concorrer. A Laís Teles, ligada com a gente também, lá no bairro Nova Várzea Grande. Com a gente ainda... Juniender Dias, obrigado pela sintonia, pelo carinho. Tá participando aqui com a gente também no bairro Lixeira, aqui em Cuiabá. Tudo de melhor, hein?
2: Israel e Rodolfo.
0: Aquele resumo dessa uma hora que só tá começando. Além do Israel e Rodolfo, quem mais? Jones.
2: Henrique e Juliano.
0: Boa, Guri. Outro som.
2: Maiara e Maraíza. Matheus e Cauã.
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0: Última dica, vai, vai.
2: Leonardo.
0: Pronto, tem isso e muito mais. Tá só começando. Ai, tem lambadinha também.

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0: Rede aí.
1: Nativa, agora 9:26. Fez inscrição já aqui, tem kit de beleza Nativa, hoje kit masculino, shampoo mais pomada capilar. Pode ser seu, tá, meu amigo? 996398781.
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0: A Nativa é tudo e muito mais. Música sertaneja, aqui com Jorge Mateus, Fit, Lauana Prado, Haverá Sinais. 15 faltando para as 10. Esse é o Hora Mais e tá valendo, hein? Última chamada aqui para você fazer a inscrição. Tem kit de beleza Nativa, minha gente. É, kit de beleza hoje. Shampoo, pomada capilar, o kit é masculino. Faz a inscrição que dá tempo ainda. Você se inserir aqui para participar do sorteio daqui a pouquinho. 996398781.
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2: Essa é a banda Show de Bola.

0: Nativa é tudo e muito mais. Esse é o Gustavo Mioto. A Nativa é música sertaneja, uma melhor que a outra. E no Sabadão a Nativa também é muito mais lambadão. Para fechar o nosso Hora Mais Nativa, vamos fazer o seguinte, já trazer agora quem leva esse mimo da Nativa. Eu avisei, chamei, faz inscrição para você concorrer esse mimo maravilhoso, kit Nativa, kit masculino hoje, que é o seguinte, shampoo mais pomada capilar vai nesse kit masculino. E quem se deu bem foi você. Atenção, hein? Luiz, inclusive ele mandou áudio, vamos escutar aqui mais uma vez o áudio dele, vai.
1: Bom dia, pessoal da Nativa. Bom dia. Tudo bem com vocês?
0: Tudo
1: aqui é o
0: ótimo.
1: Luiz, aqui do bairro Tijucal.
0: Bairro Tijucal.
1: Tô passando aqui Luiz pra deixar meu recadinho. Tijucal. Quero
0: certo.
1: Ganhar esse kit aí.
0: E ganhou,
1: hein?
0: Ganhou.
1: Hoje, é hoje.
0: Luiz, se deu bem. Luiz, bairro Tijucal, parabéns, Luiz. Ganhou. Presente da sua rádio preferida.
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0: Final do telefone é o 1336. 1336, Luiz do bairro Tijucal. Jéssica já vai manter contato com você, tá, Luiz? Te indicar aí como é que você faz para chegar aqui na Nativa e pegar o seu presente. Na sequência tem Arena Nativa. A gente se fala na segunda-feira. Bom fim de semana. Até lá!
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8: Bora cantar 11 em ponto, vai!

pelo nosso WhatsApp, manda aquele alô especial, me conta o que você faz de bom, além, claro, de ouvir o nosso Arena. 91984416545, no final dessa hora a gente tem o kit vem que tem caipirinha da Nativa, tábua em bambu, faca para frutas, socador de madeira e copo de vidro. Quem quer? Quem quer, quem quer, quem quer? Sem confusão, calma, um por vez. Manda aí a mensagem, 91984416545. Eu tô esperando você aqui.

0: 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Bom dia, 11:15 horas de Brasília.
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0: Thaís, é com você.
2: Oi, Nativa. Aqui é a Thaís. Eu estou planejando a semana de aula dos meus alunos enquanto escuto a Nativa.
0: Valeu.

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1: Mais amor e menos drama. Né? Não é melhor? Eu acho.

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Música boa é o nosso Arena nesse sabadão maravilhoso. Felipe Araújo, estranho de novo. 11:27, hora de Brasília. Já já a gente vai te dar kit. Vem que tem caipirinha, tudo a ver com fim de semana. Tábua em bambu, faca para frutas, socador de madeira e também copo em vidro. É fácil, é só mandar o seu áudio aqui, contar o que você faz de bom, além de ouvir o Arena Nativa nesse fim de semana, tá?

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0: Dia, hora de Brasília.
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0: Vem, Maria.
2: Oiê, bom dia, Arena Nativa. Aqui é a Maria.
0: Oi, Maria.
2: Eu estou aqui pintando as minhas unhas e daqui a pouco vou comer uma feijoada com a minha filha.
0: Que delícia.
2: E sempre curtindo a Arena. Beijo.
0: Beijo.

0: Hora de ganhar presentão. Você que mandou a mensagem pra cá, contou o que você faz de bom enquanto ouve a gente, vai se dar bem agora. Tem o kit Vem Que Tem Caipirinha da Nativa, com tábua em bambu, faca para frutas, socador em madeira e copo de vidro. Quem se deu bem foi você, do final do telefone 4219. Parabéns a Patrícia Andréa da Silva Oliveira. Aê, Patrícia, faturou. É só passar para retirar. 5 dias úteis, segunda a sábado, tá? Das 10 da manhã até as 6 da tarde. Passa aqui com seu documento e vem retirar o seu presentão. Patrícia Andrade da Silva Correia. Já já tem mais.
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0: 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Fernando Teles é quem fala com você. 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

0: 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Meio-dia, 19 horas de Brasília.
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0: Então você, Inácio, conta aí o que você faz enquanto ouve a gente, hein?
2: Aqui quem fala é o Inácio, trabalhando aqui nesse sabadão, ligadinho no Arena Nativa.

0: 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Música boa no fim de semana. Jorge Mateus contratou. É o nosso Arena Nativa. 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
8: Meio-dia 38. 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Canta aí, Luan.

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0: tarde, 12 para 1 hora de Brasília.
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0: É sua vez, Vani Cleide.
2: É Vani Cleide Lima da Silva. 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
0: Oh, valeu, obrigado. Beijo. Pela carona. 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
18: Estamos de volta no seu final de semana. Arena Nativa até as 2 da tarde. Agora 1:05, horário de Brasília. Fernando Teles é quem fala aqui. Eu quero que você mande uma mensagem me dizendo o que você faz, além de ouvir as melhores músicas aqui na sua rádio preferida, hein? Manda ver no WhatsApp 91984416545. Grava aquele áudio bem legal. No final dessa hora eu tenho kit João Bosco e Vinícius Nativa, bolsa, copo térmico, abridor e suporte de mesa para celular. É sensacional esse kit. Você vai amar. E aproveita, pede também a música. Tem o Arena Bis no finalzinho com as mais pedidas por você, tá bom? 91984416545.

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0: Bruna!
2: Além de escutar o Arena, no meu dia, hoje é o meu aniversário, eu tô completando 37 anos, eu estou aqui nos preparativos pro parabéns, que vai ser daqui a pouco, junto com a minha família.

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É o Geninho e a Mariana Fagundes, pião todo tatuado. Tem Nativíssimo Geração Nativa com ele lá, hein? No nosso canal, Rede Nativa Oficial, e com ela também. Tem entrevista com os dois. Muito legal. Siga o nosso canal, se inscreva lá, ative o sininho, aquela coisa toda que você sabe como é que funciona. Vai lá, então. Daqui a pouquinho, eu tenho um kit João Bosco e Vinícius Nativa de presente. Vem bolsa e copo térmico, abridor e também suporte de mesa para você colocar o celular. É só mandar áudio aqui. Daqui a pouquinho, inclusive, tem Arena Bis com as mais pedidas, hein? 91...

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0: Nativa, 18 para as 2 horas de Brasília.
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0: Isadora.
2: Oi, Nativa. Oi. Aqui é Isadora. Tô fazendo lição de casa quando eu tô ouvindo você.
0: Bonitinha. Boa lição, hein?

0: Nativa, 7 para as 2.
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0: Josiane, sua vez.
2: Oi, Nativa, sou a Josiane. Tô aqui curtindo a Arena. Capricha na programação, hein?
0: Opa.
2: Que agora eu vou começar a minha faxina. Um beijo, ótimo final de semana.
0: Pra você também.

Apaixona muita gente, hein? Fechando aqui. Agora tem presente pra você. 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Sabe quem ganhou? Você, do final do telefone 6512. Rita de Cássia Simões. Parabéns, Rita. Passa aqui, retira. 5 dias úteis, segunda a sábado, estamos esperando você. Terminou mais um Arena. Hoje tem a segunda edição com o Guidotti, a partir das 6, horário de Brasília. Já já, Tina Roma e o Nativão, com a galera das nativas de todo o Brasil.

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1: Boa tarde, bom sábado, chegando Nativão, já vou avisando, hein? Hoje é dia da gente curtir muito, até cansar. Eu sou a Tina Roma, tudo bem por aí? Então bora começar o nosso rolê por essa região maravilhosa de Araraquara. Boa tarde, Guto, tudo bem?
2: Oi, Tina, tudo bem? Boa tarde, minha amiga. Pois é, tá tudo perfeito hoje, viu? Como diz, tá tudo muito mais Nativa. Sabe, Tina, todo dia é dia do quê? De ouvir a Nativa. Certo?
1: Ótimo!
2: Mas o Nativão no fim de semana, minha amiga, é o meu favorito, com toda certeza, aliás, de muita gente que tá aí ouvindo a Nativa nesse momento agora. O Nativão, quando começa, começa já no clima lá em cima, especial. E como você mesmo disse, é hora de festa, então vamos festejar, vamos celebrar a vida. E a gente começa com ele, Michel Teló, na rádio que é tudo e muito mais alegria. Canta, Michel!
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0: Sentimento com Eduardo Costa. Bora rodar mais esse Brasil? Parada agora em Joinville. A Kátia Dias já tá aqui, ó, esperando pra falar com a gente, não é, Kátia?
1: É isso mesmo, Tina. Estamos aqui todos prontos pra nossa contribuição de Joinville pro Nativão de hoje. Então quero aproveitar, quero todo mundo cantando junto comigo, hein? Desandei, da mamãe Lauana Prado. Boa tarde, Nativa!

0: tiver tudo e muito mais, as gêmeas mais amadas do Brasil. E a culpa, eu admito, é nossa, viu? É nossa desse WhatsApp tá bombando de mensagem, porque fazer Pix de R$300 durante o fim de semana não é pra qualquer um não, né, Ginho?
1: É verdade, Tina. Se tem uma coisa que a gente sabe fazer, é sorteio. 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
0: Verdade.
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0: continua rodando esse Brasil. Bora agora pra Umuarama? Hã? Microfone já tá ligado aqui, Eduardo Melo. Tudo pronto por aí?
1: Pois é, Tina. Aqui fica com o volume no máximo, principalmente durante o nativão. A gente tava aqui no estúdio cantando todas, mas eu lembrei de uma boa pra tocar agora.
0: Qual?
1: Trai a véia, lembrança boa. Essa é sucesso e muito...

0: Ativa é tudo, muito mais um embaixador falando de amor, porque aqui ninguém fica bloqueado, não. Afinal, é uma festa gigante em todo esse Brasil. Sempre tem espaço pra mais gente. Então, Max, traz todo mundo aqui do Vale do Itajaí pra curtir essa festa com a gente.
1: Pode deixar, Tina. Já tivemos Ana Castela, o Gustavo Lima, mas quero tocar essa com Marcos e Belucci, na rádio que é muito mais alegria no seu fim de semana.

0: tempo todo, gente. O Natibom vai dando só uma pausa, porque a gente já vai preparar o Natibom de amanhã. Nosso encontro já tá marcado aqui às 14h, horário de Brasília. Vambora rodar mais esse Brasil, né, gente? Um beijo, bom sábado.
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Tudo bem aí?

Gosta mais, me conta. A música 1, Gustavo Mioto, Pedido de Socorro. A música número 2, Fred e Fabrício, Chamar é Meu Talento. E a música 3, Amado Batista, Princesa. Dá o seu voto aqui no WhatsApp, 9198-441-6545. Tá valendo pra você aqui, camiseta nativa, coleção 2026, três modelos maravilhosos. Aproveitar o dia e o bom da vida, brindar um novo encontro ou explorar o mundo e viajar sem limites. Tem mais, tem ingressos pra ver. Edson Hudson, dia 12, dia dos namorados, lá no Villa Country. Então manda ver no seu voto aqui pelo 9198-441-6545. A música 1 eu vou tocar agora.

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Fred e Fabrício, Te Amar é Meu Talento. É a música 2 da música premiada. A primeira toquei agora há pouco, Gustavo Mioto, Pedido de Socorro. E a terceira vai tocar agora, Amado Batista, Princesa. Qual que você gosta mais, hein? Vote pelo nosso WhatsApp 91984416545. Vale camiseta da Nativa, lindona, modelo 2026. Ingressos pra ver Edson Hudson no dia 12, Dia dos Namorados.

0: Nativa é tudo e muito mais a emoção de ouvir o Amado cantar. Amado Batista, princesa, nesse sabadão, 21 graus aqui na região da Avenida Paulista. Tá curtindo o fim de semana? Muito obrigado por deixar a Nativa aí junto com você. Eu volto daqui a pouquinho com o resultado da música premiada. Se você não votou, dá tempo ainda, hein? 9198-441-6545. Esse é o nosso WhatsApp. Daqui a pouquinho, a linda campeã da música premiada. Tem esses dois aqui cantando só pra você.
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5: Vamos lá pro resultado. Fala, Vagnão!
7: Boa tarde, Fernando Teles!
5: Você tá bom, Vagnão?
7: Eu tô ótimo, melhor agora, falando com a minha melhor amiga nativa.
5: Opa, tamo junto! Você mora onde, Wagner?
7: Eu sou de Imbuguaçu.
5: Imbuguaçu, tá em casa agora ou tá trabalhando?
7: Tô em casa e no trabalho, né? Que eu moro e trabalho no sítio aqui em Imbuguaçu.
5: Ah, trabalha no... Você cuida do sítio, é isso?
7: Isso, isso.
5: Beleza. Ó, seguinte, tem camiseta nativa aqui, bonitona, coleção 2026, são três modelos aqui. Qualquer um que você escolher, você vai amar. Os três são maravilhosos, maravilhosos, né?
7: Certo.
5: Eu tenho também ingressos para ver Edson e Hudson no Dia dos Namorados.
7: Que beleza, amo isso. Amo Edson e Hudson no Dia dos Namorados, ainda vou levar minha namorada.
5: Ah, lá no Villa Country, dia 12 de junho, como é que chama a sua namorada?
7: A namorada é a Aline.
5: Aline?
7: Isso, são 21 anos que a gente namora, hein? Ah, 21 anos que ela tá me enrolando.
5: Pô, casa logo, cara, 21 anos.
7: tá enrolando. Não, fica... Se casar não dá certo,
5: está enrolando,
7: é namorando.
5: Está enrolando ali, né? Tô brincando. Vamos lá, se você acertar qual foi a vencedora, você leva a camiseta e também leva a Aline no show dos namorados do Edson Hudson no Vila. Então é com você, atenção, hein? Wagner Monteiro Oliveira em Bugaçu, a música 1, Gustavo Mioto, Pedido de Socorro. A música 2, Fred Fabrício, Te Amar é Meu Talento. E a música 3, Amado Batista, Princesa. Qual venceu, Vagnão?
7: Então, eu amo as três músicas, mas Gustavo Mioto.
5: Gustavo Mioto?
7: Pedido de socorro.
5: Será?
7: Então, pedido de socorro, Teles, pra ganhar esses ingressos.
5: Calma, calma. Socorro não. Só pedir socorro não. Porque você acertou! Ganhou!
7: Aê, a Nativa é tudo e muito mais.
5: Valeu, Wagner. Um abraço.
8: Você nem percebeu.
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Sorte pra você. Bom final de semana. 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Aproveita, se inscreve.

0: inscreve aí no nosso canal, tá bom? Voltamos já com eles cantando daqui a pouquinho.
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0: 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O amor do Henrique e do Juliano devia ser proibido. Gente, bom final de semana, hein? Tô indo nessa. Volto na segunda às 5 da tarde, porque ele chegou.
1: Ô, papá!
0: O mais cheiroso.
1: O cara que é mais lindo, cheiroso, charmoso, gostoso do Brasil.
0: Gente, ele que fala, viu? Eu não estou assinando
1: segundo,
0: embaixo.
1: Segundo pesquisas de Harvard.
0: Ah, tá legal. Harvard. Rafael Guidotti comanda a nave nativa agora até tamo as aí. 9 da noite.
1: Bora.
0: A gente se vê segunda, depois das 9 é férias, né?
1: Aí entro de férias. Aí
0: 20 dias.
1: Às 21 horas e 1 minuto estou de férias por 20 dias.
0: Muito bem. Então, bom descanso, boas férias, bom
1: valeu,
0: trabalho, bom
1: tudo.
0: Tchau, Guidotti.
1: Tchau, bom descanso e bom final de semana.
0: Valeu. Obrigado. Daqui a pouquinho o Guidotti toca sabe quem pra você ouvir e curtir.
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Sabadabadô, turma! 30 de maio, sabadão, 30 de maio, 4 e 1. Muito prazer, eu sou o Rafael Guidotti, o cara que é mais lindo, cheiroso, charmoso e gostoso do Brasil. Bora que bora ganhar presente! Temos aqui um kit churrasco com tábua, garfo e faca da Nativa. Tá a fim de ganhar? Eu sei que tá. Então participa mandando a sua mensagem, o seu boa tarde, o seu alô, peça a sua música, fica à vontade. Mandou mensagem, já concorre no final dessa hora, então, o kit churrasco com tábua, garfo e faca da Nativa. 9198-441-6545. Simone Mendes, Saudade Proibida.

0: eu sosseguei. Será? Jorge Mateus sossegou por um tempinho, né, Jorge Mateus? Mas não deixe de lançar música, tem música nova vindo por aí, hein?
1: Sosseguei.
0: Você sossegou, Jorge Mateus, eu só tô no começo ainda, viu?
1: Muito obrigado.
0: 4h17, nesse sabadão, 30 de maio, você participando com a gente, 9198-441-6545, manda sua mensagem, manda seu recadinho, manda beijo, abraço, fica à vontade, aqui é todo seu, é tudo nosso, é a nossa nativa, e ainda você concorre, sabe o que, nessa primeira hora, juntos, aqui nesse sabadão? Kit churrasco com tábua, garfo e faca da Nativa, simplesmente sensa mara mara. Não dá pra ficar de fora, hein? 9198-441-6545. Já tem ele cantando aqui pra gente no sabadão muito mais Nativa.

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0: homem. E você, participando com a gente, daqui a pouquinho tem o sorteio, hein, desse prêmio, desse kit churrasco com tábua, garfo e faca da Nativa e também daqui a pouquinho, às 5 horas, o Super Nativa, onde tem aí aquela brincadeira maravilhosa, o jogo dos artistas, tem um super presente pra você que acertar, ganhar, tá fácil, a gente ajuda, viu? Eu ajudo, tô bonzinho hoje. Então participa, já se cadastra aí para o Jogo dos Artistas, que vai ser daqui a pouquinho dentro do Super Nativa, que começa às 5 horas da tarde. E às 6 horas teremos o nosso Arena Nativa. E a qualquer momento, meus amigos e minhas amigas, tem o Pix Surpresa da Nativa com R$300. Atendeu o telefone dizendo: eu quero o Pix da Nativa, ganha na hora os R$300, combinado? Então cadastre-se, participe. E por quê? Tem muita música ainda pra gente curtir já já com ele. Ele vem cantar pra gente às 4h37 agora. Fala aí, Zé.
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2: 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A prazer imenso sou eu, Renato Rainha. Seguinte, gente, amanhã tem Família Nativa às 8 horas da manhã. Todo mundo colocando aí o relógio para despertar, porque eu espero por você. E eu vou te perguntar: o que você deixa por último? Já vai pensando na resposta, quero você participando amanhã do Família Nativa. Te espero.
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0: entender. A Nativeta de muito mais gostosa de ouvir, Júlia e Rafaela Medo. É, muito bem, meu povo. Bora que bora ganhar presente. É, chegou a hora de sair esse presentaço. Kit churrasco com tábua, garfo e faca da Nativa. E você pode ganhar, você que se cadastrou, você que mandou sua mensagem durante essa hora, tá concorrendo, então... Agora, vamos lá, sem mais enrolações. Saindo então pra você, Wilson Aparecido Guinalha. Parabéns, parabéns, parabéns, Wilson! Wilson! Wilson! Wilson Aparecido Guinalha, final do telefone 5203, ganhou o kit churrasco com tábua, garfo e faca da Nativa, exclusivo só pra você, viu, garotinho? Agora é só vir aqui na Nativa, documento original com foto, retirando seu prêmio, que é sensa maramara. Sai daí não, que ele vem cantar pra gente, porque daqui a pouquinho, depois do intervalo, começa o Super Nativa!
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2: Gente, olha, limites não definem quem você é. Eles revelam até onde você já chegou e o quanto ainda pode avançar.

sexta-feira, 30 de maio. Muito prazer, eu sou o Rafael Guidotti, o cara que é mais lindo, cheiroso, charmoso e gostoso do Brasil. Bora que bora! Começar aqui o nosso Super Nativa. E eu já vou te dar uma dica, hein? Daqui a pouquinho tem um jogo dos artistas. Será que vai sair? Tem que sair pra eu sair de férias feliz da vida, né? Dando esse presentaço pra você. Sabe o que você pode ganhar? Eu não vou poder levar mesmo porque eu não vou poder usar. Não tem como eu usar esse prêmio. Mesmo falar assim, ah, não, o locutor pegou pra ele. Não, mentira! Mentira! Porque é pra você. Escova secadora de cabelos, entenderam? Ah, entenderam? Escova secadora de cabelos. 9198-441-6545. E ó, o tema, já vou adiantar. Porque eu tô muito bonzinho, tô em ritmo, Oma. Oi, ritmo de férias. Bora que bora, ó. O tema é cantaram junto com Zezé de Camargo e Luciano. Já vai batendo no Google aí, ó. Dá um Google aí pra ver os artistas que já cantaram com essa dupla sensa, maramara, que é o Zezé de Camargo e Luciano. Daqui a pouquinho a gente vai te ligar, a gente vai te dar cinco, né? São cinco pessoas que a gente tem aqui. A gente dá o segundo nome da pessoa ou o segundo da dupla, talvez, e você fala o primeiro. Combinado? Tá preparado? Então daqui a pouquinho, viu? Ei,

0: 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Aqui você tem cadeira cativa na Nativa, entendeu? Ó, esperei a semana toda pra fazer essa jogadinha.
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0: Um jogo que a gente gosta de jogar é esse, viu? Porque é fácil, não é pra ficar nervoso nem nervosa, porque, ó, é rapidinho, você já ganha um presente. No caso, hoje é a escova secadora de cabelos e quem vai tentar ganhar, e eu tenho certeza que vai ganhar, é a Daniele. Oi, Dani, boa tarde, menina!
2: Boa tarde! Nossa, tô aqui nervosa já.
0: Não, nada de nervosismo, Dani. Você fala da onde, Dani?
2: Então, eu tô falando aqui do Aricanduva, Zona Leste.
0: Zona Leste, Aricanduva. Tá em casa ou tá no trabalho?
2: Tô em casa.
0: Em casa, de boa. Tá sozinha?
2: Não, tá eu, a minha filha e os dogs.
0: Ah, então tem bastante gente pra ajudar, né?
2: Tem bastante gente.
0: Muito bem. Como é o nome da filha? Quantos anos ela tem?
2: É a Letícia, ela tem 28 anos.
0: Letícia, 28 anos. E os dogs, já que eu tenho dog também, quero saber o nome dos dogs também, uai.
2: É o Zeus, a Cacau e o Thor.
0: Ó, é um trio então.
2: Um trio. E ainda tem a gata ainda, que é a Neve.
0: Ah, oh, maravilha. Lá em casa é uma dupla, é a Jade e a Mel. Então tamo bem acompanhados, né, Dani?
2: É isso aí.
0: Então agora que acalmou, eu sei que acalmou, vamos ganhar essa escova secadora de cabelos?
2: Com toda certeza, já vai ser minha.
0: Ah, assim que eu gosto, é assim que eu gosto. Então, na hora que eu falar valendo, eu solto o reloginho de 60 segundos. Então, tem tempo, pensa, tá. Mantenha a calma, tá bom? Olha, o tema, como eu já disse na abertura, cantaram junto com Zezé de Camargo e Luciano. Então, vamos lá. O primeiro artista, na hora que eu falar valendo, hein?
2: Tá.
0: Sangalo, valendo.
2: Ivete.
0: Boa, Buarque.
2: Chico.
0: Boa, Fernandes.
2: Paula.
0: Nossa, Chororó.
2: Chitãozinho.
0: Ai, ai, eu vou até respirar porque tem tanto tempo ainda, acho que eu vou esperar acabar o reloginho pra falar a última, pode ou não? A última agora, Mendonça.
2: Marina.
0: Aê! Muito bem, muito bem, mulher, eu falei que você ia ganhar, tava facinho, mandou muito bem, Dani, olha, Ivete Sangalo, olha, foi rapidinho, você precisou de 12 segundos só, Ivete Sangalo,
2: nossa,
0: gabaritou,
2: então.
0: Bateu recorde, mulher, Ivete Sangalo, Chico Buarque, Paula Fernandes, Chitãozinho e Chororó e Marília Mendonça, parabéns, Dani, já é sua a escova secadora de cabelos, um ótimo final de semana, viu, lindona?
2: Deixa eu só cantar uma musiquinha, é mais alegria. 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
0: Beijo, mulher! E ainda deu palhinha ainda, mas tá com tudo essa mulher! Ah, gente, agora sabe o que você pode ganhar aqui na Nativa? Temos uma pizza salgada com 8 pedaços. Uma pizza doce com 6 pedaços entregue na casa de...

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1: Thiago Brava, o violão, uma catuaba e o Jorge. Fala comigo!
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1: Bora, Thiago! Assim, ó.

0: Nativa, boa tarde, 5h47.
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tudo muito mais sucesso pra gente curtir, encerrando nosso Super Nativa desse sabadão. 30 de maio com ela, Paulinha. Paulinha Fernandes. Paula Fernandes aqui, Amar de Novo. 5h56, e agora tá valendo a pizza, né? Quem vai dividir, hein? Só quero um pedacinho, gente. Ó, o de 8, um só, vai. Uma pizza salgada com 8 pedaços. Ah, eu quero um pedacinho da doce também, tá? E uma pizza doce com 6 pedaços, entregues na casa do ouvinte que vai ganhar agora. Acesse o site superpizzapan.com.br e segue também no Instagram, @superpizzapan. Ok, quem tá levando atenção é você, Jucineide Francisco dos Santos. Parabéns, Jucineide Francisco dos Santos. Final telefone 3868. Vai acabar em pizza. E que nossa, né? Acabar com pizza assim, hein? Ah, que delícia! Gente, Super Nativa de volta amanhã, tá? Domingão, todo dia tem, às 5 da tarde, o Super Nativa. Vem aí o Arena, hein?

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Sabadabado Brasil! Tudo bem com você? Muito prazer, eu sou o Rafael Guidotti, o cara que é mais lindo, cheiroso, charmoso e gostoso do Brasil! Tá começando a Arena Nativa! Quer ganhar presente? E que tal um Pix R$300, hein? Pois é, pode sair pra você. Manda aí a palavra, né? A frase Pix Surpresa da Nativa pro nosso WhatsApp e fica torcendo pra gente te ligar. Porque se a gente te ligar e você atender o telefone dizendo eu quero Pix da Nativa, ganha R$300. Então participe, tá bom? 9198-441-6545. Também aproveita, peça uma música, manda beijos, abraços, fica à vontade nesse sabadão 30 de maio de 2026. Agora 6:02, horário de Brasília.

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1: Boa noite, Nativa. Meu nome é Zilda. Olha, enquanto eu a Nativa, estou preparando pudim gigante de leite condensado e temperando para cozinhar uma peça enorme de lagarto para fazer o molho madeira para amanhã. Beijo.
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0: Eu vi, esse é o nosso Arena Nativa. Daqui a pouquinho tem Pix Surpresa, hein? Daqui a pouquinho, 6h28, horário de Brasília. E o Arena? Ah, o Arena volta já!
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2: A Argentina convocou seus 26 jogadores e acabou o mistério. Lionel Messi vai para mais uma Copa. O destaque é o atacante do Palmeiras, Flaco Lopes, que também foi convocado pelo técnico Scaloni. Os hermanos vêm com tudo e como favoritos para mais uma Copa.
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1: Boa noite, Nativa. Eu estou aqui lavando a louça, limpando a casa, escutando a Nativa.
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0: Música boa, hein? E antes também teve uma ótima também, Fidu Mejeca, Tempo Bom. Que tempo bom tudo que ele fala naquela música, hein? Senta, senta, maramara.
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0: Chegou a hora de te ligar de surpresa. Não vai me dizer alô, oi, bom dia, boa tarde, boa noite, não, hein? Tocou o telefone, gente, é um número desconhecido. Tocou o telefone, atenda dizendo, eu quero o Pix da Nativa.
2: Eu quero o Pix Viva!
0: Nossa! Meu Deus, já saiu assim tão rápido!
2: Eu não acredito!
0: Você tava de plantão, você não dormiu, Nata, desde a meia-noite de hoje.
2: Eu tava com o celular na mão.
0: Eu tô vendo, a gente clicou. Acabou de ligar e você já atendeu, Letícia, sim?
2: Não acredito!
0: Não deu nem pra chamar o telefone, pensou em chamar, você já gritou e ganhou os 300 reais, mulher.
2: Eu tava com o celular na mão, quando eu vi ligando, eu falei, meu, com certeza, eu já vou gritar, se não for, a pessoa vai rir da minha cara.
0: Boa, mas não tem problema, o importante é isso, arriscou. Se desse, se fosse o porteiro, se fosse alguma cobrança que pedisse pra eles também o Pix da Nativa e pronto.
2: Exatamente, já ia passar meu
0: Pix. Ô Letícia Luísa da Silva Oliveira, parabéns, você ganhou os 300 reais, viu, mulher?
2: Obrigada, eu tô muito feliz, nossa,
0: opa, não acredito. Obrigado de coração pelo carinho, por acreditar nas promoções e um ótimo final de semana pra você, um super beijo.
2: Pra você também, um beijo e bom trabalho.
0: Obrigado, tá vendo, gente, é assim, ó, tá vendo, não dá nem tempo, o telefone pensou em chamar ela, pum, já atendeu. Eu quero o Pix da Nativa e falou certinho, já ganhou os 300 reais, Letícia Luísa da Silva Oliveira. Gente, a qualquer momento tem mais, sábado e domingo. É assim, 300 reais a qualquer momento no Pix Surpresa da Nativa.
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vem pro Arena Nativa desse sabadão, sabadabadô, 30 de maio de 2026, são 7:01, 7:01, horário de Brasília. Muito prazer, eu sou o Rafael Guidotti, vamos juntos com mais uma hora de Arena. E nessa hora eu tenho aqui a camiseta da Nativa Coleção 2026, aí você escolhe aproveitar o dia e o bom da vida, brindar um novo encontro ou explorar o mundo e viajar sem limites. 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

alternativa é tudo muito mais gostosa de ouvir. Tô precisando, meu. Simone Mendes, Peguete. Música que faz parte do projeto O Melhor de Mim. É, você que acompanhou aí Simone Mendes, Peguete, foi lançado em 2026, agora em março. E essa história da música, né, gira em torno de duas pessoas que publicamente fingem ser apenas amigos, mas aquele sigilo

estilo, vivem encontros intensos. O refrão reforça essa ideia de um romance secreto, aquele famoso peguete que ninguém imagina que existe. Ai, ai, ai. Bora curtir música, mas antes eu quero convidar você a concorrer aqui, camiseta da Nativa Coleção 2026, aproveitar o dia e o bom da vida, brindar um novo encontro ou explorar o mundo e viajar sem limites. E ainda 4 mini perfumes da Amaca, com fragrâncias com alta fixação e aquele cheirinho de sucesso que cabe no seu bolso. Amaca Paris, quem usa, ama. 9198-441-6545. É só participar com a gente. Ai, ai, vou marcar no cronômetro. Quanto tempo eu vou ter uma peguete? Matheus e Cauã.

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1: Boa noite, Nativa. Meu nome é Cristiane. Eu estou em casa curtindo de boa o Arena Nativa.
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mandou não cuidar, né? Ah, Melzinho não fica sozinho. Ou fica, hein? Olha, gente, esse Arena foi com tudo hoje, hein? Rapaz, só sucesso, só pedrada pra gente curtir nesse sabadão. Agora 7h55, famoso, faltando 5 minutinhos pras 8 da noite, horário de Brasília. Muito bem, antes de fazer o sorteio, já convido a você a me seguir aí no Instagram, hein? Segue esse carequinha. Vem lá comigo, hein? @RafaelGuidotti. Guidotti com 2 T's e I no final.

0: careca mais bonito do Instagram sou eu. Ai, vamos que vamos, valendo presente pra você que tá participando da Nativa no nosso WhatsApp. Atenção! Saindo, camiseta da Nativa, coleção 2026 e ainda 4 mini perfumes da Amaca, com fragrâncias com alta fixação e aquele cheirinho de sucesso que cabe no seu bolso. Amaca Paris, quem usa, ama. Saindo, pra você, Lucilene Aparecida da Conceição. Parabéns, parabéns, parabéns, Lucilene. Lucilene Aparecida da Conceição, final do telefone 5904. Você ganhou, menina. A partir de segunda-feira é só vir aqui na Nativa, documento original com foto, e retirar o seu prêmio, que você já sabe, né? Sensa, sensa, mara, mara. A gente volta já já com o nosso peão Nativa. Vou aí ter a honra de fazer minha última hora antes das minhas férias com esse programaço. O melhor programa sertanejo de todos os tempos vai começar. É o peão Nativa e o Arena volta amanhã, 11 da manhã. Arena, Arena, Arena
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3: Segura, Pião Nativa. Começou 8 horas em ponto. 8 da noite, horário de Brasília. Pião Nativa, o melhor programa sertanejo de todos os tempos, está no ar. Aplausos, aplausos para esse programaço, que é sensa, mara, mara. Olha a hora, hein? 8:01, horário de Brasília. Boa noite!
4: Boa noite!
3: Bora, bora curtir! Muito modão, só modão do bom!
4: Epa!
3: A partir de agora, o nosso Pião Nativa. E você participando, continue participando, porque sempre tem presente pra quem participa. Manda aí o seu áudio, manda aí sua mensagem, manda aí o seu versinho no capricho, aquele versinho de rodeio. E aí você concorre nesta primeira hora do Pião Nativa ao kit João Bosco Vinícius Nativa também, viu? Ao kit João Bosco Vinícius Nativa, com bolsa e copo térmico, abridor e suporte de mesa para celular. 9198-441-6545. Por aqui, muito prazer, eu sou o Rafael Guidotti, o cara aqui é mais lindo, cheiroso, charmoso e gostoso do Brasil! Bora, Pião Nativa! Bruno e Marrone começando ali, ó, em alto astral. Vem que vem!

0: tudo e muito mais. Sucesso, muito mais. Moda sertaneja, César Menotti e Fabiano Paixão Mineira. Aqui no nosso Peão Nativa. Segura, Peão Nativa. Sabadabadou, só com o modão do bom pra gente curtir. E ainda tem presente, daqui a pouquinho sorteio no final desta primeira hora. Agora são 8h30 pelo horário de Brasília. No final desta primeira hora você pode ganhar um kit João Bosco e Vinícius Nativa com bolsa e copo térmico, abridor e suporte de mesa para celular. 9198-441-6545, boa noite.
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0: Ah,
1: segura, peão!
0: Ah, eu tô nessa, Kelly! Eu tô nessa! Só vambora curtir! Boa, gostei, viu? Boa noite!
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0: Segura, Peão Nativa, continue participando, 9198-441.

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0: agora aguenta nós. Encerrando a primeira hora do Peão Nativa, vem a segunda pela frente, hein? Vem a segunda hora pela frente, ainda tem muito modão do bom pra gente curtir aí. Mas agora tem presente. Atenção, você que estava participando aqui para concorrer ao kit João Bosco Vinícius Nativa com bolsa e copo térmico, abridor e suporte de mesa para celular. Quem tá levando é você, o Everton Machado de Souza. Parabéns, parabéns, parabéns, o Everton Machado de Souza. Final do telefone 4811. Agora é só vir aqui na Nativa a partir de segunda-feira. Documento original com foto e retirar o seu prêmio, que é sensa, sensa, mara, mara. Eita coisa boa! Ele está por cá, ele está por cá, ele é André Costa!
1: Eu!
0: Tudo bem, André?
1: Bem, Rafa, e você?
0: Bem também, graças a Deus. Antes, André, a minha sobrinha tá mandando aqui, ó, tá na sintonia, curtindo, minha sobrinha Yasmin e as minhas sobrinhas netas, a Pamela e a Maia. E um abraço
1: também, meu irmão. Neta?
0: É, você viu? E ainda um abraço pro meu irmão Robson e minha cunhada Adriana também. Bora que bora, tá vendo só?
1: É, bicho, a família tá aumentando. Tá prestigiando, né?
0: Tá prestigiando. André, bom trabalho pra você. Você vem com a segunda hora do Peão Nativa, vem o Balada Nativa. Muita coisa boa, prêmios, participações do ouvinte.
1: Muita coisa boa, hein, Rafa?
0: Muito bem.
1: E você?
0: Eu estou agora oficialmente de férias.
1: Aê, cadê?
0: Vamos aplaudir! E o André, inclusive, é o que vai, né, tá me cobrindo aí, vai ficar no Forró Nativa nas madrugadas aí também, de segunda a sexta, Forró Nativa, Mano Vai, Mano Novo, das duas às seis, com agora o Mano Papi, o André Costa.
1: E o amigo velho vai dar uma descansada.
0: Vou dar uma descansadinha. Relaxa. E lá pro dia 22 de junho, se Deus quiser, eu volto, tá?
1: Estará aqui dia 22, às duas da manhã.
0: Às duas da manhã, se Deus quiser.
1: Amém, vai
0: amém,
1: dar.
0: Em nome de Jesus. E, gente, ó, quem quiser me segue aí no Instagram, eu vou ficar muito feliz, que eu acabei de postar um vídeo meu aqui, que eu fiz agora há pouco no Arena Nativa, sempre vou mostrando os trabalhos, então já segue aí, me acompanha, @ Rafael Guidotti, Rafael com F normal, Guidotti, G-U-I-D-O, dois T's e I. E o seu Instagram, André, aproveita.
1: @ André Luiz com Z, Costa 88, numeral 88.
0: Boa, bom trabalho.
1: Valeu, Rafa.
0: E até a volta minha de férias.
1: Boas férias, curta, aproveita.
0: Vamos aproveitar. Gente, obrigado, um ótimo final de semana, uma ótima... um ótimo mês de junho, e no dia 22 a gente tá de volta, se Deus quiser, tá bom? Deus sempre na frente. O Peão Nativa volta já já. 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